0: É, então foi esse hino, né, da dupla, né, que é nós, né, eu e o parceiro aqui, o Clair, Emanuel Clair, né, e nós temos também, daqui a pouquinho nós vamos tocar outro hino, que é um hino que veio para nós de um amigo da gente, né,
1: isso, Clair? É do sobrinho do meu amigo Ezequiel, no mundo aí, nós tínhamos também uma parceria, eu e o Cleidmar, a antiga dupla, né, e Ezequiel, nós é tudo amigos, né. Então hoje o Ezequiel continua cantando música, tem uma mulher que canta com ele que é evangélica, vai gravar um hino, vai gravar hinos também, né? E assim, hino é a autoria do Ezequiel, que o sobrinho dele, que eu não lembro o nome, gravou, né? Então vamos rodar hoje a programação.
0: A gente vai rodar na programação. Agora vamos rodar mais uma música nossa, né? Pra você que tá ligadinho com a gente, né? Eu tô olhando aqui no nosso... Face aqui para ver como é que tá a programação. Eu tenho certeza que já temos aqui alguém que tá ligadinho com a gente. Daqui a pouquinho eu rodo daí a outra programação. Aliás, a outra música, né? Eu tô procurando aqui, mas nós já acho, já vamos mandar aí falar do pessoal que tá ligadinho com a gente, né? Nosso muito obrigado aí, nossos amigos aí que tá ligadinho com a gente, nossos ouvintes, né? A Neide Alckmin, lá de Telêmaco Borba, né? Tem alguma canção de Elias Silva. Então, vamos procurar aqui na próxima, eu toco pra você, tá bom, Neide? Pra você, pra o Marlon Vitor, né? E pra todo o pessoal aí que tá ligadito aí com a nossa programação. Então, quem quiser também pedir a música, pode pedir a música... Que nós vamos estar atendendo com bastante carinho. A Neide lá de Telêmaco Borba, ela está falando aqui, boa noite, Telêmaco Borba, boa. No Paraná, cidade do papel, ouvindo essa rádio abençoada. Muita gratidão aí a Neide Alckmin, né?

0: vou dar mais uma música então com o Manoel Clair, que é A Igreja do Senhor. Você tava falando, Clair? Então vamos rodar ela. Então.
1: Vamos rodar ela.
0: É, uma composição minha.
1: Quando entrar na Igreja do Senhor.
0: E vamos lá, Igreja do Senhor.

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1: É maravilha, maravilha. Lembrando aqui do pessoal que tá ligadinho com a gente, Clair, temos aí o irmão lá da borracharia, o Flávio, né?
2: Que é
1: anunciante nosso, né? Tanto ele anuncia na rua com nós, como anuncia também aqui no rádio.
2: Fala o cantor? Fábio Pires? Ô, Fábio Pires, um abraço pra você. Um
1: abraço pra ele lá que tá ligadinho com a nossa programação. Também o pastor Renascer lá do Porto Belo. Né? Um abraço pro pastor Renascer. O pastor da Luz do Mundo, pastor Marcos, né? Nosso abraço também que tá ligadinho. Também o Atanias, nome diferente, né? Nome do cara, Atanias, né? Pastor também, Atanias, né? Pastor? É de Goiânia, né? Tá ligadinho com nós. É, nossa, oi, muita gratidão, cara. Né? É também o Rodrigo Albuquerque, então agora falei certo. É, Rodrigo Albuquerque, ele é lá da nossa igreja, lá da Rua Paraty, né?
2: Ah, para ti,
1: é da igreja.
2: O Rodrigo, o pastor lá do Anápolis. Rodrigo, né?
1: E o Josemar, pastor da igreja da Anápolis, nosso, também lá da Miranda, nossa, muita gratidão, né? Que tá ligadinho. Lembrando que a semana que vem, 29h30, vai ter lá uma grande campanha de evangelização. Que vai ser muito bonito, porque vai estar bastante pregadores, cantores. Olha, no dia 29 e 30, a campanha Missão e Resgate, a hora é agora, 29 e 30 de agosto, né? E eu acredito que eu conversei com um anunciante nosso, patrocinador nosso, Clay, uhum. E ele falou que vai convidar o pessoal para ir lá, no caso, que ele vai levar até Guarapa.
2: Rapaz, mas que
1: bênção. Uma máquina para dar guarapa pro povo, né? Na Guarapeira, para poder dar guarapa pro povo. O pessoal, seja muito quente, né? Então, vai ter até guarapa. Então, isso é muito, muito bom, né?
2: Quer dizer que a bênção chegou, então.
1: Chegou. Né? E nossa, vai ter refrigerante, vai ter cachorro quente também no domingo, né? No sábado, eu não sei o que vai ter a ainda.
2: Atividade da igreja, né?
1: Deus proverá.
2: Que bom,
1: passando
2: cara,
1: esse
2: que
1: sábado,
2: bom.
1: No outro sábado. Então, você está convidado para ir lá na Igreja Assembleia de Anápolis, do nosso querido pastor Josemar, né? E da pastora Sidneia. Vai ser lá na rua. Na rua Rodrigo de Freitas, 324, na Vila Miranda. Então está convidado. Ó, quem vai estar lá pregando no sábado vai ser o pastor Savivaz, né? Vai estar o grupo Essência do Altar. E tem mais outro grupo de jovens que vai estar lá. Então o pessoal está sendo convidado.
2: Vai ser uma festividade muito legal.
1: Muito legal. E o pessoal vai estar aí, pode ir para receber a bênção, né? Além de receber muitas coisas, vai ter um comes e bebe para nós.
2: Isso, eu ia falar agora, comes e bebe, né? Ainda mais esse garapa aí, matou a pau, hein?
1: É verdade.
2: Acho que até eu vou lá, porque gostei da garapa.
1: Você vai ter que ir igual, você vai cantar lá?
2: Tem que ir igual. E eu vou igual, mas digo, vou ficar mais um pouco para tomar garapa.
1: Para tomar garapa. Então nós vamos lá para louvar, né, o nosso Salvador. E lembrando que essa é uma promoção nossa, né, é da dupla, né, que está fazendo para ajudar a igreja. Vai o anfitrião lá, é o pastor Josemar.
2: Sim, e a pastora. Nós estamos só cooperando, né? A dupla está cooperando para.
1: Né? Então, se alguma igreja precisar também desse trabalho, né, só entrar em contato com nós, né? Que nós vai atender com bastante carinho.
2: Todo mundo.
1: Para isso também é um abraço também bem apertado, tamanho dois elefantes abraçados, isso é grande, né? Porque tamanho dois elefantes abraçados, né? Lá pro pastor da nossa igreja, lá da sede. Né?
2: Pastor o pastor lá da sede, que teve com nós lá em Ramilândia.
1: Isso, da Ramilândia foi maravilhoso.
2: Tive
1: um
2: sábado lá com esse pastor, foi muito bom.
1: Mandava para teu pai também, Anselmo, né?
2: Você passou Anselmo aí, 98 anos aí, com muita saúde.
1: A tua irmã?
2: A minha irmã Sulema, que também congrega na igreja lá, é membro da igreja.

0: É, só que eu esqueci o nome da igreja, que eu não gravo assim, eu só sei.
1: Mas igual, Nápoles, pessoal tal, de Ramilândia, né?
0: É de Ramilândia, a igreja nova que tem lá. A minha irmã, com muita benção, uma benção da igreja lá, né? Toda a família, aí, nosso abraço pra você.
1: Vamos atender então, Clair, o pessoal lá, a Neide Alckmin, que pediu aí essa música, né? O Flávio Pires também tá aqui, deixa eu ver primeiro, antes de falar do Flávio Pires primeiro, né? Depois eu vou atender a Neide Alckmin, que pediu uma música, né? Ô Flávio, tem que mandar música tua aqui pra nós tocar também, né? Guarapa, será que não tem álcool? Não sei, né? Se é feito do açúcar, né? Aliás, da cana. Da cana moída, né? Da guarapa não tem álcool, né? E se tiver também, não tem problema. Álcool também, dependendo da quantia, não tem problema, né? Ah, só se ferver. Eu tava falando aqui, o rapaz, que só se ferver, mas não vai ter, não. Não vai ter álcool, não, né? Então tá, beleza. Então, nosso abraço pro meu amigo Flávio Pires, né? Obrigadão aí pelo carinho, grande anunciante nosso. E além disso, ele é o nosso amigão aí e também louva muito. E eu quero que ele esteja aí com nós aí nas próximas, né? Vamos atender então a Neide, né? Com o cantor que ela pediu aqui. Deixa eu ver aqui, cantor. do álcool? Álcool é remédio. Depende da quantia que você toma, né? Tem remédio que tem álcool. Então, o pessoal não entende o que quer dizer uma coisa com a outra, né? Agora, se você beber cachaça, daí o trem pega, daí o bicho pega. Aquele um que é chifrudinho lá dos infra, para não falar o nome, né? Aquele pega, né? Mas tem remédio, tem álcool. Então, lá tem alguma canção aí do Elias Silva, tem, né? Então, tocar Elias Silva para Neide Alckmin, lá de Telêmaco Borba. Nosso abraço e gratidão.

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2: Aí que maravilha, maravilha, né? Estamos aí falando aí dos nossos anunciantes, né? O Flávio Pneus, estava falando dele agora há pouco aqui, né? Com o parceiro aqui, com o pessoal aqui do Flávio Pneus. E ele também tem aí uma dupla gospel, né? Então, nosso gratidão. E ele sempre participou das nossas festividades. Inclusive, até a Fê Portumeiro, o homem fez, né?
3: Isso, Fê Portumeiro fez uma apresentação brilhante lá, né? Brilhante,
2: exatamente.
3: Então, como foi profissional mesmo, a gente fica muito agradecido dele participar com nós. E nas igrejas evangélicas, nós fizemos também os nossos Promete, né? Eu, os parceiros somos Promete, para quem não sabe, Promete, né? Nós promovemos alguma coisa assim, eventos e tal. E quiser participar com nós, né, Clemar, tá de portas abertas, ele sempre é um cantor muito bem-vindo com nós.
2: Exatamente. Eu vou falar mais uma vez aqui, Cléio, no dia 29 e 30, lá na Igreja Evangélica Assembleia de Deus da Nápoles, a campanha Missão Resgate, a hora é agora, dia 29 e 30 de agosto, né, ali na rua, deixa eu abrir mais aqui, que senão não enxergo, na rua Rodrigo de Freitas, 324, na Vila Miranda, né? O pastor anfitrião lá da igreja é o pastor Josemar e também a pastora Sidneia, né? Que são anfitrião lá da festa. E nós vamos estar lá com essa campanha, juntamente com todo o pessoal
3: Rodrigo
2: da igreja.
3: Rodrigo de Freitas, Clemar.
2: Né? Rodrigo de Freitas.
3: Pra quem não sabe, é a principal, né?
2: É a principal.
3: Do ônibus.
2: Isso, do ônibus, exatamente.
3: Só que o Manuel ainda não decorou, mas é Rodrigo de Freitas, né? Rodrigo.
2: Exatamente.
3: Agora de Freitas eu já decorei agora também.
2: Então, daí vai ser essa. Eu chamo de festa, porque é uma festa de Deus, né? Do povo de Deus, né? E a missão resgate, a hora e agora. Então, você que aí precisa de ouvir, né, a palavra de Deus, precisa também de. Você que está doente, que tem problemas de saúde, que está desempregado, precisa de um bom emprego, vai lá que Deus vai abençoar, vai lá. E eu sempre falo, né, que você que está aí ligadinho, que não viu ainda o que está acontecendo no mundo, você sabia que ontem de manhã, se não me engano, foi antes de ontem de manhã, mas acho que foi ontem de manhã, teve lá em Minas Gerais um terremoto, numa cidadezinha pequena, acho que foi de 3, alguma coisa, 9 por aí, na escala Richter, né? Então, eu estou avisando o pessoal, porque o finalzinho está por aí. E a gente não sabe o dia que Jesus vem, né? A gente não pode falar que ele vem amanhã nem depois, porque só o Pai sabe, né? Mas você quer aproveitar essa oportunidade que Deus está dando para você, voltar para uma igreja próximo da sua casa, porque as coisas estão acontecendo aí, conforme fala lá em João 24, 6 e 7. Eu já preguei, inclusive, esses dias atrás, essa mensagem. E eu estou aproveitando a oportunidade aqui no rádio, para você que está ligadinho. Ah, eu estou afastado, então volta, vá correndo, porque ainda há tempo, né?
3: É verdade, o povo está despercebido, mas quem está atento está vendo que o apocalipse está se cumprindo, né? Muita gente não vê, né?
2: Realmente.
3: Mas, realmente, se você prestar atenção na Bíblia, terremotos, guerras, e também
2: fome, né?
3: Fome e tornado, que não é acostumado a dar nos outros cantos do mundo, que não está dando no Brasil também. Isso aí já é o apocalipse, né?
2: Se exatamente. Cumprido. Ô, Cléio, vamos tocar aquela música do nosso amigo Ezequias lá.
3: Nosso amigo Ezequias, ele tá agora com nós, viu? Ele não mandou mensagem porque, mas ele.
2: Mas tá ouvindo.
3: Tá ouvindo. Ele não sabia que 96.6 ele estava sem.

0: Aí vai ver nós pelo Face, né?
1: É, então, Face ajuda muito. É, quem gravou foram
0: os sobrinhos dele.
1: Sobrinho dele.
0: Isso.
1: A gente não tem o nome aqui do que estão louvando ali, mas é um hino muito bonito. É um
0: hino muito bonito e ele mandou agora, a gente não sabe, a gente vai verificar bem certinho para depois a gente falar o nome. Depois a gente
1: fala quem é os cantores, né? Então,
0: são de São Paulo, né?
1: Para honra e glória do nosso Senhor Jesus.

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1: É, que maravilha, maravilha, aí estamos de volta novamente, né? Daqui a pouquinho vamos tocar um hino bem bacana para você que está aí ligadinho com a rádio Essência Gospel, né? 96.7. E a gente tem muita

gratidão aqui a todo o pessoal, né, aí que tá ligadinho, né. Lembrar então mais uma vez, né, que no dia 29 e 30, que é no outro sábado que vem, não é sábado agora, no outro sábado que vem, domingo, vai ter a campanha Missão Resgate, a Hora é Agora, né, lá na Igreja de Anápolis, da Vila Miranda, né, com o nosso querido pastor Josemar e também a pastora Sidneia. E lembrando que no domingo, no sábado, vai estar o pastor Savivats, né, do grupo Decência do Altar, e no domingo vai estar a missionária Miriam, né, e eu com o Clair vamos estar lá todos os dias, né, para a honra e glória do nosso Salvador Jesus Cristo. E lembrando que vai ter também aquele cachorro quente delicioso, vai ter refrigerante, e eu estava falando que vai ter a guarapa, se tiver calor, né, diz que vai levar uma guarapinha para nós tomar lá, e não tem álcool, viu? A guarapa só tem álcool depois que ferve, né, então não pode ir tranquilo que não tem álcool, não. Então tá, beleza, vou trazer o primeiro hino aqui, deixa eu ver qual é que não vou trazer aqui, ver qual deles que eu vou trazer aqui, a Aurelina Dourado, Tempo, isso? Tempo, nome do hino, é isso? Então tá, vamos lá com esse louvor para a honra e glória do nosso Salvador Jesus Cristo.

0: Ai, que maravilha, né? Hino bonito que nós ouvimos agora, né? Para a honra e glória do nosso Senhor Jesus Cristo. Nós estávamos falando aqui com o Clair, é o seguinte, que tem aí um hino que nós rodamos. Tem aquele hino que nós rodamos lá, que eu não sabia o nome dos cantores? Coloca um pedacinho, por favor. Coloca um pedacinho.
1: Aqui veio o álbum deles, aqui, ó. Louvor que edifica é o primeiro, que é aquele que rodou, né? Depois tem outros.
0: Coloca, eu não estou ouvindo aqui, porque não está sendo aqui por aí.
1: Ah, é... São cantor Leandro e Priscila. E o título do hino, que é do meu amigo Ezequiel, né? Que é sobre isso que gravou, é Louvor que Edifica. Esse hino tá rodando. Só pra divulgar nosso amigo.
0: É, que maravilha, né? Isso é pra honra e glória do nosso Senhor Jesus. Bom, eu vou ler aqui um versículo bíblico aqui, pra você que tá em casa. Pode pegar a sua Bíblia lá no Salmo 136, no capítulo 1. Eu vou ler aqui e vou fazer uma oração. Quem pediu oração aqui foi o Wagner Rodrigues. Wagner Rodrigues, né? Pegar o nome, né? Dá o nome de um cantor também. Wagner Rodrigues, por favor, com toda gentileza, peça oração para mim e minha família. E obrigado aí pela atenção. O Wagner, essa oração fazer então. A você e muitos outros que tiver aí com problema de saúde.
1: Não, Wagner Roberto, o nome do cantor, ele é parecido, eu não?
0: Parecido igual, né? Então você que está com problema de saúde, quer arrumar um emprego, está com problema no casamento, enfim. Vamos, a gente vai fazer oração para você, mas antes eu vou ler o versículo do Salmo 136 para... Louvai ao Senhor, porque Ele é bom, porque a sua benignidade... é para sempre. Louvai a Deus dos deuses. Nossa, louvai a Deus dos deuses, porque a sua benignidade é para sempre. Louvai o Senhor dos senhores, porque a sua benignidade é para sempre, né? Então, você que está em casa, que ainda não foi aí numa igreja, se você não é evangélico, vá para uma igreja evangélica. Chega lá na igreja evangélica, conversa com o pastor, tenho certeza que vai receber aceito com carinho e aceita Jesus. Por quê? Porque nós temos que louvar o Senhor, não é só cantando, né, que é louvar o Senhor. Não é só cantando, tem pessoas que pensam que louvar é só cantar, não é. É pregando, é dando dízimo na igreja, é dando oferta, é trazendo mais alguém para a igreja, é falando do evangelho. Isso é louvar. Louvar é faz maneira, cada um tem uma maneira. Ah, eu não sei cantar, então eu não vou louvar. Vai louvar, pregando o evangelho, está louvando. Tudo é louvar ao nosso Criador, nosso Salvador, Jesus Cristo. Então, louve ao nosso Senhor. Então, você que está em casa, louve. Chama a família, pega a harpa e cante o hino. Porque quanto mais você cantar, mais você louvar ao nosso Salvador, mais a tua casa vai estar cheia de essência das coisas boas que nos traz para nós

0: nosso Salvador Jesus Cristo. Bom, então você coloca aí um copo de água, uma roupa do lado do rádio, celular, que a gente vai estar falando com Deus agora nesse momento, para honra e glória do nosso Salvador Jesus Cristo. Pai, nós te louvamos através de hinos, mas também através da sua palavra. Louvamos a vossa excelência, Deus Todo-Poderoso, porque a vossa excelência é o nosso Deus, e somente a ti nós louvaremos. Pai, o Wagner Rodrigues e a família está com um problema. Eu não sei qual é o problema dele, mas Pai, olha para essa família, faça um milagre lá e mostre, Pai, o seu poder para essa família, Pai. Se for doença, cura, Pai. Se for problema financeiro, ajude eles, Pai, através de um trabalho, de alguma coisa que eles possam resolver a parte financeira. Se for, Pai, desentendimento da família, bota no coração de cada um, Pai, que eles precisam de se unir entre a sua família, Pai. E se for doença, Pai, cura, Pai, essa família do Wagner Rodrigues. E todos aqueles, Pai, que está com um problema, Pai, vai lá e resolva o problema, para mostrar a cada uma dessas pessoas o quanto a vossa excelência, Deus Todo-Poderoso, é o Deus forte e maravilhoso. Pai, olha para essa gente, Pai. Nós precisamos de ti. Pai, sem ti nós não somos nada, Pai. Sem ti nós não somos nada. Não somos ninguém na face da terra. Somente com a vossa excelência, Pai, nós podemos dizer que somos alguma coisa, porque a vossa excelência é o nosso Pai, e a vossa excelência vai nos dar toda aquilo que nós precisamos aqui na terra. E o que sobrar, Pai, nós vamos levar a sua igreja para a honra e glória do nosso Senhor Jesus Cristo. Em nome de Jesus eu peço e digo amém e amém.
1: Amém.
0: Vamos ouvir mais um hino para a honra e glória do nosso Salvador Jesus Cristo, que é, aproveitar aqui a oportunidade de dizer aqui que a Neide Alckmin, né, que pediu o hino, nossa gratidão, né, a Neide Alckmin, que pediu o hino, e ela colocou Eita Glória. Então, que maravilha, né? Que glória maravilhosa.
1: É uma benção.
0: É uma benção. Vamos então ouvir mais um hino com Dinamite, é isso? Dinamite Barros, né? Quarentena.

0: É, estamos chegando ao final do nosso programa, programação aqui é Anunciando Jesus, né? Que maravilha aí. É, um programa que nós estamos aqui substituindo, né? Ajudando, né? O anfitrião que não pode nem falar o nome dele devido à campanha política, né? Então, tá, beleza, não vou falar. E agradecer a todos vocês que participaram, a Neide Alco, disse aleluia, glória a Deus, que gostou do hino que nós mandamos para ela, que ela pediu também, né? E eu vi mais quem que falou aqui, né?
1: O Ezequiel não pôde entrar no Face, mas tá participando aqui no Zap aqui, ó. Beleza? Abraço, Ezequiel.
0: A Ezequiel também que tá ligadinho, né? Nossa gratidão. E como eu falei, quando eu faço uma oração para os irmãos aí de casa e tudo, que o pessoal fala Senhor, tu fala tal e tal. Eu falo Excelência por quê? Porque se você dirigir a um juiz, que é uma pessoa, né?
1: Humano,
0: né? No meu caso, você tem que dirigir Excelência. Por que para Deus não, né? Então, isso é um ditado. Um doutor, por exemplo, advogado, ou médico, ah, doutor.
1: Um presidente da República, por exemplo.
0: Né? Jesus, tem que dirigir com excelência. Então, Jesus é o Rei dos Reis, né? Tem que dirigir com excelência. E também, o nosso Criador também. Sim. É com excelência. Por isso que eu falo excelência. Para o nosso Salvador e para o nosso Criador. Vamos embora então, Cleide, porque como diz o pessoal, a rádio não é nossa, né?
1: Que o Gabriel falava, a rádio é nossa. Vamos embora então.
0: Vamos dar tchauzinho então.
1: A despedida aqui então do seu irmão em Cristo, Cleide, para os irmãos e para os ouvintes, um abraço do Cleide.
0: É isso aí, gente. Se Deus permitir, quarta-feira que vem nós estaremos de volta aqui com vocês e você está convidado a continuar ouvindo aí a Essência Gospel FM 96.7, porque tem ótimos programas. E quarta-feira nós voltamos, se o Deus em cima, o nosso mestre, permitir. Fique com Deus, que com Deus nós vamos partir. Um abraço aí e a paz do Senhor a todos os irmãos e pessoal que está aí curtindo aí.

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5: O túmulo de Jesus. Quando visitamos um cemitério, encontramos muitos túmulos e sepulturas, monumentos de mármore enfeitados e canteiros floridos. Muitos personagens históricos foram sepultados com honrarias e em belos monumentos, tendo seus nomes e feitos gravados em mármore ou esculpidos em bronze, mas sempre com a frase "aqui jaz". O túmulo de Jesus é diferente de todos. Está vazio e aberto.

0: pois o próprio anjo pronunciou: ele não está aqui, ressuscitou como havia dito, mostrando ao mundo a vitória do nosso Redentor. A ressurreição de Jesus é a garantia da nossa ressurreição.
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as três árvores. Imaginemos três pequenas árvores que sonhavam que seriam depois de grandes. A primeira queria ser o baú mais precioso do mundo, cheio de tesouros. A segunda queria ser um grande navio para transportar reis e rainhas. A terceira árvore queria ficar no alto de uma montanha e crescer tanto que as pessoas, quando olhassem para ela, levantassem seus olhos e pensassem em Deus. Mas a primeira árvore acabou sendo transformada num coxo de animais coberto de feno. A segunda virou um simples barco de pesca, carregando pessoas e peixes todos os dias. E a terceira árvore, mesmo sonhando em ficar no alto de uma montanha, acabou cortada em grossas vigas e colocada de lado no depósito. Mas numa certa noite, uma jovem mulher colocou seu neném nascido naquele coxo de animais. E de repente, a primeira árvore percebeu que continha o maior tesouro do mundo. A segunda árvore,

0: anos mais tarde, acabou transportando um homem que acabou dormindo no barco. Mas quando a tempestade quase afundou o pequeno barco, o homem levantou-se e disse ao mar revolto: "Sossega." E entendeu que estava carregando o rei dos céus e da terra. Tempos mais tarde, numa sexta-feira, a terceira árvore espantou-se quando suas vigas foram unidas em forma de cruz e um homem foi pregado nela, pois fora condenado à morte mesmo sendo inocente. Logo, sentiu-se horrível e cruel, mas no domingo, o mundo vibrou de alegria e a terceira árvore entendeu que nela havia sido pregado um homem para a salvação da humanidade e que as pessoas se lembrariam de Deus e de seu Filho Jesus Cristo ao olharem para ela. O coração do homem pode fazer planos, mas a resposta certa vem do Senhor. Pense nisso.
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trem da vida. A vida é como uma viagem de trem. Quando nascemos, entramos nesse trem e nos deparamos com algumas pessoas que julgamos estarão sempre nessa viagem conosco. Infelizmente, em alguma estação elas descerão e nos deixarão órfãos de seu carinho, amizade e companhia, mas isso não impede que durante a viagem, pessoas que virão a ser especiais para nós embarquem. Assim é a viagem, cheia de sonhos, fantasias, esperas, despedidas. O grande mistério é que jamais saberemos em qual parada desceremos. Mas há esperança que em algum momento estaremos na estação principal e teremos a grande alegria de ver

sonhei com Deus. Sonhei que Deus falou comigo dizendo: meu filho, eu estou aqui e sei o que pensas. E eu disse: então responde-me, Senhor, por que existem pessoas tão infelizes no mundo? Deus respondeu: se apressam em crescer e depois desejam ser crianças novamente. Perdem sua saúde para ganhar dinheiro. Em seguida, perdem o dinheiro para recuperar sua saúde. Pensam ansiosamente sobre o futuro e se esquecem de viver o presente, de tal forma que não vivem nem o presente nem o futuro. Vivem suas vidas como se nunca fossem morrer e morrem como se nunca tivessem vivido. Então perguntei: que lições de vida o Senhor quer que aprendam? E ele respondeu: que uma pessoa rica não é aquela que tem o máximo, mas sim a que precisa do mínimo. E que de nada vale o homem ganhar o mundo inteiro e perder a sua alma. E aprendam que eu estou aqui sempre.

só a cruz era dele. Talvez você esteja passando por privações, necessidades e aflição e diga: por que passar por isso? Preste atenção. Jesus nasceu num estábulo emprestado, montou num jumento emprestado, multiplicou os pães e peixes num cesto emprestado, utilizou um local para evangelizar emprestado, promoveu um milagre num barco emprestado, foi sepultado em um túmulo emprestado. Só a cruz era dele. E foi assim para que saibamos que o nosso tesouro está no céu. Quem tem Jesus, tem tudo.

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1: Ele é Jesus, Jesus que mora acima das estrelas, mas que não esquece de você.

Mas junto do São Flor existe o diamante.

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5: Meus irmãos, nós ainda vamos ter alguns louvores. Eu, há tempo, já venho dando estudo para casais, para vida dois. E a cada dia que a gente vai estudando, pesquisando, a gente vai se aprofundando e vendo que o casamento precisa melhorar. Eu quero que vocês, eu vou ser breve, porque eu sei que vocês ainda vão sair, vão talvez tomar um sorvete, comer uma pizza. Coloca na tela Gênesis 26, verso 8. 26, 8. Eu já sempre falo muito sobre esse texto, prego muito sobre esse texto. Aliás, falo muito citando o versículo, mas nunca preguei especificamente sobre o versículo 26, o versículo 8 do capítulo 26. Então está aí, ó. Só para os irmãos terem uma ideia, como eu disse aqui agora há pouco, já cito muito ele, mas não parei para fazer uma mensagem específica nele. Então, hoje eu vou falar sobre casal que vive o verdadeiro romantismo. Não estou falando para namorado, você vai dizer no 3 comigo essa temática maravilhosa. Casal que vive o verdadeiro romantismo. Vamos lá, 1, 2, 3. Agora deixa.

eu dizer uma coisa para vocês. Robert Stenberg, que era um psicólogo, ele diz que o casamento, o namoro, a vida a dois, no casamento, tem três triângulos: paixão, intimidade e compromisso. Ele diz que qualquer casamento, qualquer relacionamento se sustenta nesses três pilares. Quais são os três pilares? Paixão, intimidade e compromisso. Ele diz que qualquer casamento, qualquer relacionamento se sustenta nesses três pilares. Quais são os três pilares? Vamos lá, quem pegou? Paixão, intimidade e compromisso. Não esqueça mais isso. Quais são os três pilares? Paixão, intimidade e compromisso. Veja bem, paixão, intimidade e compromisso. E quando a gente fala sobre o casal viver o romantismo, isso aqui é muito importante, porque eu coloco aqui que existem coisas que tornam uma família linda. Por exemplo, nós sabemos que existem famílias que são lindas. Alguém diz, a família do fulano de tal, os filhos se formaram, os filhos são empresários, tem a neta que é isso, tem o genro que é isso. Famílias bonitas, famílias poderosas, famílias simples. Só que eu quero dizer algo muito interessante. Existem famílias que possuem bens, possuem títulos, possuem nomes, famílias que possuem muita estrutura, porém eu quero dizer uma coisa, isso não sustenta o relacionamento. O relacionamento é feito de romantismo, gente. Romantismo. O relacionamento é feito de romantismo. E quando a gente fala de romantismo, é muito interessante analisar, essa palavra não aparece na Bíblia. E essa palavra, ela é uma palavra moderna. O romantismo é uma palavra moderna. Se você observar algo muito interessante sobre o romantismo, é que quando você chega no período antigo, você pode observar que essa palavra romantismo, na literatura, lá pelo século XVIII, XIX, o romantismo era visto como algo, por exemplo, poesia, como algo, por exemplo, esse romantismo ele era visto como algo romântico, mas no sentido de um amor, de uma pureza. Quando você vem para a modernidade, a ideia de alma gêmea, a ideia de eu estou louco por aquela alma, por aquela pessoa, já é no tempo moderno. Mas o romantismo dentro da literatura e já no período moderno é diferente do que está presente na literatura. Na literatura você tem a poesia, na literatura você tem a descrição da beleza que alguém fazia. Só que na psicologia o romantismo ele é visto como afeição, ele é visto como gestos e também ele é visto como o desejo físico. Existem pessoas que dizem assim, você não é romântico. E a gente atrela a palavra romântico ou romantismo apenas ao homem que sabe dizer poesia ou verso para a mulher. Só que essa palavra romantismo, ela é bem ampla. A palavra romântico ou marido romântico, esposa romântica, ela pode ser vista no dia a dia, como por exemplo, se o marido olha para a esposa e diz assim, meu amor, que comida maravilhosa, romantismo. Meu amor, como você é inteligente, romantismo. Meu amor, como você é capaz, romantismo. O grande problema é que a gente pensa que o romantismo é só o homem agarrar a mulher agarrar o homem, dar um beijo. Não, o pastor ou marido ou irmão romântico é aquele que elogia a comida da esposa, é aquele que sabe agradar ela, é aquele que diz assim, obrigado, essa roupa que você passou está muito bonita. É aquele homem que olha para ela e diz, como eu sou feliz em ser casado com você. Tudo isso é romantismo. Só que a gente pensa que romantismo é simplesmente o homem beijar, a mulher beijar. É claro que o romantismo tem um lado físico, tem um lado da paixão, tem um lado do encanto. Mas o romantismo está ligado à afeição. O romantismo está ligado ao desejo de querer bem. O romantismo está ligado a palavras e gestos que o marido faz ou a esposa faz, que traz mais intimidade para o casal. Às vezes tem...

em casais que eles possuem paixão, mas não tem romantismo. Sabiam disso? É, tem casal que é cheio de paixão, de loucura, faz sexo, mas não tem romantismo. E às vezes tem casal que tem romantismo, mas não tem a paixão. O casal que tem romantismo e não tem paixão, ou o casal que tem romantismo e não tem paixão, ou o contrário, ele não vai sobreviver. É por isso que nós citamos aqui as três partes de um bom casamento. Quais são as três partes? Quem se lembra? Paixão. Não, mas só quem está no evento, quem bem distraído. Vamos o quê? Qual é a primeira? Paixão. Intimidade. Porque quanto mais o casal tem romantismo, mais intimidade tem. Por exemplo, se o marido, ele sabe elogiar a esposa sabe elogiar o marido, eles vão ter mais intimidade na vida a dois. E quanto mais paixão, mais intimidade, mais ele quer manter esse compromisso. O casamento, quando ele é marcado pela intimidade e pela paixão, quem decide ficar no casamento é o marido, é a esposa. Não é uma coisa obrigatória, não é uma coisa forçada, compelida. Ela quer ficar porque ela sabe que o marido dela é apaixonado por ela. Mas não é só apaixonado, é romântico com ela. Ela quer ficar num casamento porque nesse casamento há um homem que é apaixonado por ela, mas ao mesmo tempo é romântico também. Então esse romantismo, ele se faz necessário na vida a dois. E é uma coisa que eu quero dizer aqui para os irmãos. O romantismo, ele desfruta da intimidade, ele desfruta do carinho. O romantismo desfruta da decência, da brincadeira. Todo casal que tem romantismo gosta de brincar. Todo casal que tem romantismo tem uma brincadeirinha, tem um gesto, tem uma forma de ser. Então, esses três pilares mantêm o casal harmonizado dentro da vida a dois. E quanto mais o casal tem romantismo, mais o casal tem intimidade, mais o casal tem paixão, esse casal, meus irmãos, a intimidade dele, a vida dele, desse casal, é profunda, é estável, é maravilhosa. Então, deixa eu dizer uma coisa para vocês. Aonde está a saúde de um casamento, pastor Aziel? Dinheiro? Não, se fosse dinheiro, casais não se separavam. Sexo? Também não. Se fosse sexo, casais não se separavam. Casa bonita? Também não. Tem casal que tem casa bonita e se separam. Então, aonde está a estrutura para a vida a dois? Os três pilares para a vida a dois nunca se acabar? Quais são os três? Não, bem forte, vamos lá. Quais são os três? Paixão, intimidade. Porque quando você tem paixão e tem intimidade, que você tem esse romantismo, a pessoa sabe que está naquele casamento, naquela união, não simplesmente por estar ou por querer alguma coisa, mas ela decidiu viver com você porque você olha para ela, valoriza ela, você não vê ela como um objeto, você não vê a esposa apenas como uma dona de casa, a sua mulher não é parceira do seu casamento, o seu marido não é um parceiro do seu casamento. É por isso que a gente fala que casamento não é contrato, casamento é aliança. E quando o casal vive essa intimidade, aí esse casamento se estrutura. Por quê? Porque tem esses pilares que traz essa vida e a beleza da vida a dois. Então veja bem, casais que vivem o romantismo, meus irmãos, esse casal se sustenta. Por isso que eu quero dizer uma coisa para vocês. Olhem para esse texto aqui. Leiam aí vocês, vamos lá, aqui ó, na tela. 1, 2, 3. Pronto, muito bem. Coloque aí, irmão, destaque a palavra Isaac e destaque a palavra brincando. Vamos lá, olha aqui para mim. Deixa eu só sumariar o texto aqui para vocês, para a gente entrar nessa análise do texto bíblico. Irmãos, esse homem que nós vamos falar aqui, Isaac, ele já estava casado há muito tempo. Do capítulo 24 para o 26, passou-se muito tempo. Só que há uma coisa interessante nesse capítulo. O cenário não é bom. Quem se lembra o que estava acontecendo em Gerar, nesse capítulo aqui,

crise familiar, crise e conflitos internos, e agora vem um problema maior. Qual é o problema maior que ele está enfrentando em Gerar, na terra dos filisteus, com Abimeleque? Qual é o problema maior? Qual é o maior problema que uma nação pode enfrentar, que ninguém quer fazer sexo nem namorar? É o quê? Fome. Veja que um casal com fome, um casal sem economia, como é que vai querer fazer sexo, querer namorar? É confusão direto. Escutem bem, tem casais que se separam só porque o marido perde um emprego. Olha aqui, isso aqui é muito sério. Isso aqui é muito sério. E eu sempre falo esse versículo, mas eu nunca preguei nele. Primeira vez que eu prego para casais nele. Agora escute bem. Eles estavam enfrentando o quê? Fale bem forte vocês. O quê? Uma grande fome. Coloca o verso primeiro, irmão, só para eles entenderem o que eu vou falar aqui nesse texto. Olha o verso primeiro. E havia o quê naquela terra? Uma grande fome. Agora prestem bem atenção. Aí tinha uma grande fome. Uma grande fome. Uma grande fome. Mas antes da grande fome, o que eu falei lá atrás que aconteceu no capítulo 25? Além do problema da grande fome, se vocês analisarem, a mulher de Isaac, ela era o quê? Estéril. E naquela época, a mulher não ter filhos era a pior tristeza no mundo. Mas quando você olha para a Bíblia, você vai entender, esse casal está passando problema, está passando luta, está passando crise, está passando dificuldade. E aí ele chega lá nesse local. Vocês sabem que o texto é muito espiritual. Olhem para cá, porque o que eu vou falar aqui é muito interessante. Deus chega para Isaac e diz: não sai daqui, não desça para o Egito, não faça como seu pai, fique aqui. Tudo bem. Mas esse patriarca era homem de Deus. E aí agora observe, um homem louco pela mulher dele. Apaixonado pela mulher dele. Desesperado pela mulher dele. Ele diz: para que não me matem, você diz que você é o quê? É minha irmã. Escute bem, vou já explicar para vocês. Diga que é minha irmã. Aí o texto diz: e Sara era linda demais. Aliás, Rebeca era linda demais. A Sara também era linda demais. Agora a Bíblia diz: Rebeca era linda demais. E ele montou uma estratégia. E olhem para cá para vocês terem uma ideia. Isaac era o filho de Abraão, filho da promessa. Mas ele tem uma fraqueza espiritual. Qual é a fraqueza de Isaac? Qual é a fraqueza de Isaac? Não assume que ela é sua mulher. Aí ele monta uma estratégia, que é a fraqueza de um homem. Todos nós temos fraquezas. Aqui está a de Isaac. O Isaac, ele diz assim: minha filha, você vai dizer que é minha irmã, para que não me matem por causa da sua beleza. Tudo bem. Ele montou a estratégia e ficou muitos dias ali em Gerar. Vamos dizer, anos. Aí Deus abençoou ele, Deus prosperou ele, Deus enricou ele, Deus fez ele crescer. Agora escute bem, olhe para cá. Porque tem homem que só quer crescer. Tem homem que só quer ganhar dinheiro. Tem homem que só quer saber de poder. Até pastor, tem pastor que só quer saber de igreja. E no meio da fome, a mulher não podia parir, porque era estéril. O Isaac encontra tempo para ir fazer o quê? Olha para cá. O Isaac, no meio desse cenário todo, ele encontra tempo para ir fazer o quê? Brincar. Irmão, homem apaixonado é negócio sério. Olha, eu estou falando aqui, tem irmão que só porque está fazendo um curso superior, minha filha, tu não me aperrei esses dias que minha cabeça tá a mil. Nunca nem passou fome. Tá vendo? E o Isaac, a terra passando fome. E o que que o Isaac vai fazer? Brincar. Tem homem aí que só anda com a cara ruim. Ele não pode ter um problema na loja, não pode ter um problema no emprego. Briga

Uma mulher briga com o filho, o casamento se torna tão pesado porque não tem alegria. Só para vocês terem uma ideia, irmãos, olhem para cá. O Abimeleque, ele não tinha curiosidade nenhuma. O Abimeleque estava no palácio dele. E assim, de modo ocasional, ele não sabe como, talvez no terraço, pela janela, ele viu o Isaac, mas a Rebeca, no meio de uma fome, a mulher não tinha menino, os dois fazendo o quê? Só quem tem boca, diga. Brincando de quê? Era de cirandinha? Hein? Ah, agora escute bem, ó. Olhe para cá. Olhe para cá. Eu sempre falo dessa palavra, tissahak. Olha, a palavra tissahak, ela tem vários sentidos. Ela pode ter o sentido de zombar, pode ter o sentido de caçoar, mas olhem para cá, diga comigo, sorri, não, bem forte, sorri, afeto, carinho, carícias, intimidade, cócega, toque. E o Abimeleque, olhando da janela, ele viu a brincadeirinha. Só que não era brincadeira de irmão. Tá entendendo, irmão? Tem várias versões. Eu não sei se a irmã está ali. Coloca aí só esse verso 6, aliás, 26, o 8. Só para eles terem uma ideia de várias traduções. Vê aí a expressão brincava. Olha aqui, ele marcou, vamos lá, para o 8. Só para me dizer algo para vocês aqui, vamos lá. Brincando, vê outra tradução, coloca aí. No hebraico eu já citei, mas eu quero que vocês vejam as próprias traduções. Olha aí, olha ali a outra palavra. Falem bem alto vocês. Não, mais forte. O que que o Isaac estava fazendo com ela? E essa palavra, olha para cá, a palavra tissahak, quem é casado aqui com um marido que é brincalhão? Levante a mão, quem é casado? Poucos. Quem é namorado aí? Quem é só namorado? Vamos lá, quem é casado com um marido que é brincalhão? As irmãs, só as irmãs. Só as irmãs, o marido não levanta a mão não. Quem é casado com um marido que é brincalhão? Quem é casado com um marido que gosta de brincar na cama? Porque veja bem, tem marido que é brincalhão só durante o dia. Mas ele não sabe brincar com a esposa na intimidade. Olha, irmãos, isso aqui é sério. Uma mulher que é casada com um homem brincalhão e que ele também sabe brincar na cama, ela é feliz. Como é o nome do Isaac? Qual é o significado do nome Isaac? Vamos lá, diga bem forte. Qual é o nome o significado do nome Isaac? Gênesis 21, 6, a Bíblia diz assim, ó: todo mundo vai rir de ti. E quando Isaac nasceu, Isaac gostava de sorrir. Ele vivia também sorrindo por causa da promessa de Deus. Triste a mulher que é casada com um homem carrancudo, antipático, burro velho demais, reclamão. Tudo dele, se tem um problema na empresa, durante o dia ele fica emburrado e ela tem que estar adulando ele. Adulando até para ir para a cama com ela. Cadê os maridões aí felizes, que são alegres? Diga glória. Quem é o marido mesmo que gosta de sorrir, de brincar? Agora os homens, deixa eu ver. Você gosta de sorrir, gosta de brincar com ela? Deixa eu dizer uma coisa para vocês. Não há como homem, veja bem, eu não estou falando de ser sério, não estou falando de ter caráter, isso é outra coisa.
Eu estou falando é de um homem apaixonado.

amado. Eu estou falando é de um homem que sabe brincar. Essa palavra brincar, colocou outras, ó, acariciar, são as preliminares. E a mulher, quando ela está sorrindo na cama, ela pode estar sorrindo de prazer. Se ela está fazendo careta, não tem como fazer careta brincando. A não ser se for brincar, né? Faz caretinha e etc e tal. Mas as carícias. Veja bem, um riso. Olha, gente, isso aqui é interessante. A Bíblia diz que um coração alegre faz o quê? Formoseia o rosto. Agora vamos analisar uma coisa. Olha para mim aqui. Quando Isaac foi casar, escutem bem essa. Quando Isaac foi casar, quem mandou buscar uma noiva para Isaac? Fale comigo, quem mandou buscar uma noiva para Isaac? Abraão, vamos lá. E quando ele chegou no poço, o moço, como era o nome do moço? Eliezer. Quando ele chega no poço, o que que ele faz para encontrar a mulher certa? Ele ora. E quando Isaac vai para o campo, que Rebeca vem chegando, o que que Isaac foi fazer no campo? Orar. Vamos lá, fala, ele foi fazer o quê? Orar. Então a Rebeca é fruto de oração. E quando Isaac, a Rebeca chega, Isaac faz o quê? Ora. Quando a Rebeca está casada, que ela não tem filhos, quem é que ora por ela? Isaac. Agora preste bem atenção. E quem é o homem que está levando ela à loucura na cama? Que o rei diz assim: aí não tem nada de irmã. Primeira coisa, escute bem, olhe para cá. Primeira coisa, digam comigo: espiritualidade, oração, jejum, não atrapalha a vida de prazer que o casal deve ter. Eu, se eu tivesse num país que tivesse fome, talvez eu ia jogar o joelho no chão para orar. Senhor, manda pão. E o Isaac não foi orar. O que é que o Isaac foi fazer em plena fome? Ele foi brincar. Então olha para cá, deixa eu dizer uma coisa interessante aqui para vocês. Escutem bem. A espiritualidade, ela não pode apagar a chama. Porque tem irmão e irmã que são espirituais. A irmã às vezes é crentona demais. O irmão é crentão demais. E não brinca. Não brinca. Os dois não correm dentro de casa. Não sobe na cama correndo, pulando. É porque é o seguinte: não, Deus está olhando. Te veste ligeiro. Irmão, parem com isso. Eu estou falando de um dos homens que era patriarca, que era filho de quem, gente? De Abraão. Eu pergunto: Isaac era espiritual ou não era? Agora eu vou fazer outra pergunta. Por que que o texto começa fazendo alusão à falha de Isaac? Porque você pode ser espiritual quanto você quiser, mas você tem falhas. Aí às vezes tem irmão que ele é o seguinte: porque casamento, irmão, vida a dois só presta se os dois fizerem o quê? Se os dois fizerem o quê? Brincarem. A pessoa, a irmã chega, aí o irmão, depois do culto, aí os dois estão aqui. Chegamos do culto, né, amor? Aí ela diz: é verdade. Você ouviu a mensagem do pastor? Glória a Deus. Aleluia. É possível você, santa, tirar esse vestido? É, irmão. Aí ela olha: pois não, homem de Deus. E você pode tirar essa cueca em nome de Jesus? Irmão, que é isso? O maior problema, sabe qual é o problema nosso? Olhe para cá. É que a gente pensa que a espiritualidade na vida a dois atrapalha o que Deus dá para o casal. O que que o Isaac estava fazendo com a Rebeca? E brincando, Daniel,
a irmã coloca lá aquela outra para eles observarem. E você pode colocar várias vezes a tradução.

olha, fazendo o que ali? Marque ela ali. O que, que ele estava fazendo com ela? Acariciando. Eu pergunto, ele era homem de oração? Eu já mostrei. Ela era mulher de oração? Mas oração atrapalha prazer? Pronto. 1 Coríntios 10, 31. Quer comais ou bebais? Se eu vou beber um copo d'água, esse copo aqui não vai aumentar nem diminuir nada na minha salvação. Mas eu espiritualizo dizendo, Senhor, obrigado por esta água. Pronto. E a mulher? Ela veio de quem? De Deus ou do diabo? Quem foi que fez a mulher com prazer? Quem foi que fez o homem com prazer? E por que que a gente fica tolhendo o casal de brincar? Aí fica pastor também, fica irmão também, ensinando coisas erradas que não tem na Bíblia. Tem casal aí, irmão, que nem se vê. É tudo com a luz apagada. Era naquele tempo do Jacó, não é? Que ele dormiu com a Lia, pensando que era quem? Quando ele acordou, ele disse, vixe! É a outra! Digam comigo, prazer espiritual é do céu. Mas o prazer do sexo é projeto de quem? De Deus. Então o Isaac não era tolo. O Isaac sabia o que era a promessa de Deus, mas sabia também o que era a promessa do prazer sexual. Por quê? A mulher que ele tinha vinha de quem? De Deus. Vamos ver o prazer sexual? Coloca aí Gênesis 2:22. Coloca aí na tela, só para os irmãos observarem. Da costela que havia tirado do homem, o Senhor Deus fez uma e levou a quem? Da costela. Pode passar. 23. Então o homem disse, como foi que ele disse? Só os homens, lendo bem forte, olhando para a esposa. Como é? Vinte e quatro. Por essa razão deixará o homem e unirá-se a quem? E os dois se tornarão o quê? Olha aqui o verso. 25, leiam agora vocês, todos. Para aí, como é que o homem e a mulher estavam? Nu. Como é que o homem estava, mas a mulher? E não, porque quando é legalizado por Deus, que você sabe que a sua esposa veio de Deus, você não tem vergonha dela em nada, e nem ela de você. Quando você vê uma irmã, que ela olha para o marido, não, meu velho, te veste ligeiro, aí casamento velho já morreu faz tempo. Nivaldo, você vê, pronto. Ou o marido, a mulher tá, vai tomar um banho e ela deixa assim a porta do banheiro entreaberta, e aí ele fecha essa porta, mulher, já morreu faz tempo. Já morreu, tá morto faz tempo. É porque um homem que ele não tem o prazer de ver a mulher dele banhando, pode largar de mão. E eu vou dizer uma coisa para vocês, aqui. Então olha para cá, digam comigo, a espiritualidade não atrapalha eu de brincar. Então olha para ela e diz, meu amor, tu pode ser do manto, tu pode ser do fogo, tu pode ser da Assembleia de Deus, mas eu não vou deixar de brincar. Deus foi quem mandou. E olha para cá, coloca aí na tela, Provérbios 5:18-19. Olha como os homens de Deus sabiam o que era o prazer e aproveitavam. Olha aí, seja bendita a sua e alegre-se com quem? A esposa de quem? Da sua juventude. Tem que brincar com ela hoje, amanhã os dois vão estar como? Velhinhos. É, mas não é assim? Aí pronto, vão estar assim os dois, né? Mas ele vai andar, ei, minha velha, não é assim? Tu se lembra, quando a gente subia em cima dessa cama, não era assim? Vão ser felizes ou não vão? Porque preste minha atenção, olha para cá. A vitalidade passa, a paixão diminui, mas o romance

Gente, isso aqui é importante. Tem uma coisa que nunca vai acabar no casal. Nunca! E é isso que vai manter o casamento. O que é que nunca vai acabar no casal? Porque é o seguinte, a paixão, quais são os três pilares que eu falei? Paixão, vamos lá, bem forte. O qual? Paixão, a outra? Intimidade e a outra? Compromisso, olha para cá. Uma pode falhar, que é a... Mas quando vocês construíram tudo na paixão, que agora já não tem mais aquele fogo, mas restou o quê? Restou o quê? A intimidade e restou o quê? Pronto, podem estar os dois velhinhos. Ô, oh, minha filha, tu sempre foi fiel comigo, não é assim? Ô, oh, meu filho, você sempre foi um marido de primeira. Nós vivemos a nossa vida, foi se amando. Nós não podemos mais, não é assim? É. Eu li naquele livro, O Ato Conjugal, o marido teve AVC. Escutem essa. O marido teve AVC, mas o casal, eles brincavam muito. Vocês estão entendendo a linguagem que eu estou usando? Que é transmitido, né, irmão? É. Quem quiser saber direitinho, vai comigo lá para onde é? Lá para Fortaleza, porque lá é fechado. Olha, você vai estar comigo lá, quantos dias lá? Três, quatro. Aí lá eu vou falar direitinho. Então escute bem. Aqui é filmado, eu vou ser bem leve. Escute, mas eu só falo na Bíblia, irmão. Não falo nada de imoralidade, nada sem a palavra de Deus. Então escute bem. O que, que eu estava falando? Ah, sim, isso, obrigado. Aí, nesse livro que eu li do Ato Conjugal, escutem essa. O casal brincava muito. Marido teve AVC. Olha, mulheres, escutem aqui, mulheres. Peguem isso. O marido teve AVC. Quando ela chegou na primeira noite para visitar ele no hospital, que ele agarrou a mão dela, ele segurado a boca, ela estudou todas as bulas de remédio que tirava o prazer do marido e procurou saber tudo que dava força para ele. E ele voltou a fazer sexo com ela, por causa da inteligência dela. Provérbio 14, 1, a mulher sábia faz o quê? Edifica a sua casa. Está vendo aqui? Então escute bem. Ah, tem casal que eu não vou para um estudo desse. Irmão, eu leio todo dia. E a cada dia eu vou aprendendo mais. Observe que Salomão está dizendo aqui. Isso é ordem de Deus. Coloca o 19. Coloca o 19. Lá do texto agora. Olha aí. Gazela amorosa. Isso aqui é ela na cama. Gazela. Coça graciosa. Esses animais, irmão, a Bíblia fala deles porque a gazela, a coça, ela sabe dar uns pulinhos bem direitinho nas montanhas, entendeu? Bem, na hora da carícia, a mulher também tem que dar seus pulinhos, tem aí para dizer, porque tem mulher que o marido está acariciando e ela fica morta, que nem uma geladeira. Aí pronto, fria, aí pronto. Se o homem brinca, a mulher tem que fazer o quê também? Brincar. Se jogue no... corresponder. Pastor Márcio, porque às vezes o marido está brincando e ela lá mortona. Já terminou? Não, o que é isso? Entre no jogo também. Vamos brincar, vamos sorrir. É. Quem gosta de brincar com a esposa, diga glória a Deus. Pronto. Olha aí para ela e diz, eu gosto de brincar contigo, meu amor. Eu gosto de brincar com você. Se aventure com ela. Pronto, se aventure com ela. Bora, minha filha. Bota aí uma roupinha, se ajeite e suba aqui na garupa da moto. Eu vou correr no mundo grande aí, mas tu. Ela disse que é isso, se ajeita. Bora, ligeiro. É assim, pronto. Tem casal, irmão, que não se aventura em nada. Não brinca, não sai de casa. Tem homem que é só louco para ganhar dinheiro. Erasmo de Roterdã diz que tem pessoas que passam pela vida e não vivem a vida. Não tem um prazer, não tem a beleza de nada. Vocês viram a primeira canção que o menino cantou aqui, o Normando? Alfredo, foi o Alfredo. Vocês viram aquela letra? Saí pra, contigo, eu quero ver a praia. É lindo ou não é? Tem irmão que diz assim, o que é? Tu vem só ver esse negócio.

Sabe é praia. O cara não sabe apreciar a vida. Não sabe apreciar a vida. Não sabe apreciar a beleza da natureza. E todo homem que não aprecia a vida e a beleza, ele não vai apreciar a mulher. Olha o Adão, depois que Deus botou ela nua. Aí ele diz: meu Deus, carne da minha, ossos dos meus, eu vou chamar isso aqui como? Varoa. Não é assim. É linda a Bíblia, gente. É lindo. Coloca aí Cantares 7:10. Cantares 7:10. A primeira coisa, espiritualidade não atrapalha vida de brincadeira de casal. Está casado direitinho, é pela Bíblia. Pode fazer o que na cama? Pode brincar. E na casa também. Pode brincar. Olha aí, a irmã cantou no início. Leio aí todos, olhando e dizendo para ela: eu sou do meu amado. Como é a canção, a Ruth sabe todinha aqui, né? Eu sou do meu amado, né? E o meu amado é meu. Eu sou do meu amado. Essa mulher tem confiança. Vocês já imaginaram uma mulher dizer assim: eu sou do meu? Assim como ele brinca, ela brinca também. Ok? Coloca o verso 12. Olha aí o verso 12. Coloca aí o verso 12. Vamos lá, corre para mim já encerrar aqui. Aqui essa mulher, ela gostava de aventura. A irmã tem que gostar de aventura. Às vezes o marido chega e diz assim: minha filha, hoje você trabalhou muito, tira essa roupa, coloca uma roupinha bem bacana, vamos dar uma volta. Rapaz, mas só tu mesmo. Tu não sabe que eu trabalhei o dia todo, tu não sabe que eu estou cansada. Deus não te botou no mundo só para parir filho e cuidar de casa. Ele te fez uma fêmea. E como fêmea, você também tem que dar prazer. E ter prazer. Foi minha campanha de oração. Eu vou agora para o ciclo de oração, porque eu já marquei com as irmãs. Vou largar de mão, irmão. Irmão, vou dizer uma coisa para vocês. Olha aqui, ó. Meu amor, vamos sair. Sair da rotina. Vamos tomar um sucozinho. Vamos tomar água de coco lá na praia. Vamos dar uma volta para ver se tu. Porque tu parou de brincar. Tu tá morto faz tempo. Mas eu quero te animar. Pronto. Segundo lugar, observem bem. O Abimeleque olhou pela janela e viu que eles estavam fazendo o quê? Brincando. E como eles estavam brincando, o que foi que ele entendeu? Entendeu que a estratégia de Isaac não funcionou mais. Ele chamou e ele disse o que para ele? Que foi que o rei Abimeleque disse para Isaac? Você mentiu para mim, ela não é sua irmã, ela é sua mulher. Olha para cá. A segunda coisa que eu coloco aqui: casal que vive o verdadeiro romantismo não vive dentro de casa como dois irmãos. Há quatro coisas que acontecem quando vocês dois vivem como irmãos. Uma, acabou o fogo da paixão. Porque irmão não anda pegando nas partes íntimas do outro. Irmão não anda dizendo: eita, tu é linda, tu é maravilhosa. Anda, eu tô louco por ti. Anda. Então, em primeiro lugar, casal que vive como irmão, o fogo da paixão já foi embora. Faz é tempo. Segunda razão, casal que vive como irmãos, sabe o que que acontece? Eles não têm mais as brincadeiras da cama. Irmãos, deixa eu dizer uma coisa para vocês. Tem irmã que depois que ela se casa, as brincadeiras param, porque às vezes vem um neto. Muito cuidado, irmão, com isso. Vem um neto. Eu já vi, foi muitas irmãs. Irmã, e agora? Minha vida agora é por neto. E o besta velho? Deixa eu dizer uma coisa para vocês. Olha para mim aqui agora. Nenhum filho, nenhum neto, nenhum avó, ninguém substitui o relacionamento a dois. E nunca é comparado ao casal. Porque a Bíblia diz: dos dois serão uma só. Tu nunca mais teu filho vai ser uma só carne. Então pode

cuidar de neto, pode brincar com neto. Agora saiba que a vida de vocês dois devem ser sempre brincando. E se vocês não levarem isso a sério, amanhã a vida de vocês é triste. Vão viver como dois parceiros dentro de casa. Não tem mais paixão, não tem mais quintura, não tem mais chamego, não tem mais achego, porque agora os dois só são irmãos. Eu sempre digo, tire essas ideias. E mãe, vem cá, mãe. Faça isso não. Vem cá, mãe. Tia, vem cá, tia. Não chame tua esposa de tia. Não chame tua esposa de mãe. E pai, vem cá, pai. Chamando o marido de pai. Ô, irmão, pastor Martins. Sabe o que isso faz? Cada coisa no seu devido. Vem cá, minha gostosa. É assim. Porque vocês dois não são irmão. Vem cá, minha linda. Eita, gostosa. Rapaz, olha o que Deus me deu. Essa é ou não é? Mas fica os dois. Mamãe. Vira aí para ela e diz assim, tu não é minha irmã. Olha, tu não é minha irmã. Diga aí para ela, tu não é minha irmã. Minha irmã. Aí pronto, aí vive os dois, morto dentro de casa. Irmão, vou dizer uma coisa para vocês aqui. Olha para mim aqui, ó. Eu li um livro de um autor, que ele diz que adultério, traição, começa também aqui. Porque o casal às vezes é crente, vai para a oração, cuida de neto, vai para a família. Mas quando os dois estão sozinhos em casa, não tem mais brincadeiras. E como as brincadeiras acabaram, aí ele não tem em casa, a mulher está morta, também não está mais ligando. Ela vai para a casa dos filhos, vou passar 2 meses lá com meu neto. E quando dá fé, o marido está aqui no trabalho, brincando, conversando com outras mulheres, saindo com os amigos depois do trabalho, não vai dar em outra. Aí depois diz, o diabo acabou com o meu casamento. Não foi tu que não viu as brechas. É, irmã, irmã, não, não tem isso não, pronto. É, chegou em casa depois do culto, e aí meu bem, eita, foi uma bênção, né? Foi bem, glória a Deus. Agora vai lá, minha filha, eu estou só te aguardando aqui, porque é assim. Ixi, mas tu não estava no fogo, sim, era no fogo do Espírito Santo. Agora eu vou para outro fogo que Paulo falou, é assim. Irmão, é tão bom a Bíblia, porque tem irmão que pensa quando eu falo aqui, olha o fogo que Paulo falou, coloca aí 1 Coríntios 7:4. Olha aqui, só, aí tem irmão que pensa que eu só falo coisa da minha, é só na Bíblia, olha aqui, ó. A mulher não tem poder sobre o seu próprio corpo, mas tem quem? E também da mesma maneira o... Por que que Paulo quebrou a regra do marido ser chefe na cama? Na cama marido não é chefe. Se tem algum pastor aqui que na cama ele quer dar ordem para a mulher, na cama tu perdeu tua autoridade, ela manda em tu e tu manda nela. Porque não podem brincar se os dois não estiverem no mesmo nível. E na cama não tem negócio de chefe não. Tem hierarquia não, ele acabou com isso aí. A irmã pode dizer, bora, te ajoelha, rola na cama, se joga, fica de coca. Aí pronto, tira essa roupa, tira, vai ligeira ali, se troca. Pode fazer. Tem nada de pecado. Diga para ela, minha filha, também hoje eu quero te ver assim. Bom, a mulher não tem poder. Olha o verso 5, olha lá, ó. Pode passar. Olha aqui, ó. Leiam aí vocês, eu vou encerrar. Vamos lá, como é que diz? Não vos priveis um aos outros, senão o quê? Ó, e aqui Paulo não diz que a espiritualidade tira prazer e impede o homem e a mulher de brincarem na cama. Olha aí, ele diz, quando vocês se aplicarem à oração e ao jejum, o que ele diz agora? E se ajuntem logo outra, ou seja, ele diz que quem é casado tem que ter pouco tempo de oração e também do quê? De jejum, para que o diabo não vos tente. Está vendo aí como é as coisas? Então pronto. Aí você vai ler até o 9, que aí você vai ver isso. Então a segunda coisa aqui, vocês não são irmãos.

irmãos, parem com isso. Não é irmão, não é pai, não é tia, é meu amor, minha linda, minha princesa. Ela está fazendo aqui o jantar, o almoço, ou olhe para ela, eita meu amor, você está fazendo esse, até esse teu mexido aí na panela, que tu sacode assim, já me dá um desejo. É assim. Ela vai se sentir feliz ou não vai? Irmão, a mulher, ela se sente feliz quando ela sabe que ela é desejada. Aí também, até o marido, a mulher até às vezes brinca, ele está lá, está gordo, né? Sentado ali no sofá, talvez assistindo o jornal ou lendo a Bíblia com a Bíblia bem aqui em cima do bucho. Aí ela passa, ei buchão, mas eu te amo lindo. É assim. Aí é uma bênção, aí ele, para amor, para meu amor. É brincar, tem que fazer o quê? Brincar, ser comediante. Em último lugar, escutem, olhem para cá. Eu vou finalizar com essa colocação aqui. Escutem. Quanto tempo ele estava em Gerar? Quanto tempo? A Bíblia diz já muito? Já muito tempo. Não é assim que a Bíblia diz? Pronto. Agora preste bem atenção. O que que acho lindo? Volta lá, irmã. No Gênesis 26, 8. Olhe para cá. Isso aqui aqui está o âmago dessa questão. Olhe para mim aqui. Ele já estava casado há muito tempo. Problema de infertilidade, conflitos na família, conflitos no local onde ele morava. E o mais pesado, lá eles estavam passando o quê? Fome. Agora olhe para cá, irmãos. No meio de tudo isso, a convivência de Isaac com Rebeca era rotina. Era uma rotina? Era uma mera convivência? Como era a convivência deles? Olhem para cá. Digam comigo, marcada de gestos, ações e linguagem do amor. Por que eu pergunto? O Abimeleque ouviu alguma fala de Isaac? Ouviu algum grito de Rebeca? Mas ele viu o que neles? Gestos. Casamento tem que ter brincadeira, mas tem que ter o quê? Gestos. Linguagem do corpo. Ela não estava falando, mas o tocar, as carícias, ela respondia com gesto. A irmã tem que treinar seu gesto, irmã. O gesto do beiço, o gesto do olho. Treine para você olhar para ele, jogar o cabelo, para você, quando ele, aí pronto, ele diz, meu Deus, que gesto é esse dela, aí pronto, mas tem irmã que ela é mecânica, tem irmã que o homem tá fazendo o gesto, amor, e ela fica que nem um robô, que nem um robô, é o charme, se ela não tiver esse charme, entendeu? Ele vai acariciando ela e ela vai respondendo. Eita, meu amor, meu bem, que técnica é essa que tu aprendeu agora, amor? É assim. Aí ele disse, eu tenho mais para ti, filha. Te aguarde aí, fica tranquila. É assim, novidades. Mas olha, ele às vezes fica no amor com ela e ela é mecânica, morta, não responde nada. Aí pronto, termina aí. Pronto. É, tá certo. Tem mãe que ainda diz, terminou? Terminei. Pronto, graças a Deus. É assim. Deixa eu dizer uma coisa, irmãos. Olhe para cá. Casamento não pode cair na rotina. Vocês precisam ser eterno namorados. Cheio de paixão, cheio de amor. Cheio de aventura. Fique de pé. Vamos lá. Isso. Do ladinho dela aí. Do ladinho dela, né? Já vai se preparando aí o outro louvor. Olha aqui, ó. De frente para ela. De frente para ela. Amém? Quem está feliz, diga glória. Diga assim, meu amor. Você pode ser espiritual. Você pode orar. Pode ler a Bíblia. Eu também você. Mas nada disso atrapalha a nossa brincadeira. Eu vou brincar contigo. Toda hora. E diga assim para ele, eu vou brincar contigo, que eu quero que o meu amor seja para nós dois, mas que os outros vejam que não é superficialidade. Diga para ela, meu amor,

tu não és minha irmã. E diga para ele, tu não é meu pai, nem meu avô, nada. Você é meu amor, minha paixão, minha loucura. E agora diga, nosso casamento, se tiver luta, problema, dificuldade, mas a nossa cama não vai estar em crise, porque eu te amo e eu sou do meu amado e o meu amado é meu. Pode beijar. Glória a Deus. Abraçados. Nós vamos orar juntos. Oh, glória. Isso é coisa do céu, meus irmãos. A gente faz isso com seriedade. A gente faz isso porque quer blindar o nosso casamento das ideias mundanas, das filosofias diabólicas. E essa mulher que está ao seu lado, esse homem que está ao seu lado, é o teu Isaac, é a tua Rebeca. E nós vamos lá, o que que canta aí? Bem juntinho os casais. Bora.

0: ela, feche seus olhos. Pai querido, nós vivemos em um mundo que existem crises, lutas, dificuldades, mas o casal que está firmado na tua palavra, na tua promessa, e que entende a bênção do corpo, a bênção do prazer, vivendo esta aliança do amor e da comunhão na vida dois, Senhor Deus, fortalece a cada um, que nada venha tirar o prazer desse homem viver com essa mulher, dessa mulher viver com esse homem, se amando, se respeitando, mantendo a paixão, a intimidade e o compromisso. Como disse o Senhor Jesus em Mateus 19, 6 em diante, aquilo que Deus uniu, não separe o homem. Que haja respeito mútuo entre ambos, Senhor, que haja comunhão e sinceridade entre cada casal. Se alguém veio aqui, o casamento está lá embaixo, pensando em se divorciar, restaure esse casamento agora. Faz o amor, ó Pai, brotar outra vez. E assim, Pai, que cada esposo seja romântico, que cada esposa seja romântica. Não vale a pena atrapalhar a união, a vida a dois, com coisas que tiram a beleza da paixão, do amor e da intimidade. Senhor Deus, abençoa cada um que veio aqui, em nome de Jesus, amém. Deus abençoe. Glória a Deus. Muito bem, vamos ao louvor agora. Quem é agora aí? Vamos lá.
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sendo rico se fez pobre. Aquele que é o pão da vida começou o seu ministério sentindo fome. Aquele que é a água da vida terminou o seu ministério cheio de sede. Aquele que convida os pecadores para descansarem nele sofreu cansaço. Aquele que é a nossa consolação no seu ministério chorou. Aquele que é o Senhor de todos foi vendido como um escravo. Aquele que é o nosso bom pastor foi levado à cruz como ovelha ao matador. Aquele que é vida se entregou à morte, a qual morrendo destruiu. Jesus passou por isso.

dia da semana, alta madrugada, foram elas ao túmulo, levando os aromas que haviam preparado, e encontraram a pedra removida do sepulcro. Mas ao entrar, não acharam o corpo de Jesus.

aconteceu que perplexos a esse respeito apareceram dois varões com vestes resplandecentes, estando elas possuídas de temor, baixando os olhos para o chão, eles falaram, por que buscais

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Eis um homem que nasceu e cresceu em uma humilde aldeia. Trabalhou como modesto carpinteiro até os 30 anos. Foi somente durante os 3 anos seguintes que pregou sua mensagem. Nunca escreveu um livro. Nunca exerceu qualquer cargo. Nunca teve um lar. Nunca constituiu família. Nunca frequentou uma universidade. Nunca a planta dos seus pés pisaram uma grande cidade. Nunca fez alguma coisa que pudesse aparentar.

0: ostentar grandeza. Nada teve em comum com este mundo, exceto o simples poder de sua singular personalidade. O seu nome é Jesus.
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5 minutos após chegar no céu. Pode ser no momento ou após um tempo de espera, mas estarei diante do meu Senhor. Então, num instante, todas as coisas serão vistas por nova perspectiva. De repente, as coisas que achei ser importantes, as tarefas de amanhã, os planos da igreja, meu sucesso ou fracasso em agradar os que me cercam, essas coisas não terão a menor importância. E as coisas às quais dei pouca atenção, falar de Cristo ao vizinho, o momento de fervente oração, a confissão e o abandono.

0: do pecado serão reais. No céu desejarei de todo o coração poder ter de novo um milésimo do tempo que deixei escapar-me entre os dedos. Poder retirar todas aquelas incontáveis conversas que poderiam ter glorificado meu Senhor, mas não o fizeram. 5 minutos após eu chegar no céu, creio que desejarei de todo o coração ter sido mais fiel para ler a palavra de Deus e esperar nele em oração. E que pudesse tê-lo conhecido enquanto ainda estava na terra, da forma como ele desejava que eu o conhecesse. Desejarei, mas será tarde demais.
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Sabe o que significa aleluia? Diga louvor a quem é de direito. Só Deus é digno de aleluia.

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2: O túmulo de Jesus. Quando visitamos um cemitério, encontramos muitos túmulos e sepulturas, monumentos de mármore enfeitados e canteiros floridos. Muitos personagens históricos foram sepultados com honrarias e em belos monumentos, tendo seus nomes e feitos gravados em mármore ou esculpidos em bronze, mas sempre com a frase "aqui jaz". O túmulo de Jesus é diferente de todos. Está vazio e aberto, pois o próprio anjo pronunciou: "Ele não está aqui, ressuscitou como havia dito", mostrando ao mundo a vitória do nosso Redentor. A ressurreição de Jesus é a garantia da nossa ressurreição.
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0: as três árvores. Imaginemos três pequenas árvores que sonhavam que seriam depois de grandes. A primeira queria ser o baú mais precioso do mundo, cheio de tesouros. A segunda queria ser um grande navio para transportar reis e rainhas. A terceira árvore queria ficar no alto de uma montanha e crescer tanto que as pessoas, quando olhassem para ela, levantassem seus olhos e pensassem em Deus. Mas a primeira árvore acabou sendo transformada num coxo de animais coberto de feno. A segunda virou um simples barco de pesca, carregando pessoas e peixes todos os dias. E a terceira árvore, mesmo sonhando em ficar no alto de uma montanha, acabou cortada em grossas vigas e colocada de lado no depósito. Mas numa certa noite, uma jovem mulher colocou seu neném nascido naquele coxo de animais. E de repente, a primeira árvore percebeu que continha o maior tesouro do mundo. A segunda árvore, anos mais tarde, acabou transportando um homem que acabou dormindo no barco. Mas quando a tempestade quase afundou o pequeno barco, o homem levantou-se e disse ao mar revolto: "Sossega." E entendeu que estava carregando o rei dos céus e da terra. Tempos mais tarde, numa sexta-feira, a terceira árvore espantou-se quando suas vigas foram unidas em forma de cruz e um homem foi pregado nela, pois fora condenado à morte mesmo sendo inocente. Logo, sentiu-se horrível e cruel, mas no domingo, o mundo vibrou de alegria e a terceira árvore entendeu que nela havia sido pregado um homem para a salvação da humanidade e que as pessoas se lembrariam de Deus e de seu Filho Jesus Cristo ao olharem para ela. O coração do homem pode fazer planos, mas a resposta certa vem do Senhor. Pense nisso.
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3: É a sua quarta presença no Congresso, é filho da pátria por afinidade, é filho oriundo da República Federativa do Brasil. 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

O trem da vida. A vida é como uma viagem de trem. Quando nascemos, entramos nesse trem e nos deparamos com algumas pessoas que julgamos estarão sempre nessa viagem conosco. Infelizmente, em alguma estação elas descerão e nos deixarão órfãos de seu carinho, amizade e companhia, mas isso não impede que durante a viagem, pessoas que virão a ser especiais para nós embarquem.

assim é a viagem, cheia de sonhos, fantasias, esperas, despedidas. O grande mistério é que jamais saberemos em qual parada desceremos, mas há esperança que em algum momento estaremos na estação principal e teremos a grande alegria de vê-los novamente. Façamos então com que a nossa viagem seja tranquila, que tenha valido a pena e que Deus tenha sido o condutor desse trem, para que quando chegar a hora de desembarcarmos, estejamos certos de que o caminho foi traçado por Ele.

sonhei com Deus. Sonhei que Deus falou comigo dizendo: meu filho, eu estou aqui e sei o que pensas. E eu disse: então responde-me, Senhor, por que existem pessoas tão infelizes no mundo? Deus respondeu: se apressam em crescer e depois desejam ser crianças novamente. Perdem sua saúde para ganhar dinheiro. Em seguida, perdem o dinheiro para recuperar sua saúde. Pensam ansiosamente sobre o futuro e se esquecem de viver o presente, de tal forma que não vivem nem o presente nem o futuro. Vivem suas vidas como se nunca fossem morrer e morrem como se nunca tivessem vivido. Então perguntei: que lições de vida o Senhor quer que aprendam? E ele respondeu: que uma pessoa rica não é aquela que tem o máximo, mas sim a que precisa do mínimo. E que de nada vale o homem ganhar o mundo inteiro e perder a sua alma. E aprendam que eu estou aqui sempre.

Só a cruz era dele. Talvez você esteja passando por privações, necessidades e aflição e diga: por que passar por isso? Preste atenção. Jesus nasceu num estábulo emprestado, montou num jumento emprestado, multiplicou os pães e peixes num cesto emprestado, utilizou um local para evangelizar emprestado, promoveu um milagre num barco emprestado, foi sepultado em um túmulo emprestado. Só a cruz era dele. E foi assim para que saibamos que o nosso tesouro está no céu. Quem tem Jesus, tem tudo.

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1: Ele é Jesus, Jesus que mora acima das estrelas, mas que não esquece de você, o seu povo.

0: Eliane Fernandes.
1: Mais jeito do São Flor, e existe o diabo.

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6: Meus irmãos, nós ainda vamos ter alguns louvores. Eu

E especificamente sobre o versículo 26, o versículo 8 do capítulo 26. Então está aí, ó. Só para os irmãos terem uma ideia, como eu disse aqui agora há pouco, já cito muito ele, mas não parei para fazer uma mensagem específica nele. Então, hoje eu vou falar sobre casal que vive o verdadeiro romantismo. Não estou falando para namorado. Você vai dizer no 3 comigo essa temática maravilhosa. Casal que vive o verdadeiro romantismo. Vamos lá. Um, dois, três. Agora, deixa eu dizer uma coisa para vocês. Robert Stenberg, que era um psicólogo, ele diz que o casamento, o namoro, a vida a dois, no casamento, tem três triângulos: paixão, intimidade e compromisso. Ele diz que qualquer casamento, qualquer relacionamento se sustenta nesses três pilares. Quais são os três pilares? Vamos lá, quem pegou? Paixão, intimidade e compromisso. Não esqueça mais isso. Quais são os três pilares? Paixão, intimidade e compromisso. Veja bem, paixão, intimidade e compromisso. E quando a gente fala sobre o casal viver o romantismo, isso aqui é muito importante porque eu coloco aqui que existem coisas que tornam uma família linda. Por exemplo, nós sabemos que existem famílias que são lindas. Alguém diz: a família do fulano de tal, os filhos se formaram, os filhos são empresários, tem a neta que é isso, tem o genro que é isso. Famílias bonitas, famílias poderosas, famílias simples. Só que eu quero dizer algo muito interessante. Existem famílias que possuem bens, possuem títulos, possuem nomes, famílias que possuem muita estrutura. Porém, eu quero dizer uma coisa: isso não sustenta o relacionamento. O relacionamento é feito de romantismo, gente. Romantismo. O relacionamento é feito de romantismo. E quando a gente fala de romantismo, é muito interessante analisar, essa palavra não aparece na Bíblia. E essa palavra, ela é uma palavra moderna. O romantismo é uma palavra moderna. Se você observar algo muito interessante sobre o romantismo, é que quando você chega no período antigo, você pode observar que essa palavra romantismo, na literatura, lá pelo século XVIII, XIX, o romantismo era visto como algo, por exemplo, poesia, como algo, por exemplo, esse romantismo ele era visto como algo romântico, mas no sentido de um amor, de uma pureza. Quando você vem para a modernidade, a ideia de alma gêmea, a ideia de eu estou louco por aquela alma, por aquela pessoa, já é no tempo moderno. Mas o romantismo dentro da literatura e já no período moderno é diferente do que está presente na literatura. Na literatura você tem a poesia, na literatura você tem a descrição da beleza que alguém fazia. Só que na psicologia, o romantismo ele é visto como afeição, ele é visto como gestos. E também ele é visto como o desejo físico. Existem pessoas que dizem assim: você não é romântico. E a gente atrela a palavra romântico ou romantismo apenas ao homem que sabe dizer poesia ou verso para a mulher. Só que essa palavra romantismo, ela é bem ampla. A palavra romântico ou marido romântico, esposa romântica, ela pode ser vista no dia a dia, como por exemplo: se o marido olha para a esposa e diz assim: meu amor, que comida maravilhosa, romantismo. Meu amor, como você é inteligente, romantismo. Meu amor, como você é capaz, romantismo. O grande problema é que a gente pensa que o romantismo é só o homem agarrar a mulher agarrar o homem, dar um beijo. Não. O pastor ou marido ou irmão romântico é aquele que elogia a comida da esposa. É aquele que sabe agradar ela, é aquele que diz assim: obrigado, essa roupa que você passou está muito bonita. É aquele homem que olha para ela e diz: como eu sou feliz em ser casado com você. Tudo isso é romantismo.
Só que a gente pensa que romantismo

É simplesmente o homem beijar, a mulher beijar. É claro que o romantismo tem um lado físico, tem um lado da paixão, tem um lado do encanto. Mas o romantismo está ligado à afeição. O romantismo está ligado ao desejo de querer bem. O romantismo está ligado a palavras e gestos que o marido faz ou a esposa faz, que traz mais intimidade para o casal. Às vezes tem casais que eles possuem paixão, mas não tem romantismo. Sabiam disso? Tem casal que é cheio de paixão, de loucura, faz sexo, mas não tem romantismo. E às vezes tem casal que tem romantismo, mas não tem a paixão. O casal que tem romantismo e não tem paixão, ou o casal que tem romantismo e não tem paixão, ou o contrário, ele não vai sobreviver. É por isso que nós citamos aqui as três partes de um bom casamento. Quais são as três partes? Quem se lembra? Paixão. Não, mas só quem está no evento, quem bem distraído. Vamos o quê? Qual é a primeira? Paixão. Intimidade. Porque quanto mais o casal tem romantismo, mais intimidade tem. Por exemplo, se o marido, ele sabe elogiar a esposa sabe elogiar o marido, eles vão ter mais intimidade na vida a dois. E quanto mais paixão, mais intimidade, mais ele quer manter esse compromisso. O casamento, quando ele é marcado pela intimidade e pela paixão, quem decide ficar no casamento é o marido, é a esposa. Não é uma coisa obrigatória, não é uma coisa forçada, compelida. Ela quer ficar porque ela sabe que o marido dela é apaixonado por ela. Mas não é só apaixonado, é romântico com ela. Ela quer ficar no casamento porque nesse casamento há um homem que é apaixonado por ela, mas ao mesmo tempo é romântico também. Então esse romantismo, ele se faz necessário na vida a dois. E é uma coisa que eu quero dizer aqui para os irmãos: o romantismo, ele desfruta da intimidade, ele desfruta do carinho, o romantismo desfruta da decência, da brincadeira. Todo casal que tem romantismo gosta de brincar. Todo casal que tem romantismo tem uma brincadeirinha, tem um gesto, tem uma forma de ser. Então, esses três pilares mantêm o casal harmonizado dentro da vida a dois. E quanto mais o casal tem romantismo, mais o casal tem intimidade, mais o casal tem paixão, esse casal, meus irmãos, a intimidade dele, a vida dele, desse casal, é profunda, é estável, é maravilhosa. Então deixa eu dizer uma coisa para vocês: aonde está a saúde de um casamento, pastor Aziel? Dinheiro? Não, se fosse dinheiro, casais não se separavam. Sexo? Também não, se fosse sexo, casais não se separavam. Casa bonita? Também não, tem casal que tem casa bonita e se separam. Então, aonde está a estrutura para a vida a dois? Os três pilares para a vida a dois nunca se acabar, quais são os três? Não, bem forte, vamos lá, quais são os três? Paixão, intimidade. Porque quando você tem paixão e tem intimidade, que você tem esse romantismo, a pessoa sabe que está naquele casamento, naquela união, não simplesmente por estar ou por querer alguma coisa, mas ela decidiu viver com você porque você olha para ela, valoriza ela. Você não vê ela como objeto, você não vê a esposa apenas como uma dona de casa. A sua mulher não é parceira do seu casamento. O seu marido não é um parceiro do seu casamento. É por isso que a gente fala que casamento não é contrato, casamento é aliança. E quando o casal vive essa intimidade, aí esse casamento se estrutura. Por quê? Porque tem esses pilares que traz essa vida e a beleza da vida a dois. Então veja bem, casais que vivem o romantismo, meus irmãos, esse casal se sustenta. Por isso que eu quero dizer uma coisa para vocês: olhem para esse texto aqui, leiam aí vocês, vamos lá, aqui ó, na tela. 1, 2, 3.

Pronto, muito bem. Coloque aí, irmão, destaque a palavra Isaac e destaque a palavra brincando. Vamos lá, olha aqui para mim. Deixa eu só sumar.

0: E há o texto aqui para vocês, para a gente entrar nessa análise do texto bíblico. Irmãos, esse homem que nós vamos falar aqui, Isaac, ele já estava casado há muito tempo. Do capítulo 24 para o 26, passou-se muito tempo. Só que há uma coisa interessante nesse capítulo. O cenário não é bom. Quem se lembra o que estava acontecendo em Gerar, nesse capítulo aqui, quando aparece a história de Isaac? O que estava acontecendo? Briga dos poços, mas o que mais? Estava acontecendo uma grande fome. Vamos lá, estava acontecendo o quê? Uma grande fome. Olhe bem, preste bem atenção. Estava acontecendo o quê? Digo bem forte, estava acontecendo o quê? Uma grande fome. Só que se você ler o capítulo 24, Isaac se casa com Rebeca. Se você ler o capítulo 25, quem se lembra o que que acontece no capítulo 25? O que que acontece no capítulo 25? No 24 eles se casam. E no 25? Vocês podem observar que no capítulo 25, esse homem que se casa com essa mulher, que ele se apaixona por ela, ela é o quê? Ela é estéril. Vamos lá. Ela é estéril. Aí ela casa. Crise familiar. Crise e conflitos internos. E agora vem um problema maior. Qual é o problema maior que ele está enfrentando em Gerar, na terra dos filisteus, com Abimeleque? Qual é o problema maior? Qual é o maior problema que uma nação pode enfrentar, que ninguém quer fazer sexo nem namorar? É o quê? Fome. Veja que um casal com fome, um casal sem economia, como é que vai querer fazer sexo, querer namorar? É confusão direto. Escutem bem, tem casais que se separam só porque o marido perde um emprego. Olha aqui, isso aqui é muito sério. Isso aqui é muito sério. E eu sempre falo esse versículo, mas eu nunca preguei nele. Primeira vez que eu prego para casais nele. Agora escute bem. Eles estavam enfrentando o quê? Fale bem forte vocês. O quê? Uma grande fome. Coloca o verso primeiro, irmão, só para eles entenderem o que eu vou falar aqui nesse texto. Olha o verso primeiro. E havia o quê naquela terra? Uma grande fome. Agora prestem bem atenção. Aí tinha uma grande fome. Uma grande fome. Uma grande fome. Mas antes da grande fome, o que que eu falei lá atrás que aconteceu no capítulo 25? Além do problema da grande fome, se vocês analisarem, a mulher de Isaac, ela era o quê? Estéril. E naquela época, a mulher não ter filhos era a pior tristeza no mundo. Mas quando você olha para a Bíblia, você vai entender, esse casal está passando problema, está passando luta, está passando crise, está passando dificuldade. E aí ele chega lá nesse local. Vocês sabem que o texto é muito espiritual. Olhem para cá, porque o que eu vou falar aqui é muito interessante. Deus chega para Isaac e diz: não sai daqui, não desça para o Egito, não faça como seu pai, fique aqui. Tudo bem. Mas esse patriarca era homem de Deus. E aí agora observe, um homem louco pela mulher dele, apaixonado pela mulher dele, desesperado pela mulher dele, ele diz: para que não me matem, você diz que você é o quê? É minha irmã. Escute bem, vou já explicar para vocês. Diga que é minha irmã. Aí o texto diz: e Sara era linda demais. Aliás, Rebeca era linda demais. A Sara também era linda demais. Agora a Bíblia diz: Rebeca era linda demais. E ele montou uma estratégia. E olhem para cá para vocês terem uma ideia. Isaac era o filho de Abraão, filho da promessa, mas ele tem uma fraqueza espiritual. Qual é a fraqueza de Isaac? Qual é a fraqueza de Isaac? Não assume que ela é sua mulher. Aí ele monta uma estratégia, que é a fraqueza de um homem. Todos nós temos fraquezas. Aqui está a de Isaac. O Isaac, ele diz assim: minha filha, você vai dizer que é minha irmã, para que não me matem por causa da sua beleza. Tudo bem. Ele montou a estratégia e ficou muitos dias ali em Gerar. Vamos dizer, anos. Aí Deus abençoou ele,
1: Deus

prosperou ele, Deus enricou ele, Deus fez ele crescer. Agora escute bem, olhe para cá. Porque tem homem que só quer crescer. Tem homem que só quer ganhar dinheiro. Tem homem que só quer saber de poder. Até pastor, tem pastor que só quer saber de igreja. E no meio da fome, a mulher não podia parir, porque era estéril. O Isaac encontra tempo para ir fazer o quê? Olha para cá. O Isaac, no meio desse cenário todo, ele encontra tempo para ir fazer o quê? Brincar. Irmão, homem apaixonado é negócio sério. Olha, eu estou falando aqui, tem irmão que só porque está fazendo um curso superior, minha filha, tu não me aperrei esses dias que minha cabeça tá a mil. Nunca nem passou fome. Está vendo? E o Isaac, a terra passando fome. E o que que o Isaac vai fazer? Brincar. Tem homem aí que só anda com a cara ruim. Ele não pode ter um problema na loja, não pode ter um problema no emprego. Briga com a mulher, briga com o filho. O casamento se torna tão pesado porque não tem alegria. Só para vocês terem uma ideia, irmãos. Olhem para cá. O Abimeleque, ele não tinha curiosidade nenhuma. O Abimeleque estava no palácio dele. E assim, de modo ocasional, ele não sabe como, talvez num terraço, pela janela, ele viu o Isaac, mas a Rebeca, no meio de uma fome, a mulher não tinha menino, os dois fazendo o quê? Só quem tem boca, diga. Brincando de quê? Era de cirandinha? Hein? Ah, agora escute bem, ó. Olhe para cá, olhe para cá. Eu sempre falo dessa palavra, tissahak. Olha, a palavra tissahak, ela tem vários sentidos. Ela pode ter o sentido de zombar, pode ter o sentido de caçoar. Mas olhem para cá, diga comigo, sorri. Não, bem forte, sorri. Afeto. Carinho. Carícias. Intimidade. Cócega, toque. E o Abimeleque, olhando da janela, ele viu a brincadeirinha. Só que não era brincadeira de irmão. Tá entendendo, irmão? Tem várias versões. Eu não sei se a irmã está ali. Coloca aí, só esse verso 6, aliás, 26, o 8, só para eles terem uma ideia de várias traduções. Vê aí a expressão, brincava. Olha aqui, ele marcou, vamos lá, para o 8. Só para me dizer algo para vocês aqui, vamos lá. Brincando, vê outra tradução, coloca aí. No hebraico eu já citei, mas eu quero que vocês vejam as próprias traduções. Olha aí. Olha ali a outra palavra. Falem bem alto vocês. Não, mais forte. O que que o Isaac estava fazendo com ela? E essa palavra, olha para cá. A palavra tissahak. Quem é casado aqui com um marido que é brincalhão? Levante a mão, quem é casado? Poucos. Quem é namorado aí? Quem é só namorado? Olha. Vamos lá, quem é casado com um marido que é brincalhão? As irmãs, só as irmãs. Só as irmãs, o marido não levanta a mão não. Quem é casado com um marido que é brincalhão? Quem é casado com um marido que gosta de brincar na cama? Porque veja bem, tem marido que é brincalhão só durante o dia. Mas ele não sabe brincar com a esposa na intimidade. Olha, irmãos, isso aqui é sério. Uma mulher que é casada com um homem brincalhão e que ele também sabe brincar na cama, ela é feliz. Como é o nome do Isaac? Qual é o significado do nome Isaac?
Vamos lá, diga bem forte. Qual é o nome?

o significado do nome Isaac? Gênesis 21, 6, a Bíblia diz assim, ó, todo mundo vai rir de ti. E quando Isaac nasceu, Isaac gostava de sorrir. Ele vivia também sorrindo por causa da promessa de Deus. Triste a mulher que é casada com um homem carrancudo, antipático, burro velho demais, reclamão. Tudo dele, se tem um problema na empresa, durante o dia ele fica emburrado e ela tem que estar adulando ele. Adulando até para ir para a cama com ela.

Cadê os maridões aí felizes, que são alegres? Diga glória. Quem é o marido mesmo que gosta de sorrir, de brincar? Agora os homens, deixa eu ver. Você gosta de sorrir, gosta de brincar com ela? Ó, deixa eu dizer uma coisa para vocês. Não há como homem... veja bem, eu não estou falando de ser sério, não estou falando de ter caráter, isso é outra coisa. Eu estou falando é de um homem apaixonado. Eu estou falando é de um homem que sabe brincar. Essa palavra brincar, colocou outras, ó, acariciar, são as preliminares. E a mulher, quando ela está sorrindo na cama, ela pode estar sorrindo de prazer. Se ela está fazendo careta, não tem como fazer careta brincando. A não ser se for brincar, né? Faz caretinha e etc e tal. Mas as carícias. Veja bem, o riso. Olha, gente, isso aqui é interessante. A Bíblia diz que um coração alegre faz o quê? Formoseia o rosto. Agora vamos analisar uma coisa. Olha para mim aqui. Quando Isaac foi casar, escutem bem essa. Quando Isaac foi casar, quem mandou buscar uma noiva para Isaac? Fale comigo, quem mandou buscar uma noiva para Isaac? Abraão, vamos lá. E quando ele chegou no poço, o moço, como era o nome do moço? Eliezer. Quando ele chega no poço, o que que ele faz para encontrar a mulher certa? Ele ora. E quando Isaac vai para o campo, que Rebeca vem chegando, o que que Isaac foi fazer no campo? Orar. Vamos lá, fala. Ele foi fazer o quê? Orar. Então a Rebeca é fruto de oração. E quando Isaac, a Rebeca chega, Isaac faz o quê? Ora. Quando a Rebeca está casada, que ela não tem filhos, quem é que ora por ela? Isaac. Agora preste bem atenção. E quem é o homem que está levando ela à loucura na cama? Que o rei diz assim: aí não tem nada de irmã. Primeira coisa, escute bem, olhe para cá. Primeira coisa, digam comigo: espiritualidade, oração, jejum, não atrapalha a vida de prazer que o casal deve ter. Eu, se eu tivesse num país que tivesse fome, talvez eu ia jogar o joelho no chão para orar. Senhor, manda pão. E o Isaac não foi orar. O que é que o Isaac foi fazer em plena fome? Ele foi brincar. Então olha para cá, deixa eu dizer uma coisa interessante aqui para vocês. Escutem bem. A espiritualidade, ela não pode apagar a chama. Porque tem irmão e irmã que são espirituais. A irmã às vezes é crentona demais. O irmão é crentão demais. E não brinca. Não brinca, os dois não correm dentro de casa, não sobe na cama correndo, pulando. É porque é o seguinte: não, Deus está olhando. Te veste ligeiro. Irmão, pare com isso. Eu estou falando de um dos homens que era patriarca, que era filho de quem, gente? De Abraão. Eu pergunto: Isaac era espiritual ou não era? Agora eu vou fazer outra pergunta. Por que que o texto começa fazendo alusão à falha de Isaac? Porque você pode ser espiritual quanto você quiser, mas você

0: tem falhas. Aí às vezes tem irmão que ele é o seguinte, porque casamento, irmão, vida a dois só presta se os dois fizerem o quê? Se os dois fizerem o quê? Brincarem. A pessoa, a irmã chega, mas o irmão, depois do culto, aí os dois estão aqui.
1: Chegamos do culto, né, amor? Aí ela diz, é verdade. Você ouviu a mensagem do pastor? Glória a Deus. Aleluia. É possível você, santa, tirar esse vestido? É, irmão. Aí ela olha, pois não, homem de Deus. E você pode tirar essa cueca em nome de Jesus? Irmão, que é isso?
0: O maior problema, sabe qual é o problema nosso? Olhe para cá. É que a gente pensa que a espiritualidade na vida a dois atrapalha o que Deus dá para o casal. O que que o Isaac estava fazendo com a Rebeca? E brincando. Daniel, a irmã, coloca lá aquela outra para eles observarem. E você pode colocar várias vezes a tradução. Olha, fazendo o que ali? Marque ela ali. O que que ele estava fazendo com ela? Acariciando. Eu pergunto, ele era homem de oração? Eu já mostrei. Ela era mulher de oração? Mas oração atrapalha prazer? Pronto. 1 Coríntios 10, 31. Quer comais ou bebais? Se eu vou beber um copo d'água, esse copo aqui não vai aumentar nem diminuir nada na minha salvação. Mas eu espiritualizo dizendo, Senhor, obrigado por esta água. Pronto. E a mulher? Ela veio de quem? De Deus ou do diabo? Quem foi que fez a mulher com prazer? Quem foi que fez o homem com prazer? E por que que a gente fica tolhendo o casal de brincar? Aí fica pastor também, fica irmão também, ensinando coisas erradas que não tem na Bíblia. Tem casal aí, irmão, que nem se vê. É tudo com a luz apagada. Era naquele tempo do Jacó, não é? Que ele dormiu com a Lia, pensando que era quem? Quando ele acordou, ele disse, vixe! É a outra. Digam comigo, prazer espiritual é do céu, mas o prazer do sexo é projeto de quem? De Deus. Então o Isaac não era tolo. O Isaac sabia o que era a promessa de Deus, mas sabia também o que era a promessa do prazer sexual. Por quê? A mulher que ele tinha vinha de quem? De Deus. Vamos ver o prazer sexual? Coloca aí Gênesis 2, 22. Coloca aí na tela, só para os irmãos observarem. Da costela que havia tirado do homem, o Senhor Deus fez uma e levou a quem? Da costela. Pode passar. 23. Então o homem disse, como foi que ele disse? Só os homens, lendo bem forte, olhando para a esposa. Como é? Por essa razão deixará o homem e unirá-se a quem? E os dois se tornarão o quê? Olha aqui o verso 25. Leiam agora vocês todos. Para aí, como é que o homem e a mulher estavam? Nu. Como é que o homem estava, mas a mulher? E não. Porque quando é legalizado por Deus, que você sabe que a sua esposa veio de Deus, você não tem vergonha dela em nada. E nem ela de você. Quando você vê uma irmã que ela olha para o marido, não, meu velho, te veste ligeiro. Aí casamento velho já morreu faz tempo. Nivaldo. Você vê, pronto. Ou o marido, a mulher tá, vai tomar um banho e ela deixa assim a porta do banheiro entreaberta. E aí ele fecha essa porta, mulher. Ah, morreu faz tempo. Já morreu, está morto faz tempo. É porque um

ama um homem que ele não tem o prazer de ver a mulher dele banhando. Pode largar de mão. E eu vou dizer uma coisa para vocês. Eu vou dizer uma coisa para vocês aqui. Então olha para cá, digam comigo. A espiritualidade não atrapalha eu de brincar. Então olha para ela e diz: meu amor, tu pode ser do manto, tu pode ser do fogo, tu pode ser da Assembleia de Deus, mas eu não vou deixar de brincar. Deus foi quem mandou. E olha para cá, coloca aí na tela, Provérbios 5, 18 e 19. Olha como os homens de Deus sabiam que era o prazer e aproveitavam. Olha aí. Seja bendita a sua e alegre-se com quem? A esposa de quem? Da sua juventude. Tem que brincar com ela hoje, amanhã. Os dois vão estar como? Velhinhos. É. Mas não é assim? Aí pronto, vão estar assim os dois, né? Mas eles vão andar. Ei, minha velha, não é assim? Tu se lembra? Quando a gente subia em cima dessa cama, não era assim? Vão ser felizes ou não vão? Porque preste minha atenção. Olha para cá. A vitalidade passa, a paixão diminui, mas o romance. Gente, isso aqui é importante. Tem uma coisa que nunca vai acabar no casal. Nunca. E é isso que vai manter o casamento. O que é que nunca vai acabar no casal? Porque é o seguinte, a paixão, quais são os três pilares que eu falei? Paixão, vamos lá, bem forte. O qual? Paixão. A outra? Intimidade. E a outra? Compromisso. Olha para cá. Uma pode falhar, que é a... Mas quando vocês construíram tudo na paixão, que agora já não tem mais aquele fogo, mas restou o quê? Restou o quê? A intimidade. E restou o quê? Pronto, podem estar os dois velhinhos. Ô, oh, minha filha, tu sempre foi fiel comigo, não é assim? Ô, oh, meu filho, você sempre foi um marido de primeira. Nós vivemos a nossa vida, foi se amando. Nós não podemos mais, não é assim? É. Eu li naquele livro, O Ato Conjugal, o marido teve AVC. Escutem essa. O marido teve AVC, mas o casal, eles brincavam muito. Vocês estão entendendo a linguagem que eu estou usando? Que é transmitido, né, irmão? É. Quem quiser saber direitinho, vai comigo lá para onde é? Lá para Fortaleza, porque lá é fechado. Olha, você vai estar comigo lá. Quantos dias lá? Três, quatro. Ó, aí lá eu vou falar direitinho. Então escute bem. Aqui é filmado, eu vou ser bem leve. Escute, mas eu só falo na Bíblia, irmão, não falo nada de imoralidade, nada sem a palavra de Deus. Então escute bem, o que eu estava falando? Ah, sim, isso, obrigado. Aí, nesse livro que eu li do Ato Conjugal, escutem essa, o casal brincava muito, o marido teve AVC. Olha, mulheres, escutem aqui, mulheres, peguem isso, o marido teve AVC. Quando ela chegou na primeira noite para visitar ele no hospital, que ele agarrou a mão dela, ele segurado a boca, ela estudou todas as bulas de remédio que tirava o prazer do marido e procurou saber tudo que dava força para ele. E ele voltou a fazer sexo com ela, por causa da inteligência dela. Provérbio 14, 1, a mulher sábia faz o quê? Edifica a sua casa. Está vendo aqui? Então escute bem. Ah, tem casal que eu não vou para um estudo desse. Irmão, eu leio todo dia. E a cada dia eu vou aprendendo mais. Observe que Salomão está dizendo aqui. Isso é ordem de Deus. Coloca o 19. Lá do texto agora. Olha aí. Gazela amorosa. Isso aqui é ela na cama. Gazela. Coça graciosa. Esses animais, irmão, a Bíblia fala deles porque a gazela, a corça, ela sabe dar uns pulinhos bem direitinho nas montanhas, entendeu? Na hora da carícia, a mulher também tem que dar seus pulinhos, tem aí para dizer, porque tem mulher que o marido está acariciando e ela fica morta, que nem uma geladeira. Aí pronto, fria, aí pronto.

Se o homem brinca, a mulher tem que fazer o quê também? Brincar. Se jogue no... É, corresponder, pastor Márcio. Porque às vezes o marido está brincando e ela lá mortona. Já terminou? Não, que é isso? Entre no jogo também. Vamos brincar, vamos sorrir. É. Quem gosta de brincar com a esposa, diga glória a Deus. Pronto. Olha aí para ela e diz, eu gosto de brincar contigo, meu amor. Eu gosto de brincar com você. É. Se aventure com ela. Pronto, se aventure com ela. Bora, minha filha. É, bota aí uma roupinha, se ajeite e suba aqui na garupa da moto. Eu vou correr no mundo grande aí, mas tu. Ela diz que é isso, se ajeita. Bora, ligeiro. É assim, pronto. Tem casal, irmão, que não se aventura em nada. Não brinca, não sai de casa. Tem homem que é só louco para ganhar dinheiro. Erasmo de Roterdã diz que tem pessoas que passam pela vida e não vivem a vida. Não tem um prazer, não tem a beleza de nada. Vocês viram a primeira canção que o menino cantou aqui, o Normando? Alfredo, foi o Alfredo. Vocês viram aquela letra? Saí pra, contigo, eu quero ver a praia. É lindo ou não é? Tem irmão que diz assim, o que é? Tu vem só ver esse negócio. Só ver praia. O cara não sabe apreciar a vida. Não sabe apreciar a beleza da natureza. E todo homem que não aprecia a vida e a beleza, ele não vai apreciar a mulher. Olha o Adão, depois que Deus botou ela nua. Aí ele diz, meu Deus, carne da minha, ossos dos meus, eu vou chamar isso aqui como? Varoa. Não é assim. É linda a Bíblia, gente. É lindo. Coloca aí Cantares 7:10. Cantares 7:10. A primeira coisa, espiritualidade não atrapalha vida de brincadeira de casal. Está casado direitinho, é pela Bíblia. Pode fazer o que na cama? Pode brincar. E na casa também. Pode brincar. Olha aí, a irmã cantou no início. Leio aí todos, olhando e dizendo para ela. Eu sou do meu amado. Como é a canção? A Ruth sabe todinha aqui, né? Eu sou do meu amado, né? E o meu amado é meu. Eu sou do meu amado. Essa mulher tem confiança. Vocês já imaginaram uma mulher dizer assim, eu sou do meu? Assim como ele brinca, ela brinca também. Ok? Coloca o verso 12. Olha aí o verso 12. Coloca aí o verso 12. Vamos lá, corre para mim já encerrar aqui. Aqui essa mulher, ela gostava de aventura. A irmã tem que gostar de aventura. Às vezes o marido chega e diz assim, minha filha, hoje você trabalhou muito, tira essa roupa, coloca uma roupinha bem bacana, vamos dar uma volta. Rapaz, mas só tu mesmo. Tu não sabe que eu trabalhei o dia todo, tu não sabe que eu estou cansada. Deus não te botou no mundo só para parir filho e cuidar de casa. Ele te fez uma fêmea. E como fêmea, você também tem que dar prazer. E ter prazer. Foi minha campanha de oração. Eu vou agora para o ciclo de oração, porque eu já marquei com as irmãs. Vou largar de mão, irmão. Irmão, vou dizer uma coisa para vocês. Olha aqui, ó. Meu amor, vamos sair. Sair da rotina. Vamos tomar um sucozinho. Vamos tomar água de coco lá na praia. Vamos dar uma volta para ver se tu. Porque tu parou de brincar, tu está morto faz tempo. Mas eu quero te animar. Pronto. Segundo lugar, observem bem. O Abimeleque olhou pela janela e viu que eles estavam fazendo o quê? Brincando. E como eles estavam brincando, o que foi que ele entendeu? Entendeu que a estratégia de Isaac não funcionou mais. Ele chamou e ele disse o que para ele? Que foi que o rei Abimeleque disse para Isaac? Você mentiu para mim, ela não é sua irmã, ela é sua mulher. Olha para cá, a segunda coisa que eu coloco aqui, casal que vive o verdadeiro romantismo, não vive dentro de casa como dois irmãos. Há quatro coisas que acontecem quando vocês dois vivem como irmãos. Uma, acabou o fogo da paixão, porque irmão não anda pegando nas partes íntimas do outro.

irmão não anda dizendo, eita, tu é linda, tu é maravilhosa, anda, eu estou louco por ti, anda. Então, em primeiro lugar, casal que vive como irmão, o fogo da paixão já foi embora, faz é tempo. Segunda razão, casal que vive como irmãos, sabe o que que acontece? Eles não têm mais as brincadeiras da cama. Irmãos, deixa eu dizer uma coisa para vocês. Tem irmã que depois que ela se casa, as brincadeiras param, porque às vezes vem um neto. Muito cuidado, irmão, com isso. Vem um neto. Eu já vi, foi muitas irmãs. Irmã, e agora? Minha vida agora é por neto. E o besta velho? Deixa eu dizer uma coisa para vocês. Olha para mim aqui agora. Nenhum filho, nenhum neto, nenhum avó, ninguém substitui o relacionamento a dois. E nunca é comparado ao casal, porque a Bíblia diz, dos dois serão uma só. Tu nunca mais teu filho vai ser uma só carne. Então pode cuidar de neto, pode brincar com neto. Agora saiba que a vida de vocês dois devem ser sempre brincando. E se vocês não levarem isso a sério, amanhã a vida de vocês é triste. Vão viver como dois parceiros dentro de casa. Não tem mais paixão, não tem mais quintura, não tem mais chamego, não tem mais achego, porque agora os dois só são irmãos. Eu sempre digo, tire essas ideias. E mãe, vem cá, mãe. Faça isso não. Vem cá, mãe. Tia, vem cá, tia. Não chame tua esposa de tia. Não chame tua esposa de mãe. E pai, vem cá, pai. Chamando o marido de pai. Ô, irmão, pastor Martins. Sabe o que isso faz? Cada coisa no seu devido. Vem cá, minha gostosa. É assim. Porque vocês dois não são irmão. Vem cá, minha linda. Eita, gostosa. Rapaz, olha o que Deus me deu. Essa não é? Mas fica os dois. Mamãe. Vira aí para ela e diz assim, tu não é minha irmã. Tu não é minha irmã. Diga aí para ela, tu não é minha irmã. Minha irmã. Aí pronto, aí vive os dois, morto dentro de casa. Irmão, vou dizer uma coisa para vocês aqui. Olha para mim aqui, ó. Eu li um livro de um autor, que ele diz que adultério, traição, começa também aqui. Porque o casal às vezes é crente, vai para a oração, cuida de neto, vai para a família. Mas quando os dois estão sozinhos em casa, não tem mais brincadeiras. E como as brincadeiras acabaram, aí ele não tem em casa, a mulher está morta, também não está mais ligando. Ela vai para a casa dos filhos, vou passar 2 meses lá com meu neto. E quando dá fé, o marido está aqui no trabalho, brincando, conversando com outras mulheres, saindo com os amigos depois do trabalho, não vai dar em outra. Aí depois diz, o diabo acabou com o meu casamento. Não foi tu que não viu as brechas. É, irmã, não tem isso não, pronto. Chegou em casa depois do culto, e aí meu bem, eita, foi uma bênção, né? Foi bem, glória a Deus. Agora vai lá, minha filha, eu estou só te aguardando aqui, porque é assim. Ixi, mas tu não estava no fogo, sim, era no fogo do Espírito Santo. Agora eu vou para outro fogo que Paulo falou. É assim. Irmão, é tão bom a Bíblia, porque tem irmão que pensa quando eu falo aqui, olha o fogo que Paulo falou, coloca aí 1 Coríntios 7,4. Olha aqui, aí tem irmão que pensa que eu só falo coisa da minha, é só na Bíblia, olha aqui, ó. A mulher não tem poder sobre o seu próprio corpo, mas tem quem? E também da mesma maneira o... Por que que Paulo quebrou a regra do marido ser chefe na cama? Na cama marido não é chefe. Se tem algum pastor aqui que na cama ele quer dar ordem para a mulher, na cama tu perdeu tua autoridade, ela manda em tu e tu manda nela. Porque não podem brincar se os dois não estiverem no mesmo nível. E na cama, não tem negócio de chefe não. Tem hierarquia não, ele acabou com isso aí.

A irmã pode dizer, bora, te ajoelha, rola na cama, se joga, fica de coca. Aí pronto, tira essa roupa, tira, vai ligeira ali, se troca. Pode fazer. Tem nada de pecado. Diga para ela, minha filha, também hoje eu quero te ver assim. Bom, a mulher não tem poder. Olha o verso 5, olha lá, ó. Pode passar. Olha aqui, ó. Leiam aí vocês, eu vou encerrar. Vamos lá, como é que diz? Não vos priveis um aos outros, senão o quê? Ó, e aqui Paulo não diz que a espiritualidade tira prazer e impede o homem e a mulher de brincarem na cama. Olha aí. Ele diz, quando vocês se aplicarem à oração e ao jejum, o que ele diz agora? E se ajuntem logo outra? Ou seja, ele diz que quem é casado tem que ter pouco tempo de oração e também do quê? De jejum, para que o diabo não vos tente. Está vendo aí como é as coisas? Então pronto. Aí você vai ler até o 9, que aí você vai ver isso. Então a segunda coisa aqui, vocês não são irmãos. Parem com isso. Não é irmão, não é pai, não é tia, é meu amor, minha linda, minha princesa. Ela está fazendo aqui o jantar, o almoço, ou olho para ela, eita meu amor, você está fazendo esse, até esse teu mexido aí na panela, que tu sacode assim, já me dá um desejo. É assim. Ela vai se sentir feliz ou não vai? Irmão, a mulher, ela se sente feliz quando ela sabe que ela é desejada. Aí também, até o marido, a mulher até às vezes brinca, ele está lá, está gordo, né? Sentado ali no sofá, talvez assistindo o jornal ou lendo a Bíblia com a Bíblia bem aqui em cima do bucho. Aí ela passa, ei buchão, mas eu te amo lindo. É assim. Aí é uma bênção, aí ele, para meu amor. É brincar, tem que fazer o quê? Brincar, ser comediante. Em último lugar, escutem, olhem para cá. Eu vou finalizar com essa colocação aqui. Escutem. Quanto tempo ele estava em Gerar? Quanto tempo? A Bíblia diz já muito tempo. Não é assim que a Bíblia diz? Pronto. Agora preste bem atenção. O que que acho lindo? Volta lá, irmã. No Gênesis 26, 8. Olhe para cá. Isso aqui aqui está o âmago dessa questão. Olhe para mim aqui. Ele já estava casado há muito tempo. Problema de infertilidade, conflitos na família, conflitos no local onde ele morava. E o mais pesado, lá eles estavam passando o quê? Fome. Agora olhe para cá, irmãos. No meio de tudo isso, a convivência de Isaac com Rebeca era rotina. Era uma rotina? Era uma mera convivência? Como era a convivência deles? Olhem para cá. Digam comigo, marcada de gestos, ações e linguagem do amor. Por que eu pergunto? O Abimeleque ouviu alguma fala de Isaac? Ouviu algum grito de Rebeca? Mas ele viu o que neles? Gestos. Casamento tem que ter brincadeira, mas tem que ter o quê? Gestos. Linguagem do corpo. Ela não estava falando, mas o tocar, as carícias, ela respondia com gesto. A irmã tem que treinar seu gesto, irmã. O gesto do beijo, o gesto do olho. Treine para você olhar para ele, jogar o cabelo, para você, quando ele, aí pronto, ele diz, meu Deus, que gesto é esse dela? Aí pronto, mas tem irmã que ela é mecânica, tem irmã que o homem tá fazendo o gesto, amor, e ela fica que nem um robô, que nem um robô. É o charme, se ela não tiver esse charme, entendeu? Ele vai acariciando ela e ela vai respondendo. Eita, meu amor, meu bem, que técnica é essa que tu aprendeu agora, amor? É assim. Aí ele disse, eu tenho mais para ti, filha. Te aguarde aí, fica tranquila. É assim, novidades. Mas olha, ele às vezes fica no amor com ela,

mecânica, morta, não responde nada. Aí pronto, termina aí. Pronto. Aí pronto, termina aí. Pronto. É, tá certo. Tem mãe que dá diz, terminou? Terminei. Pronto, graças a Deus. É assim. Deixa eu dizer uma coisa, irmãos. Olhe para cá. Casamento não pode cair na rotina. Vocês precisam ser eterno namorados, cheio de paixão, cheio de amor, cheio de aventura. Fique de pé, vamos lá. Isso, do ladinho dela aí, do ladinho dela, né? Já vai se preparando aí o outro louvor. Olha aqui, ó. De frente para ela, de frente para ela. Amém? Quem está feliz, diga glória. Diga assim, meu amor. Você pode ser espiritual. Você pode orar. Pode ler a Bíblia. Eu também, você. Mas nada disso atrapalha a nossa brincadeira. Eu vou brincar contigo. Toda hora. E diga assim para ela, eu vou brincar contigo, que eu quero que o meu amor seja para nós dois, mas que os outros vejam que não é superficialidade. Diga para ela, meu amor, tu não és minha irmã. E diga para ele, tu não é meu pai, nem meu avô, nada. Você é meu amor, minha paixão, minha loucura. E agora diga, nosso casamento, se tiver luta, problema, dificuldade, mas a nossa cama não vai estar em crise, porque eu te amo e eu sou do meu amado e o meu amado é meu. Pode beijar. Glória a Deus. Abraçados, nós vamos orar juntos. Oh glória, isso é coisa do céu, meus irmãos. A gente faz isso com seriedade. A gente faz isso porque quer blindar o nosso casamento das ideias mundanas, das filosofias diabólicas. E essa mulher que está ao seu lado, esse homem que está ao seu lado, é o teu Isaac, é a tua Rebeca. E nós vamos lá. O que é que canta aí? Bem juntinhos, casais. Bora.

Vamos orar agora junto com ela. Feche seus olhos. Pai querido, nós vivemos em um mundo que existem crises, lutas, dificuldades, mas o casal que está firmado na tua palavra, na tua promessa, e que entende a bênção do corpo, a bênção do prazer, vivendo esta aliança do amor e da comunhão na vida dois, Senhor Deus, fortalece a cada um, que nada venha tirar o prazer desse homem viver com essa mulher, dessa mulher viver com esse homem, se amando, se respeitando, mantendo a paixão, a intimidade e o compromisso. Como disse o Senhor Jesus em Mateus 19, 6 em diante, aquilo que Deus uniu, não separe o homem. Que haja respeito mútuo entre ambos, Senhor, que haja comunhão e sinceridade entre cada casal. Se alguém veio aqui, o casamento está lá embaixo, pensando em se divorciar, restaure esse casamento agora. Faz o amor, ó Pai, brotar outra vez. E assim, Pai, que cada esposo seja romântico, que cada esposa seja romântica. Não vale a pena atrapalhar a união, a vida dois, com coisas que tiram a beleza da

0: amor e da intimidade. Senhor Deus, abençoa cada um que veio aqui. Em nome de Jesus. Amém. Deus abençoe. Glória a Deus. Muito bem, vamos ao louvor agora. Quem é agora aí? Vamos lá.
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sendo rico, se fez pobre. Aquele que é o pão da vida, começou o seu ministério sentindo fome. Aquele que é a água da vida, terminou o seu ministério cheio de sede. Aquele que convida os pecadores para descansarem nele, sofreu cansaço. Aquele que é a nossa consolação, no seu ministério chorou. Aquele que é o Senhor de todos, foi vendido como um escravo. Aquele que é o nosso bom pastor, foi levado à cruz como ovelha ao matador. Aquele que é vida, se entregou à morte, a qual morrendo destruiu. Jesus passou por isso.

mas no primeiro dia da semana, alta madrugada, foram elas ao túmulo, levando os aromas que haviam preparado, e encontraram a pedra removida do sepulcro. Mas ao entrar, não acharam o corpo de Jesus. Aconteceu que, perplexos a esse respeito, apareceram dois varões com vestes resplandecentes. Estando elas possuídas de temor, baixando os olhos para o chão, eles falaram: por que buscais entre os mortos aquele que vive? Por que buscais entre os mortos aquele que vive? Por que buscais entre os mortos aquele que vive?

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0: Eis um homem que nasceu e cresceu em uma humilde aldeia. Trabalhou como modesto carpinteiro até os 30 anos. Foi somente durante os 3 anos seguintes que pregou sua mensagem. Nunca escreveu um livro. Nunca exerceu qualquer cargo. Nunca teve um lar. Nunca constituiu família. Nunca frequentou uma universidade. Nunca a planta dos seus pés pisara uma grande cidade. Nunca fez alguma coisa que pudesse aparentar grandeza. Nada teve em comum com este mundo, exceto o simples poder de sua singular personalidade. O seu nome é Jesus.
2: Segue a tua terra da

0: 5 minutos após chegar no céu. Pode ser no momento ou após um tempo de espera, mas estarei diante do meu Senhor. Então, no instante, todas as coisas serão vistas por nova perspectiva. De repente, as coisas que achei ser importantes, as tarefas de amanhã, os planos da igreja, meu sucesso ou fracasso em agradar os que me cercam, essas coisas não terão a menor importância. E as coisas às quais dei pouca atenção, falar de Cristo ao vizinho, o momento de fervente oração, a confissão e o abandono do pecado serão reais. No céu desejarei de todo o coração poder ter de novo um milésimo do tempo que deixei escapar-me entre os dedos, poder retirar todas aquelas incontáveis conversas que poderiam ter glorificado meu Senhor, mas não o fizeram. 5 minutos após eu chegar no céu, creio que desejarei de todo o coração ter sido mais fiel para ler a palavra de Deus e esperar nele em oração, e que pudesse tê-lo conhecido enquanto ainda estava na terra, da forma como ele desejava que eu o conhecesse. Desejarei, mas será tarde demais.
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Sabe o que significa aleluia? Diga louvor a quem é de direito. Só Deus é digno de aleluia.

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São os últimos momentos da igreja aqui. Sinais da volta do Cordeiro posso contemplar. Falsos profetas já estão surgindo por aí. E até mesmo os escolhidos vão se enganar. Igreja, será que não está vendo tanta coisa que está

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5: O túmulo de Jesus. Quando visitamos um cemitério, encontramos muitos túmulos e sepulturas, monumentos de mármore enfeitados e canteiros floridos. Muitos personagens históricos foram sepultados com honrarias e em belos monumentos, tendo seus nomes e feitos gravados em mármore ou esculpidos em bronze, mas sempre com a frase "aqui jaz". O túmulo de Jesus é diferente de todos. Está vazio e aberto, pois o próprio anjo pronunciou: "Ele não está aqui, ressuscitou como havia dito", mostrando ao mundo a vitória do nosso Redentor. A ressurreição de Jesus é a garantia da nossa ressurreição.
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e sua voz é como a voz de muitas águas. Os seus pés são como o bronze polido.

0: as três árvores. Imaginemos três pequenas árvores que sonhavam que seriam depois de grandes. A primeira queria ser o baú mais precioso do mundo, cheio de tesouros. A segunda queria ser um grande navio para transportar reis e rainhas. A terceira árvore queria ficar no alto de uma montanha e crescer tanto que as pessoas, quando olhassem para ela, levantassem seus olhos e pensassem em Deus. Mas a primeira árvore acabou sendo transformada num coxo de animais coberto de feno. A segunda virou um simples barco de pesca, carregando pessoas e peixes todos os dias. E a terceira árvore, mesmo sonhando em ficar no alto de uma montanha, acabou cortada em grossas vigas e colocada de lado no depósito. Mas numa certa noite, uma jovem mulher colocou seu neném nascido naquele coxo de animais. E de repente, a primeira árvore percebeu que continha o maior tesouro do mundo. A segunda árvore, anos mais tarde, acabou transportando um homem que acabou dormindo no barco. Mas quando a tempestade quase afundou o pequeno barco, o homem levantou-se e disse ao mar revolto: "Sossega", e entendeu que estava carregando o rei dos céus e da terra. Tempos mais tarde, numa sexta-feira, a terceira árvore espantou-se quando suas vigas foram unidas em forma de cruz e um homem foi pregado nela, pois fora condenado à morte mesmo sendo inocente. Logo, sentiu-se horrível e cruel, mas no domingo, o mundo vibrou de alegria e a terceira árvore entendeu que nela havia sido pregado um homem para a salvação da humanidade e que as pessoas se lembrariam de Deus e de seu Filho Jesus Cristo ao olharem para ela. O coração do homem pode fazer planos, mas a resposta certa vem do Senhor. Pense nisso.
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3: É a sua quarta presença no Congresso, é filho da pátria por afinidade, é filho oriundo da República Federativa do Brasil. O pastor Júnior Trovão é amplamente reconhecido pela sua atuação consistente no cenário missionário e evangelístico, destacando-se como pregador oficial do Congresso Gideões Missionários de Última Hora desde 2013. A sua voz tornou-se uma referência em ambientes de avivamento, sendo conhecida pela intensidade, firmeza bíblica e forte impacto espiritual. As suas mensagens são marcadas por clareza, convicção e apelo direto à transformação de vidas. Trovão integra de forma significativa a sua trajetória ministerial, refletindo uma ligação contínua com o propósito missionário e com a edificação do corpo de Cristo. 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

trem da vida. A vida é como uma viagem de trem. Quando nascemos, entramos nesse trem e nos deparamos com algumas pessoas que julgamos estarão sempre nessa viagem conosco. Infelizmente, em alguma estação elas descerão e nos deixarão órfãos de seu carinho, amizade e companhia, mas isso não impede que durante a viagem, pessoas que virão a ser especiais para nós embarquem. Assim é a viagem, cheia de sonhos, fantasias, esperas, despedidas. O grande mistério é que jamais saberemos em qual parada desceremos. Mas há esperança que em algum momento estaremos na estação principal e teremos a grande alegria de vê-los novamente. Façamos então com que a nossa viagem seja tranquila, que tenha valido a pena e que Deus tenha sido o condutor desse trem, para que quando chegar a hora de desembarcarmos, estejamos certos de que o caminho foi traçado por Ele.

sonhei com Deus. Sonhei que Deus falou comigo dizendo: meu filho, eu estou aqui e sei o que pensas. E eu disse: então responde-me, Senhor, por que existem pessoas tão infelizes no mundo? Deus respondeu: se apressam em crescer e depois desejam ser crianças novamente. Perdem sua saúde para ganhar dinheiro. Em seguida, perdem o dinheiro para recuperar sua saúde. Pensam ansiosamente sobre o futuro e se esquecem de viver o presente, de tal forma que não vivem nem o presente nem o futuro. Vivem suas vidas como se nunca fossem morrer e morrem como se nunca tivessem vivido. Então perguntei: que lições de vida o Senhor quer que aprendam? E ele respondeu: que uma pessoa rica não é aquela que tem o máximo, mas sim a que precisa do mínimo. E que de nada vale o homem ganhar o mundo inteiro e perder a sua alma. E aprendam que eu estou aqui, sempre.

Só a cruz era dele. Talvez você esteja passando por privações, necessidades e aflição e diga: por que passar por isso? Preste atenção. Jesus nasceu num estábulo emprestado, montou num jumento emprestado, multiplicou os pães e peixes num cesto emprestado, utilizou um local para evangelizar emprestado, promoveu um milagre num barco emprestado, foi sepultado em um túmulo emprestado. Só a cruz era dele. E foi assim para que saibamos que o nosso tesouro está no céu. Quem tem Jesus, tem tudo.

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1: Ele é Jesus, Jesus que mora acima das estrelas, mas que não esquece de você, o Senhor.

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1: Meus irmãos, nós ainda vamos ter alguns louvores. Eu, há tempo, já venho dando estudo para casais, para vida dois. E a cada dia que a gente vai estudando, pesquisando, a gente vai se aprofundando e vendo que o casamento precisa melhorar. Eu quero que vocês, eu vou ser breve, porque eu sei que vocês ainda vão sair, vão talvez tomar um sorvete, comer uma pizza. Coloca na tela Gênesis 26, verso 8. 26, 8. Eu já sempre falo muito sobre esse texto. Prego muito sobre esse texto. Aliás, falo muito citando o versículo. Mas nunca preguei especificamente sobre o versículo 26, o versículo 8 do capítulo 26. Então está aí, ó. Só para os irmãos terem uma ideia, como eu disse aqui agora há pouco, já cito muito ele, mas não parei para fazer uma mensagem específica nele. Então, hoje eu vou falar sobre casal que vive o verdadeiro romantismo. Não estou falando para namorado, você vai dizer no 3 comigo essa temática maravilhosa. Casal que vive o verdadeiro romantismo. Vamos lá, 1, 2, 3. Agora deixa eu dizer uma coisa para vocês. Robert Stenberg, que era um psicólogo, ele diz que o casamento, o namoro, a vida a dois, no casamento, tem três triângulos: paixão, intimidade e compromisso. Ele diz que qualquer casamento, qualquer relacionamento se sustenta nesses três pilares. Quais são os três pilares? Vamos lá, quem pegou? Paixão, intimidade e compromisso. Não esqueça mais isso. Quais são os três pilares? Paixão, intimidade e compromisso. Veja bem, paixão, intimidade e compromisso. E quando a gente fala sobre o casal viver o romantismo, isso aqui é muito importante, porque eu coloco aqui que existem coisas que tornam uma família linda. Por exemplo, nós sabemos que existem famílias que são lindas. Alguém diz, a família do fulano de tal, os filhos se formaram, os filhos são empresários, tem a neta que é isso, tem o genro que é isso. Famílias bonitas, famílias poderosas, famílias simples. Só que eu quero dizer algo muito interessante. Existem famílias que possuem bens, possuem títulos, possuem nomes, famílias que possuem muita estrutura. Porém, eu quero dizer uma coisa, isso não sustenta o relacionamento. O relacionamento é feito de romantismo, gente. Romantismo. O relacionamento é feito de romantismo. E quando a gente fala de romantismo, é muito interessante analisar, essa palavra não aparece na Bíblia. E essa palavra, ela é uma palavra moderna. O romantismo é uma palavra moderna. Se você observar algo muito interessante sobre o romantismo, é que quando você chega no período antigo, você pode observar que essa palavra romantismo, na literatura, lá pelo século XVIII, XIX, o romantismo era visto como algo, por exemplo, poesia, como algo, por exemplo, esse romantismo ele era visto como algo romântico, mas no sentido de um amor, de uma pureza. Quando você vem para a modernidade, a ideia de alma gêmea, a ideia de eu estou louco por aquela alma, por aquela pessoa, já é no tempo moderno. Mas o romantismo dentro da literatura e já no período moderno é diferente do que está presente na literatura. Na literatura você tem a poesia, na literatura você tem a descrição da beleza que alguém fazia. Só que na psicologia, o romantismo ele é visto como afeição, ele é visto como gestos e também ele é visto como o desejo físico. Existem pessoas que dizem assim, você não é romântico. E a gente atrela a palavra romântico.

o romantismo apenas ao homem que sabe dizer poesia ou verso para a mulher. Só que essa palavra romantismo, ela é bem ampla. A palavra romântico ou marido romântico, esposa romântica, ela pode ser vista no dia a dia, como por exemplo, se o marido olha para a esposa e diz assim, meu amor, que comida maravilhosa, romantismo. Meu amor, como você é inteligente, romantismo. Meu amor, como você é capaz, romantismo. O grande problema é que a gente pensa que o romantismo é só o homem agarrar a mulher agarrar o homem, dar um beijo. Não, o pastor ou marido ou irmão romântico é aquele que elogia a comida da esposa, é aquele que sabe agradar ela, é aquele que diz assim, obrigado, essa roupa que você passou está muito bonita. É aquele homem que olha para ela e diz, como eu sou feliz em ser casado com você. Tudo isso é romantismo. Só que a gente pensa que romantismo é simplesmente o homem beijar, a mulher beijar. É claro que o romantismo tem um lado físico, tem um lado da paixão, tem um lado do encanto. Mas o romantismo está ligado à afeição. O romantismo está ligado ao desejo de querer bem. O romantismo está ligado a palavras e gestos que o marido faz ou a esposa faz, que traz mais intimidade para o casal. Às vezes tem casais que eles possuem paixão, mas não tem romantismo. Sabiam disso? Tem casal que é cheio de paixão, de loucura, faz sexo, mas não tem romantismo. E às vezes tem casal que tem romantismo, mas não tem a paixão. O casal que tem romantismo e não tem paixão, ou o casal que tem romantismo e não tem paixão, ou o contrário, ele não vai sobreviver. É por isso que nós citamos aqui as três partes de um bom casamento. Quais são as três partes? Quem se lembra? Paixão. Não, mas só quem está no evento, quem bem distraído. Vamos aqui, qual é a primeira? Paixão. Intimidade. Porque quanto mais o casal tem romantismo, mais intimidade tem. Por exemplo, se o marido, ele sabe elogiar a esposa sabe elogiar o marido, eles vão ter mais intimidade na vida a dois. E quanto mais paixão, mais intimidade, mais ele quer manter esse compromisso. O casamento, quando ele é marcado pela intimidade e pela paixão, quem decide ficar no casamento é o marido, é a esposa. Não é uma coisa obrigatória, não é uma coisa forçada, compelida. Ela quer ficar porque ela sabe que o marido dela é apaixonado por ela. Mas não é só apaixonado, é romântico com ela. Ela quer ficar num casamento porque nesse casamento há um homem que é apaixonado por ela, mas ao mesmo tempo é romântico também. Então esse romantismo, ele se faz necessário na vida a dois. E é uma coisa que eu quero dizer aqui para os irmãos. O romantismo, ele desfruta da intimidade, ele desfruta do carinho. O romantismo desfruta da decência, da brincadeira. Todo casal que tem romantismo gosta de brincar. Todo casal que tem romantismo tem uma brincadeirinha, tem um gesto, tem uma forma de ser. Então, esses três pilares mantêm o casal harmonizado dentro da vida a dois. E quanto mais o casal tem romantismo, mais o casal tem intimidade, mais o casal tem paixão, esse casal, meus irmãos, a intimidade dele, a vida dele, desse casal, é profunda, é estável, é maravilhosa. Então, deixa eu dizer uma coisa para vocês. Aonde está a saúde de um casamento, pastor Aziel? Dinheiro? Não, se fosse dinheiro, casais não se separavam. Sexo? Também não. Se fosse sexo, casais não se separavam. Casa bonita? Também não. Tem casal que tem casa bonita e se separam. Então, aonde está a estrutura para a vida a dois? Os três pilares para a vida a dois nunca se acabar? Quais são os três? Não, bem forte, vamos lá. Quais são os três? Paixão, intimidade. Porque quando você tem paixão e tem intimidade, que você tem esse romantismo, a pessoa sabe que está naquele casamento, naquela união, não simplesmente por estar ou por querer alguma coisa, mas ela decidiu viver com você porque você olha para ela, valoriza ela, você não vê ela como objeto, você não vê a esposa
apenas

Como uma dona de casa, a sua mulher não é parceira do seu casamento. O seu marido não é um parceiro do seu casamento. É por isso que a gente fala que casamento não é contrato, casamento é aliança. E quando o casal vive essa intimidade, aí esse casamento se estrutura. Por quê? Porque tem esses pilares que traz essa vida e a beleza da vida a dois. Então veja bem, casais que vivem o romantismo, meus irmãos, esse casal se sustenta. Por isso que eu quero dizer uma coisa para vocês. Olhem para esse texto aqui. Leiam aí vocês. Vamos lá. Aqui, ó, na tela. Um, dois, três.

0: Pronto, muito bem. Coloque aí, irmão, destaque a palavra Isaac e destaque a palavra brincando. Vamos lá, olha aqui para mim. Deixa eu só sumariar o...
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São 10 horas 16 minutinhos, bom dia. Bom dia, meu amigo. Muito bom dia, minha amiga. Muito bom dia, meu ouvinte, minha ouvinte. Muito bom dia. Eu quero te cumprimentar com a doce paz do nosso Senhor Jesus nesta manhã. Manhã muito abençoada. Em nossa cidade, Foz do Iguaçu, começou a cair uma chuva de madrugada. O clima está super gostoso aqui em nossa cidade. Priscila, Deus abençoe, Priscila. Nossa cidade agora está 16 graus. 16 graus agora na nossa cidade. Está um tempinho gostoso. Não está frio. Alguns sentem frio, outros não sentem. Com 16 graus. Né, irmã Mônica? Alguns sentem frio, outros não. Mas, já desde já eu quero agradecer a sua companhia. Você que está ligadinho comigo aí, você que está sintonizado, ou está na sua casa ligado comigo, muito obrigado pela sua audiência, tá bom? Muito obrigado mesmo. Eu, Pastor Udo, só tenho a agradecer só pela sua audiência, aonde você estiver ligado comigo. Muito obrigado, tá bom? Você está, às vezes, na sua casa, ou você está me dando carona, ou você está trabalhando.

Mas tá ligadinho comigo? Muito obrigado. Muito obrigado mesmo, tá bom? Tá bom, irmã Marilei? Irmã Marilei Ponce, ligadinha com a gente. Muito obrigado aí pela sua audiência, onde você estiver ligado comigo. Muito obrigado. Tem uma palavra de Deus para você. Uma palavra de Deus. Bem, a gente já começa já amanhã, às vezes, naquela correria, né, irmã Marilei? Né, minhas irmãs, meus irmãos, a gente já começa aquela correria. E no meio dessa correria, às vezes a gente até esquece de falar com o nosso bom Deus. O profeta Isaías, no capítulo 40, no versículo 29, ele fala assim, o seguinte. Ele dá força ao cansado e multiplica o poder daquele que não tem nenhuma força. Olha só que promessa poderosa. Gente, isso aqui não é um versículo da palavra de Deus para me motivar você. Não. Esse versículo aqui é da palavra de Deus, não é do pastor Hudson. Não é algo mecânico. Não. É a palavra de Deus para você nessa manhã. Que levantou já, às vezes, com alguns problemas. Então, no livro de Isaías, no capítulo 40, versículo 29, está falando essa palavra. Ele dá força ao cansado e multiplica o poder daquele que não tem nenhuma força. Então, se você acordou hoje sem força alguma para lutar, você está falando assim, pastor, eu não aguento mais. Não aguento mais. Eu quero é sumir. Eu acho que a melhor coisa que eu devo fazer é sumir nesse mundo. Você só vai piorar a situação. Agora, se você buscar em Deus, Deus aqui tem uma promessa para você. Ele vai multiplicar a sua força. Vai, ele vai multiplicar. Você que não tem mais força nenhuma. E às vezes a gente acorda assim, sobrecarregado, por tantas preocupações, com a mente cansada, antes mesmo do trabalho começar, a gente já começa assim, já desanimado devido aos problemas. Mas a palavra de Deus garante que a nossa energia não vem de nós mesmos, mas da fonte inesgotável, que é o nosso Criador Jesus. O Espírito Santo, essa é a fonte que vai te dar força. Sabe, gente, tem gente que troca de nome, tem gente que vai ali na rodoviária, pega um ônibus e some da cidade, não fala para onde vai, achando que vai resolver os problemas. Ele não vai, você não vai, nenhuma pessoa consegue resolver os problemas assim. Você resolve os seus problemas quando você coloca Deus na frente. Não adianta você sumir. Ah, pastor, gostaria muito de fazer isso. É, você vai piorar as coisas. Resolva. Resolva. Deus quer que você resolva. Ele vai te ajudar a você resolver. A palavra de Deus nos garante. Ele vai te dar força. Entregue todo o controle da sua vida nas mãos do nosso Criador. Ele vai renovar o seu vigor agora mesmo. Eu, pastor Hudson, te desejo um dia muito abençoado. Renove suas forças. Isaías capítulo 40, versículo 29. Ele dá força ao cansado e multiplica o poder daquele que já não tem nenhuma força. Ele vai dar força para você. Tá bom? Bom, então fique ligadinho, porque agora a gente vai começar nosso momento de louvor.
Gostaria que você ficasse aí ligadinho comigo.

Diego, tá bom? Mas bem ligado mesmo, porque agora começa o momento dos nossos louvores aqui. E eu queria que você só se ligasse, só aumentasse o volume do seu rádio. Porque tem um louvor pra você aqui, ó. Harpa cristã. Aumenta o volume do seu rádio. O programa Happy Day está no ar.

0: Opa, são 10 horas e 28 minutinhos. Eu tô com meu amigo Éder aqui. Aí, meu amigo Éder, ó. Meu amigo Éder. Esse é o Éder. Esse aqui é o combatente da Mutari. Esposo da irmã Vanderleia. Pai do como que é o nome do menino? Victor. Victor e a pai da, como, da Maria Luísa. E Andressa. Onde é? São três então? Três então? Eu pensava.
1: O Victor com 20 e a Maria Luísa com 20.
0: Vá lá, meu pai. Eu achava que só tinha duas crianças, só tem três. Ah, o Éder velho não é brinquedo, não. O Éder não é brinquedo, não, gente. Eita, Jesus. Bom, gente, você que tá ligadinho comigo aí, ó. Tá sintonizado comigo? Sai daí não, tá bom? Não sai daí não. Aumenta o volume do seu rádio, Alvo Mais Que a Neve, tocando bonito no seu rádio.
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0: Louvor aqui para você que está sintonizado comigo aqui na nossa estação de rádio. Eu vou com um bloco de comerciais aqui e já estou voltando. Vou com um bloco nosso aqui. Escuta aí.
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0: 10 horas 38 minutinhos, gente. Esses são os nossos patrocinadores e eu tô esperando você, hein? Tô esperando você. Quero fazer. Olha, todos esses meus patrocínios que você escutou aqui: a Chicken, Gisele, Mad Dog, Mega Pizza, Supermercado Pinheiro, Tem de Tudo. Todos eles, gente. Todos eles tem seus clientes e muitos deles são ouvintes nossos. Eu quero fazer parte da sua história, da sua loja, tá bom? Quero fazer propaganda da sua loja e quero ganhar cliente para sua loja, tá bom?

Vou ligar para mim, 999-13-1589. Vamos de louvor, gente, porque aqui o louvor não pode parar, não. Aqui o louvor não pode parar, mas não pode parar mesmo. Vamos de louvorzão aí, ó. Um louvorzão bem bonito para você, mas bem bonito mesmo. Escuta aí, é só aumentar o volume.

gente abençoada, você. Você que tá ligadinho comigo aí. Você tá na 96.7, tá bom? Eu quero mandar um alusão pro meu amigo Marcelo, tá lá no Paraguai, em Mingaporã, escutando a gente. A Cleusa Menegassi também tá ligadinha com a gente. Minha amiga Adelina tá ligada. A Grazi tá ligada. Ô Grazi, quero mandar um alusão pra Grazi, pro Heitor e pro esposo da Grazi. Toda a família Macedo, a irmã Ana Cléris, meu amigo Adeildo, irmão José Macedo, a irmã Maria Macedo. Toda essa família linda, abençoada por Jesus aqui de Foz do Iguaçu. Irmã Mônica também do Jardim Guaíra. A irmã Vanessa, a Ivanir, a Priscila, pastor Marcos Paulo, a irmã Verônica, a Fernanda, a Carol e o irmão Adão ligadinho com a gente. Deus abençoe a todos vocês aí que estão sintonizados comigo, tá bom? Bora de louvor, gente. Bora de louvor. Aqui o louvor não pode parar, mas não pode parar mesmo.

0: mesmo, tá bom? Vamos aí com um louvorzão bem top pra você? Eu tenho a marca da promessa e você também tem, né? Você também tem. Aumenta o volume, hein?
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0: Gente, são 10 horas 47 minutinhos. 10 horas 47 minutos. Eu vou com um bloco de comerciais, tá bom? E já tô voltando. Não sai daí, não!
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0: Gente, são sete para

Restitui. Lindo louvor, né, gente? Fez o maior sucesso no Brasil inteiro. Pra você que tá ligadinho comigo, quero mandar alusão ao pastor Ivo Machado. Pastor Ivo Machado, um abraço, pastor Ivo Machado, irmão Aurora. Olha que louvor bonito, gente. Preciso de ti. Eu preciso de ti, Senhor. Esse louvor vai para você que tá ligado comigo aqui na 96.7 FM.

Quero mandar um alôzão pra irmã Kelly Nísio. Quero mandar um alôzão também pra vovó Beatriz Marcusso. E também pro meu amigo Marcusso. Toda a família Marcusso. A Glorinha Marcusso. Deus abençoe todos os Marcusso ali do Parque Ouro Verde. Um abraço a todos vocês. Que Cristo Jesus os abençoe.

Não, você vai estar aqui junto comigo aqui, ó. Vai estar aqui, fica tranquilo. São 11 horas 3 minutinhos, gente. 11 horas 3 minutos. Esse é o programa Bom Dia com Deus. Programa do meu amigo Pastor Ivo Machado. Hoje tá naquela correria, né? Aquela correria que só Jesus na vida dele, né? Dele da missionária Aurora. Tá aqui na linha aqui. Tá aqui no meu telefone aqui. Pastor.

0: Pastor Ivo Machado, bom dia, Padre Senhor, Pastor Ivo.
1: Bom dia, meu querido Hudson, paz do Senhor a todos meus ouvintes, como eu digo sempre, chegamos, né, Hudson?
0: Isso.
1: Ei, Hudson, velho, abençoado, quero mandar um abraço a todos meus ouvintes, hoje não vou poder ir, a correria é grande, você sabe, a gente como pastor na ativa, né, não é fácil, né, hoje é dia de correria. Mas quero deixar um abraço a todos, a vocês que sempre estão ouvindo aí o programa Bom Dia com Deus, sempre apresentado por mim mesmo e a pastora Aurora, de vez em quando passou Ademar Pereira, de vez em quando esse Uds aí, que é uma benção, né? Mas deixa um abraço, tamo junto sempre, dizer que a vitória está em nós crer no Senhor Jesus, continue crendo, eu sei que as coisas às vezes tá difícil, mas creia em Jesus, Jesus é poderoso para resolver suas causas. Quero dar um bom dia para você que levantou agora, você que está trabalhando, enfim, a todos que estão nos ouvindo, Deus abençoe. E se Deus quiser, na próxima quinta estarei de volta aí, levando a palavra do Senhor. Estamos trabalhando. Hoje à noite nós temos um grande culto aqui na D Central, onde é que nós estamos pastoreando com a irmã Aurora. Então eu convido a todos vocês, se quiserem vir aqui hoje à noite, receber a bênção. Sabe quem está pregando hoje? É o Tiago Guimarães.
0: Opa.
1: É o Tiago da Fluzete.
0: Olha aí.
1: Vai estar ministrando a palavra de Deus hoje aqui na D Central, aqui na Quintino Bocaiúba 991. Então, queremos convidar todos que estão nos ouvindo para vir ouvir a palavra de Deus às 20 horas, ouvir uma boa palavra, o pastor Tiago é uma bênção de Deus, né? Estará ministrando aqui, nós estamos juntos. Então, quiser vir conhecer o pastor Ivo, a pastora Aurora, receber uma bênção de Deus através da palavra, é aqui na Quintino Bocaiúva, 991, Igreja Assembleia de Deus, Central de Foz do Iguaçu. Um grande abraço, Hudson.
0: Amém, pastor.
1: Continue na mesma linha do programa do pastor Ivo aí, tá?
0: Tá bom, pode deixar comigo, pastor Ivo.
1: Deus abençoe, meu amigo. Deus abençoe.
0: Amém, pastor
1: Ivo. Toca aqueles hinos que você já conhece, né?
0: Sim, não, só hino, só sucesso, só.
1: Um abraço, Hudson. Deus te abençoe, tá?
0: Amém, pastor.
1: Amém.
0: Amém. Bom, gente, esse é o pastor Ivo, né? Ele é uma bênção de Deus, muito querido. Ele é um, vamos dizer assim, é um combatente mesmo. Esse é um combatente. Desde que eu conheço o irmão, o pastor Ivo, ele nunca mudou. Ele sempre é a mesma pessoa, sempre pessoa muito alegre. E olha, gente, só tem um rim só. Ele só tem um rim só. Ele briga pela saúde dele. Você vai ver o pastor Ivo sempre naquele corpinho de atleta dele, mas ele cuida muito bem da saúde dele. Ele sempre faz tratamento, ele sempre está sempre fazendo um tratamento de saúde dele, devido a ter só um rim só. E então ele é uma bênção, nunca mudou, sempre sorridente, sempre muito alegre. Você nunca vai ver o pastor Ivo reclamando da situação que ele passa. Você não vê ele nem falando dos problemas que ele tem. E ele é desse jeito. Não muda. Eu fico muito feliz em conhecer, ter o prazer de conhecer o pastor Ivo. O pastor Ivo é um exemplo de um homem que batalha, que briga. Tem os filhos todos eles formados, todos. Ele tem, se não me engano, 3 filhos. Todos eles são formados, bem-sucedidos na profissão. E desde que a missionária Aurora conhece ele sempre teve nessa luta aí, ó, essa luta na saúde dele. Mas ele não reclama. Ele dá glória a Deus, leva a palavra do Senhor a todos que querem ouvir. Gente, vamos de louvor, né? Vamos de louvor. É só aumentar o volume do seu rádio.

0: Segura isso.
1: Bom, gente, você tá sintonizado, você tá sintonizado comigo aqui na Essência Gospel FM, 96.7 FM, tá bom? 96.7 FM, 96.7 FM, tá bom? Você que tá ligadinho comigo, você tá na 96.7 FM. Vamos, eu vou com um bloco de, eu vou dar um pulo na Tem de Tudo, e eu já tô voltando, não sai daí não, o Milceu da Tem de Tudo tá aqui na linha aqui. Vamos conversar com o Milceu. Milceu, bom dia, Pai do Senhor Jesus, Milceu. É aqui, só teu louvor aqui. Milceu, bom dia!
2: Muito bom dia, Pastor Hudson, bom dia, ouvintes da rádio, a paz do Senhor Jesus a todos. 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
5: Gente, são 11h27. Louvorzão. Ademar de Campos e Raquel Novaes, ele vem pra te salvar. Escuta aí.

0: Gente, são 11 horas e 36 minutinhos. Quero mandar um alôzão ao pastor Edelmir, pastora Paola. Vai um abração para toda essa família abençoada por Jesus. 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Vamos conversar com a pastora Paola, ela tá aqui na linha. Pastora Paola, bom dia, paz do Senhor.
1: Bom dia, paz do Senhor. Estamos aqui, quinta-feira maravilhosa, abençoada. Desejando a todos nossos irmãos um maravilhoso dia, abençoado pelo Senhor e Salvador Jesus Cristo. 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
1: Amém, pastora Paola, amém. Gente, Mad Dog, gente, Mad Dog aqui na nossa programação na Essência Gospel FM.
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1: Mad Dog com a gente aqui na nossa estação de rádio, tá bom? É só com a gente aqui mesmo. Bora de louvor? Bora de louvor? Tem tanto louvor bonito aqui, gente. Tem tanto louvor bonito. E a gente vai com louvor agora. A gente vai com esse louvor aqui, ó. Esse louvorzão aqui pra você que tá ligadinho comigo. Escuta aí.

0: Muito baixinho, muito baixinho. Vamos ver se encontra outro.
1: Esse tá melhor. 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

0: 11 horas e 47 minutinhos. Isso, são 11 horas e 47 minutos. 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
0: Isso mesmo, gente. 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Oi, irmã Juraci, Deus abençoe, irmã Juraci de Alcântara. Deus abençoe, obrigado pela audiência. Tá bom, gente? Você que tá ligadinho comigo aí? Tá sintonizado comigo? Ó, Adelina, abração pra Adelina, ligadinho com a gente. Kelly, Deus abençoe, Kelly. Muito obrigado mesmo por estar ligadinho com a gente aí. Muito obrigado, ô Juraci, obrigado pela sua audiência, irmã Juraci. Obrigado pela sua audiência mesmo, tá bom? Obrigado. Quero mandar um alôzão também pra minha Eva. É uma Eva! Deus abençoe, Eva. Pastor Ivo, um abraço, Pastor Ivo. Uma Aurora, Deus abençoe. 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
0: Isso mesmo, gente. 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Bom demais, né? Bom demais. Quero mandar um abraço pro meu amigo Adalto. 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Bom demais. Agora a gente vai com o nosso último louvor, gente. A gente vai com o nosso último louvor.

0: Bom, gente, chegamos ao final da nossa edição, tá bom? Chegamos ao final da nossa edição, amanhã a gente se vê na parte da manhã, tá bom? Fique com Jesus, um abraço de manhã. Amanhã, se assim o nosso bom Jesus quiser, a gente vai estar de volta. Tchau, tchau, gente!
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empresarial, quero progredir. E como no meu rol de social, quero fazer mais amigos. Esses são os propósitos que eu posso compartilhar com você. Porque se nós entrarmos no ano sem propósito, sem mudanças de hábitos e atitudes, para nós tanto faz 2023 para 2024, para 2025. Mas se nós nos formos propósito em nossos corações, nós vamos ter a mudança na parte de Deus. Por isso que você entrou orando. E aqui tem uma promessa que a Bíblia nos diz. E nessa noite, a primeira forma de uma igreja crescer, eu quero colocar aqui, tomando posse com conhecimento das promessas de Deus para a sua vida. Nós temos que ter consciência que nós somos herdeiros de promessas. Você nessa noite está aqui, tome posse aqui das promessas de Deus conscientemente para a tua vida. Eu li um texto onde o apóstolo Paulo diz que nisto não há judeu, não há grego, não há macho, não há fêmea, não há escravos, não há livres. Nós temos a terra dividida em três grupos. Primeiro grupo, o grupo judeu. Judeu pode nascer no Brasil, no Paraguai, na Alemanha. Aonde nascer o judeu, ele é judeu. Então esse primeiro grupo. O segundo grupo nós temos a igreja. A igreja só existe por causa do primeiro grupo, o judeu. Representante de um Deus. Um Deus único. Um Deus zeloso, um Deus todo-poderoso. Aí a terra, ela é dividida por três grupos, e o terceiro grupo é os gentios. Todos que não são judeu, todos os que não são igreja, são gentios. As demais nações, que significa gentios, mistura de povos. Então o judeu é o grupo, a igreja é o segundo grupo, e os demais povos, todos os demais povos da terra formam o terceiro grupo, mistura de povos. Esta mistura de povos, e também o judaísmo, eles não conseguem crescer como a igreja cresce. Primeiro, porque judeu, ele só cresce através da procriação. Só terá alguém acrescentando por corrente sanguínea. Mas a igreja do Senhor, ela pode levar Jesus ao conhecimento de uma comunidade judaica e trazê-los do grupo 1 para o grupo 2. Um gentio jamais vai entrar na mente de um servo de Deus e ele vai conseguir tirar Jesus dali para implantar alguma prática cultural, alguma prática de divindades na mente de quem já foi vacinada a mente por Cristo. Então eles não conseguem acrescentar com a igreja. Mas a igreja, ela chega nas misturas de povos, e a igreja apresenta Jesus e consegue arrancar milhares de gentios e acrescentar o segundo grupo, que é a igreja. Então destes três grupos que dividem a terra, primeiro grupo judeu, segundo grupo a igreja, terceiro grupo mistura de povos, só a igreja do Senhor Jesus cresce. Porque a igreja do Senhor Jesus, disse Paulo, nisto não há judeu e nem grego. Para a igreja de Jesus pode ser judeu, pode ser grego, pode ser macho, pode ser fêmea, pode ser escravo, pode ser livre, pode ser a nacionalidade, as condições que houver. Se ele reconhecer Jesus como Salvador da sua vida, ele passa a pertencer à igreja. Então a igreja, ela tem o crescimento decretado. É por isso que você vai crescer, é por isso que você vai prosperar. Porque quem

decretou esse crescimento foi Deus. Nada vai parar a igreja. Jesus disse: as portas dos infernos não prevalecerão contra a minha igreja. No original significa: a minha igreja não ultrapassará os limites, não vai pisar na cova, não vai pisar na armadilha. A minha igreja está em alerta, porque a igreja possui a promessa. Então aqui a primeira regra é nós acreditarmos na promessa. A primeira forma de crescimento de uma igreja é tomar posse das promessas, sabendo que você é herdeiro, sabendo que essas promessas são para você. Aí o apóstolo Paulo reafirma no capítulo de número 3 e 29. Esses sois de Cristo, então vocês são descendentes de Abraão e herdeiros conforme as promessas que Deus fez a Abraão. Nós tomamos posse de todas as promessas. Primeiro, você como igreja de Jesus, você tem que saber que todas as promessas de Deus feitas a Abraão e os seus descendentes passou para a igreja. João capítulo 1, versículo 11, ele veio para o que eram os seus, e os seus não o receberam, mas todos quanto receberam, aí entra a igreja, deu-lhes o direito de serem chamados filhos. Então nós somos filhos, passamos a herdar. E Jesus, na oração sacerdotal, ele disse: graça te dou, Pai, porque ocultaste estas coisas aos sábios, aos entendidos, que são os judeus, o primeiro grupo, e as revelastes aos pequeninos, a igreja, o segundo grupo. Então nós passamos a herdar isto é promessa de Deus. Você quer saber o que é a igreja? Se você se colocar dentro dos parâmetros, igreja é uma bolsa que não fale, é um banco que não quebra. Você pode investir com a fé, acreditando nas promessas, que você terá testemunhos para contar. Não haverá crente dizendo que foi decepcionado.

não tenha testemunho para contar, pastor Tiago. Ele vai ter testemunho para contar. É por isso que o mês de junho você vai testemunhar muita bênção, porque você está tomando posse das promessas de Deus. Então a igreja ela começa a crescer, e essa promessa aqui que eu coloquei está lá no capítulo 1 de Atos dos Apóstolos, no versículo 8. Jesus, antes da igreja começar a crescer, antes da sua ascensão ao céu, Jesus disse: ficai todos em Jerusalém até que do alto sejais revestidos de poder. Depois ser-me-eis testemunhas, tanto em Jerusalém, toda a Judéia e Samaria, e por fim, até os confins da terra. Vocês vão começar a crescer em casa. Vocês vão prosperar aqui em casa, no território de vocês em Jerusalém. Depois vocês vão para a Judéia, a cidade mais próxima. E por final vocês vão entrar no meio do fogo cruzado, no meio dos samaritanos. Mas eu estarei com vocês, e vocês vão até os confins da terra. E é por isso que nós estamos aqui hoje. Nós representamos os confins da terra. Jesus, quando diz àquela mulher que lhe pede um milagre, um favor, a cananeia, Jesus diz: é lícito eu tirar o pão da boca dos filhos e dar à boca dos cachorrinhos? Ela se referia: os herdeiros deste favor são os judeus. Mas ela humildemente ela diz: mas os cachorrinhos também têm donos. Os cachorrinhos também se alimentam da mesa dos seus donos. Aí Jesus olha e diz assim aos discípulos: nem mesmo em Israel vi tamanha fé. Aí Jesus profetiza, eu e você, ele profetiza a expansão até os confins da terra. Jesus diz: na verdade virão do Oriente e do Ocidente, e se assentarão à mesa junto com Abraão, com Isaac e com Jacó. E aqui estamos nós. Você pode dizer: aqui estou eu.

Você pode falar: aqui estou eu, Senhor. Não, assim não. Fala: aqui estou. E se cumpra em mim as tuas promessas. Tá. Esse ânimo está bom, vai melhorar. Aleluia. Você é herdeiro, toma posse com alegria. Então, essa promessa de crescimento, a igreja tomou posse disso. A Bíblia diz que quando Jesus proferiu estas palavras, 1 Coríntios, capítulo 15, você vai ver, ali pelo versículo 6, em diante, que 500 pessoas ouviram estas promessas. E eles foram para o cenáculo para receber a promessa do Espírito Santo que haveria de vir, para que através do Espírito Santo eles possuíssem tudo, toda a ferramenta para explorar esta grandiosidade que Deus lhes prometeu, através de Jesus. Aí quando eles chegam lá, 500 pessoas, eles foram provados ao tempo, igual essa prova que você está tendo aí de 12 dias, mas você veio armado, você já sabe que há 12 dias você não vai quebrar a campanha. Eles pensaram que era o primeiro dia, pastor Tiago. Aí dos 500 já andou desistindo no primeiro dia. Resumindo, no décimo dia 380 tinha ido embora, havia ali 120 pessoas. Mas Deus, ele promete, ele cumpre. Você pode repetir comigo: Deus, ele promete e cumpre. Que se cumpra na sua vida as promessas de Deus. Então toma posse dessa promessa de crescimento. Qual é a promessa de crescimento que Deus fez a Abraão? Deus fez uma promessa maravilhosa a ele, dizendo assim: Abraão, capítulo 12, versículo 2: engrandecerei o teu nome, tu serás uma bênção. Eu vou fazer o teu nome grande. Se Deus um dia falou que você vai ser grande, é porque ele fez essa promessa a Abraão. E o Abraão, a sua descendência, rejeitou Jesus. E o Jesus colocou então eu e você para representar em lugar de Abraão. Se eu sou representante de Abraão, eu sou representante de Deus na terra. Então Deus não tem bênção para outras nações que não o confessaram como Salvador. Eles têm bênção para os seus fiéis. Então você tem que tomar posse disso. Você tem que tomar posse. Hebreus capítulo 11, versículo 6, diz que é necessário que aquele que se aproxima de Deus, se aproxime de Deus crendo que ele existe e que é galardoador dos que os buscam. Então quando você dobra o teu joelho, por favor, saiba que você vai levantar com aquilo que você precisa. Nós precisamos ser audaciosos, nós precisamos dobrar os joelhos e pedir para Deus, mas sabendo que Deus, ele está recebendo as nossas petições e que nós levantaremos do lugar da oração com um galardão, porque ele é galardoador daqueles que o buscam. É o que nós estamos fazendo, pastor Tiago. Nós estamos buscando uma bênção hoje, representando o mês de junho. E Deus vai honrar a sua petição. Só que creia nisso, toma posse disso, vai em frente. Então, como nós temos aqui as promessas, aí as provações veio. Êxodo capítulo 1, versículo 2, diz, o versículo 5 do capítulo 1 de Êxodo, diz que quando eles entraram no Egito, eram 70 pessoas. Eles foram e povoaram a cidade de Gósen. José já era governador. O José era governador do Egito. Então Deus, ele prepara tudo. A igreja cresce. O povo de Deus vai crescer. Existem pessoas que atribuem esse crescimento a homens, e eu quero dizer aqui que homem nada tem a ver com esse crescimento. Os homens apenas, eles entram com fé e pegam o boing andando e prosperam nas promessas de Deus. Não existe homem bom para merecer isto, porque isto é favor imerecido, isto é graça.

graça. Não é mérito humano isso daqui. Isso é promessa e bondade de Deus. Outro sim, não existe homem humilde, existem homens humilhados. Aqueles que diante das dificuldades reconheceram Jesus como Salvador e se humilharam. Mas eles entenderam. Existem pessoas que podem entrar aqui. Elas entrando aqui, elas podem prosperar sobre um departamento. Pode prosperar sobre outro departamento e etc. Por quê? Se ele colocou o coração, ela colocou o coração, ela vai prosperar. Porque a promessa é prosperidade. Não existe outra promessa. Jesus disse, aqueles que se aplicarem, que acreditarem, vão prosperar, vão crescer. Isto é promessa, isto é fato. Então nós precisamos acreditar. Alguém que possa dizer assim, se eu sair daqui, esse negócio quebra. Experimenta dar uma saidinha aí fora. Você vai deixar o teu departamento com 100? Vai apanhar lá fora do inimigo? E quando você voltar, vai estar com 300. Porque Deus não precisa do homem. Ele precisa do homem sim, o homem humilhado, o homem dependente dele. Mas não depende do homem. Ele pode pegar um mendigo na rua, salvar, encher de dons espirituais e colocar no lugar de alguém e isto prosperar. Por quê? Porque isto é promessa. A igreja cresce e ela prosseguirá crescendo. Porque é Deus quem prometeu isso. E o apóstolo Paulo diz que isso não tem nacionalidade para isso. Não tem judeu, não tem grego, não tem... A mulher não se sinta discriminada. Não tem aqui feminismo. Não tem aqui machismo. Porque todos nós somos um em Cristo Jesus. Toma posse dessa primeira promessa. Quando eles receberam o batismo no Espírito Santo, o revestimento no Espírito Santo, o Pedro que negou Jesus 3 vezes... é o Pedro que pregou com autoridade. E na primeira prédica, 3 mil almas. Depois, 5 mil almas, 8 mil almas. Por quê? Porque a promessa do Espírito Santo é o que faz a igreja crescer. Então, se aplique nas promessas de Deus. E busque com fé. Tome posse com alegria. 8 mil almas em 2 mensagens. Alguém que nega. E o Espírito Santo, ele molda. O machão muito bravo que entra aqui, ele faz amansar. E o covarde que tem medo de tudo, ele encoraja. A covardia de Pedro, negando 3 vezes, até com juramento, resultou depois do revestimento, eu falo daquele Jesus que vocês mataram. Mas nós vamos te matar. Então ele diz, então me pendure de cabeça para baixo, porque eu não sou digno de morrer como ele morreu. Ele desafiou, porque o Espírito Santo o encorajou. Então, o apóstolo Paulo diz que nós não fomos chamados por um espírito de covardia, porque nós temos o Espírito Santo de Deus que está conduzindo as nossas vidas. Se ele mandar falar com o traficante, ainda que você esteja lá, mas tem crescimento através do traficante, do bandidão. Lá em Atos capítulo 9, estava lá um discípulo por nome de Ananias, dormindo mais do que orando e jejuando, congregando pouco. Mas Deus tem os dele, da maneira que está. Aí o Saulo vai para acabar com o culto, prender irmãs, arrastar pelo cabelo, é o que ele fazia, o Saulo. Aí Jesus resolve encontrar com Paulo no caminho. Paulo, porque ele era judeu, ele era filho de judeu. E Saulo, porque era nacionalidade também romana, ele possuía nacionalidade romana. Ele tem um encontro com Jesus no caminho. O que que acontece? Saulo, Saulo, por que me persegues? Duro será para ti recalcitrar contra os meus aguilhões. Eu estou hoje transformando a tua vida. Ele cai da cavalgadura, ele ouve uma voz e os outros não ouvem. Então ele recebe também a informação, vai até a casa de Judas, na rua chamada Direita. Chega lá. Aí enquanto manda o bandidão já convertido para lá, vai falar com um crente meio desanimado, que não está acreditando muito. Ananias, vai lá, na rua chamada Direita. Porque lá está Saulo. Não, Senhor, esse homem fez muito mal. Esse é um bandido. Olha a visão do homem. Mas Deus, ele se encarrega por tudo. Sabe o que que Deus diz? Não chama. Não digas isso, porque Saulo é para mim um vaso escolhido.

Para levar o meu evangelho às ovelhas perdidas da casa de Israel, aos príncipes e reis da terra e todos os gentios. Se temos Santa Ceia hoje, porque Saulo explicou sobre isso. Se temos a liturgia do culto hoje, foi ele quem implantou em nosso meio. Porque antes dele se converter, nem ceia não tinha. Já fazia 26 anos que Jesus tinha partido e eles não tinham dado ceia. Mas ele aparemos a liturgia do culto hoje, foi ele quem implantou em nosso meio. Porque antes dele se converter, nem ceia não tinha. Já fazia 26 anos que Jesus tinha partido e eles não tinham dado ceia. Mas ele apareceu e disse: porque eu recebi do Senhor na noite em que ele foi traído. E ele tomou o pão e, tendo dado graças, o partiu e disse: ele estabeleceu a ceia. Até isso não tinha. Por isso que nós temos que saber que Deus, ele faz a igreja crescer e prosperar. Alguém que você tem medo na tua rua, é alguém que vai te saudar com a paz do Senhor. Alguém que você tem medo de largar os seus filhos e ir para o colégio, é alguém que vai promover a paz no bairro. Eu estou profetizando, levante a tua mão e tome posse. Porque a igreja tem poder de profetizar salvação. A igreja tem poder de profetizar a libertação das pessoas. Porque a igreja cresce. Está decretada o crescimento da igreja, já foi decretado. Então não fica aí pensando que o teu Deus vai te deixar na mão. Você não é só casa e templo do Espírito Santo, você é representante dele. Quando acontece alguma coisa na igreja, eu vou sair dessa parte aqui, senão eu não explico rapidinho as outras. Mas tome posse das promessas de Deus para a sua vida. Saia daqui dizendo: olha, eu sou herdeiro. Tudo que as coisas lindas que eu leio no Antigo Testamento. Irmãos, vai vir perseguição, vai vir. Mas você vai continuar crescendo. Esse povo vai com 70 para lá. Daqui a pouco esse povo começa a crescer, crescer. O faraó diz: ô, está crescendo demais. Pode levantar um mutim contra nós. Quando os inimigos virem, eles vão se aliar. Vamos impor sobre eles cargas. Vamos oprimir. Vamos fatigar eles. Para que eles deixem de crescer. E eles cresciam muito. Cresciam. Então o faraó, no Êxodo capítulo 1, a partir do versículo 16, ele chama as parteiras e diz assim: ó, fica de olho, quando uma hebreia for dar à luz, vocês pegam o menino. Se for homem, matem. Se for moça, deixa viver. Porque eles não podem crescer mais. Mas o teu crescimento não é o homem que impede você crescer. Porque o teu crescimento, ele é decretado por Deus. O que que aconteceu? As parteiras temeram a Deus. E quando o menino nascia, elas protegiam e escondiam. Aonde está Deus no contexto egípcio? Com quem que elas aprenderam a temer esse Deus? Talvez por conhecer e dialogar com os hebreus ali? É isso aí. Elas temeram a Deus. E o rei disse: olha, o que vocês estão fazendo? O oposto do que eu determinei? Vocês estão protegendo em vez de matar? Aí elas falaram assim: não, é que as hebreias são vivas, inteligentes, muito rápidas. Quando nós pensamos que elas vão dar luz, já deram a luz. E a Bíblia diz que Deus, ele se alegrou e abençoou estas mulheres parteiras. E elas possuíram bens no Egito, casas, e tiveram muita prosperidade. Como que acontece isso? Porque Deus já tinha determinado para Abraão: eu vou abençoar os que te abençoarem. E estas parteiras abençoaram os descendentes de Abraão. Então você é representante. Quem te abençoar, meu filho, está abençoado também. Quem te amaldiçoar, meu filho, pode saber que é espírito de egípcio e Deus toma conta dele. Deus corrige uma coisinha ali. Deus: Abraão, não preocupa em amaldiçoar não, Abraão. Porque eu dei essa autoridade lá para Noé e Noé acabou abençoando até o próprio familiar. Então deixa comigo esse negócio. Deixa que eu amaldiçoo. Então Deus corrige aqui, tira Abraão de um problema ali. Porque quando nós temos o poder de amaldiçoar, é um problema. Ficamos nervosos, já vamos amaldiçoando. Eliseu, quando recebe porção de Elias em 2 Reis capítulo 2, porção dobrada, abre o Jordão. E ele recebe aquele poder. Aí ele era calvo, quase careca. E 42 moços começaram a dizer: sobe, ô careca, ô calvo, quase careca, sobe. Aí ele vira para eles.

e ele amaldiçoa aqueles jovens, e do nada aparece uma ursa e devora, mata, consome 42 jovenzinhos. Então não é bom nós termos o poder de amaldiçoar os outros, não. Pode ser que o nosso orgulho nos leve a devorar as pessoas. Então Deus disse a Abraão: você não vai amaldiçoar. Esse negócio de maldição comigo. Só eu vou amaldiçoar. Então Abraão não se preocupa com quem faz o mal, se Ló escolhe o melhor lugar e ele fica com os pedregais, se lá no Egito querem tomar, escravizar ele, ele desce com dinheiro para comprar um marmitex para o Egito e ele sobe milionário. Sobe com tanto gados e ovelhas que não tem lugar na terra, tem que separar os pastores que serão os capatais, cuidadores. Ló, vai para um lado porque eu vou para o outro. Quantos aqui estão pegando essa promessa aqui de Deus? As coisas vão fluir na tua vida. Tome posse, porque você anda na direção de Deus. Deus só pediu uma coisa a Abraão: ande na minha presença e ser perfeito. O resto deixa comigo, que eu faço tudo. Segunda coisa que eu quero colocar aqui, que também é Tiago capítulo 4, versículo 7: resistiu o diabo e ele fugirá de vós. Eu quero colocar aqui resistência, segunda grande característica, resistência. Você sabia que crescer não é apenas fazer barulhão e mover uma multidão? Você sabia que parar o pé e não arredar o pé também é crescimento? A Bíblia diz que ao resistir o diabo através da oração, do jejum, você para os infernos e o diabo desiste e você avança. Então nós temos pessoas aqui também que sabem resistir o diabo. Não são aquelas pessoas que vivem fazendo barulhos, mas elas resistem. Ah, mas como é que tá? Ah, é uma luta, é uma luta. Tem pessoa que não gosta de ouvir crente contar luta, e luta é para crente. Pare, dê ouvido para quem está contando uma luta para você, porque amanhã pode chegar a tua vez de lutar e você já tem uma experiência, porque você ouviu de alguém. Então resistir também é crescer. Pega isso. Ah, mas eu não cresci nada, mas está vivo. Ah, não, mas a tua casa está aí. A tua luz não cortou, a tua água não cortou. O teu carro é teu, você não deve. Dá graça, porque você resistiu, você passou a prova. Só os que estão recebendo essa palavra aqui, resista. Deus te colocou como resistência na tua rua que você mora. O diabo respeita, porque Deus te plantou naquele lugar. Na empresa que você trabalha, o diabo respeita, porque Deus te colocou lá. Você é resistência. Para encerrar aqui, que vai ser feito o corredor aqui, o pastor Tiago já me informou. Terceira para que uma igreja venha a crescer, terceira forma: cuidar dos seus. Atos capítulo 2, verso 42 ao 47. E perseveravam na doutrina dos apóstolos, nas orações, no partir do pão. E não havia, estavam todos os dias na casa e tinham tudo em comum. E não havia necessitado entre eles. Congregando, orando, caindo na graça do povo. E todo dia acrescentava o Senhor aqueles que se haviam de salvar. Eu não estou falando aqui de 2, 3 aceitando Jesus no final do culto, não. Estou falando de 3.000 almas numa pancada só, no final da mensagem. Estou falando de 5.000 almas no final da mensagem. Era multidão. Rapidamente os discípulos tiveram que criar algo chamado diaconato ali. Separamos 7 varões aí cheios do Espírito Santo para que possam atender as mesas, porque a multidão cresceu, a igreja prosperou tanto. Vamos separar aí uma ordem ministerial, vamos colocar o nome de diaconato, e nós não vamos nos envolver com o povo, porque a igreja cresceu e prosperou. Nós temos que prosperar. Só que essa terceira forma da igreja crescer cuidando dos seus, ela é um crescimento lento, mas sadio. E eu diria que esse

Tem que explicar a Bíblia meia hora para ele. Aqui não. Eles eram frágeis, sensíveis à voz do Espírito. A história diz que Barnabé, é aquele Barnabé que está lá no capítulo 13 de Atos dos Apóstolos, e o versículo 2, que foi enviado Barnabé e Saulo para a missão. Aquele Barnabé, ele depositou duas fazendas aos pés dos apóstolos. Ele era fazendeiro. A história diz que ele possuía duas fazendas e ele depositou aos pés dos apóstolos. E ele foi para a missão. Então era uma prática que a igreja tinha. E o Espírito Santo gostava disso. É claro que você, como um empreendedor, um administrador, eu entendo que isso daqui lá mesmo mudou. Depois Paulo surge ali e diz, olha, cambada, é o seguinte, esse negócio de ficar aqui comendo e bebendo, dizendo volta a Jesus, não é por aí. Aí Jesus permite umas perseguições contra Estevão e Saulo, quando antes de se encontrar com Jesus a caminho de Damasco, levanta um mutim e mata um Estevão. E os crentes saem das quatro paredes e começam a evangelizar toda a região. Pastor Tiago me deu até as 9:30. Falta 3 minutinhos, nós vamos já orar. Então nós temos aqui crer nas promessas, resistir o inimigo e cuidar dos nossos. Sabe por quê, Pastor Tiago, que esse povo não sai daqui? Tenho orgulho de dizer, eu sou da central. Vocês são chiques, vocês são bonitos. Tá? Vocês são lindos. Pessoal da central, eles falam assim, parece aquele carioca, sabe? Tão suave. Nós somos da central. Aleluia. Sabe o que é isso, Pastor Tiago? Cuidado. Eles se sentem cuidado. Vocês cuidam um dos outros aqui. Por isso que Deus ama vocês e por isso que vocês vão prosperar. É por isso que o cidadão, quando entrar complexado por aquelas portas da frente, vai entrar com um complexo de inferioridade, se sentindo um nada. Ele vai ver o sorriso, receber o sorriso de vocês, o abraço de vocês, o apoio de vocês. Ele vai se sentir cuidado e não sairá mais daqui. E se alguém entrar lá com um complexo de superioridade, bam, bam, bam, ele vai ver que aqui é um só. Ele também vai aprender a humildade. Porque vocês cuidam um dos outros. Então eu quero nesse momento pedir que você se coloque de pé. Alabacando rabagaias. E o Espírito Santo me deu paz aqui enquanto eu ministrava. Dizendo, eu estou alcançando muitas vidas. Eu estou alcançando muitos corações aqui nessa noite. E eu quero dizer para você que nada vai impedir o teu crescimento. Nada vai impedir o teu prosperar. Nada vai impedir o que Deus tem para fazer na tua vida. Porque o teu crescimento não depende de homens, já foi decretado por Deus. É óbvio que você vai ter um homem, uma mulher abençoando você. Não é isso. Não estou dizendo que Deus não vai usar o homem. Mas quando Deus quer, ele endurece o coração até de Faraó. Mas quando ele quer, ele amolece o coração até de Faraó. Porque o tempo da tua bênção chegou. Eu não vou te convidar aqui à frente, porque você vai vir no corredor. Pastor Tiago, é contigo aqui, meu querido. Alabacandarayas. Pelo que eu entendi, é que nós vamos orar no microfone. E as pessoas podem vir. Vai, os obreiros, ajudem a formar um corredor aqui, irmãos. E vocês vão passar aqui, vão pegar todas as promessas que Deus deu para vocês. Vocês vão receber poder e ousadia do Espírito Santo para resistir o diabo, resistir a enfermidade, tudo que não provém. Alaba, xarabacandarabagaias.

0: maravilhosa do Senhor Jesus. Eu sei que você está atento e querendo que Jesus fale contigo. Jesus já está falando aqui. Pastor Wanderlei, é o canal de bênção para nós dessa noite.
1: Saúdo, amada igreja, com a doce e perfeita paz de nosso Senhor e Salvador Jesus Cristo. Estamos gratos a Deus. Aproveitando que os irmãos estão sobre os seus pés, convido-vos a fazermos uso da infalível palavra de Deus no livro de Atos dos Apóstolos, capítulo 13, e o verso de número 2. Enquanto os irmãos encontram Atos dos Apóstolos, capítulo 13, verso de número 2, eu quero externar aqui a minha gratidão pelo convite em estar aqui hoje. Pastor Tiago, Pastor Everson e também no evangelismo, Pastor Donizete, estão aí na frente desse trabalho. Saudar também o meu pastor presidente, Pastor Isaías, demais companheiros. É uma satisfação estarmos aqui ministrando. Também trago o abraço do meu pastor, Pastor Lorival. Mando um abraço aos irmãos, em especial nosso pastor. Quantos encontraram o texto, pode nos confirmar com glória. Maravilha.

Maravilha. Diz-nos assim a palavra de Deus: enquanto serviam e adoravam e jejuavam ao Senhor, o Espírito Santo lhes ordenou: separai-me agora a Barnabé e Saulo para a missão a qual eu os tenho chamado. Podeis vos assentar, glorificando e exaltando o nome do Senhor Jesus. Eu quero ministrar nessa noite sobre o tema Norteados pelo Espírito. Você pode repetir comigo no 3? 1, 2, 3. Uma vez mais, bem forte. 1, 2, 3. A palavra norteado é o mesmo que orientado, guiado, instruído pelo Espírito Santo. Nós fomos convidados para falar de missão. Missão é algo muito importante, principalmente quando nós estamos falando na Assembleia de Deus. Assembleia de Deus é uma obra que é fruto de missões. Os irmãos já conhecem os pioneiros Gunnar Wingre e Daniel Berg. Eu tenho o diário dos dois ali, e quando eu de vez em quando lembro de algumas passagens, fazendo culto debaixo de árvores, em garagem. Essa igreja começou numa garagem da casa de uma pessoa que emprestou uma garagem. Hoje são 210 mil templos evangélicos pelo Brasil, mais de 12 milhões de membros. Então nós crescemos demais, mas nós lembramos das nossas raízes. Então o Espírito Santo foi o carro-chefe. Esses dois que saíram ali da rua Azusa, nos Estados Unidos, que todos nós conhecemos a história, esses dois que ouviram uma profecia, estando orando ali na casa do irmão Sidney, e o Senhor usou alguém e disse: olha, vocês têm que ir para um lugar chamado Brasil. E eles foram olhar no mapa e descobriram e pegaram então um navio e vieram e ficaram dias na praça ouvindo a orientação do Espírito Santo, qual a direção dele. E nós somos frutos desse trabalho, dessa afinação que eles tiveram em ouvir a voz do Espírito Santo. Então, quando nós às vezes vamos falar de missão, nós temos que fazer menção, porque nós somos frutos de alguém que passaram o tempo inteiro comendo manga na Praça da Bíblia, esperando, dizendo assim: Praça da Bíblia, não aqui, né? Fugiu essa expressão, mas eles eram os Bíblias na praça, até que o Senhor os direcionou. E esse Espírito Santo que havia falado é o Espírito Santo que não tinha liberdade na casa pela qual eles foram enviados, na casa a qual eles pertenciam. Mais tarde, devido aos dons desse Espírito Santo, devido o manifestar desse Espírito Santo, eles foram excluídos daquela casa. E então o Espírito Santo os direcionou, o Espírito Santo os norteou para uma grande obra. E hoje está aí o resultado, que somos eu e você, e esta obra continua. Então, por isso que eu coloquei esse tema, o Senhor colocou o meu coração, norteados pelo Espírito Santo. Aqui nós estamos diante de um texto, e eu quero entrar um pouquinho, não aprofundar tanto, não que não haja conhecimento para aprofundar na questão espírito humano, espírito de Deus, mas porque não é a nossa função aqui nesse momento. E como estamos na casa, né, na família do irmão Armínio, e nós temos a liberdade de falar sobre o Espírito Santo, se bem que se porventura tiver alguém da casa do irmão Calvino, da família do irmão Calvino, também estão convidados aqui a comer da mesa, né? Porque a essência é a palavra, né? Nós estamos aqui hoje, para falar algo sobre missões, porque nós cremos que o Espírito de Deus, ele fala com o Espírito do homem,
Como acontece isso? Vamos um pouco.

pouquinho. Gênesis capítulo 12, versículo 7, diz que Deus criou o homem do pó da terra, soprou nas suas narinas e deu-lhe o fôlego de vida. Esse fôlego de vida também é traduzido por espírito do homem. É o fragmento do Espírito de Deus que criou o espírito humano dentro dele. Gênesis capítulo 2, versículo 7. Aí nós ouvimos aqui também o nosso pastor lendo sobre Atos capítulo 2, capítulo 1 e versículo 8. Ficai todos em Jerusalém até que do alto sejais revestidos. O recebereis o Espírito Santo que há de vir sobre vós, e então sereis minhas testemunhas. Por quê? Recebereis o Espírito Santo que há de vir sobre vocês para depois ser minhas testemunhas, tanto na casa em Jerusalém, como na aproximadas vizinhanças, a Judeia e a Galileia, e aí sucessivamente, até os confins da terra. Chegou, nem existia o Brasil, que tem 500 anos, isso daqui faz 2000 anos, mas depois passou a existir o Brasil e o Evangelho chegou até nós. Por que essa junção? O Espírito Santo de Deus tem que vir, ele tem que dialogar, ele tem que revestir, ele tem que capacitar. Por quê? Porque o Espírito do homem, em si mesmo, ele não pode desempenhar o trabalho missionário sem o nortear do Espírito Santo de Deus. É impossível ao homem, na sua naturalidade, ele poder desempenhar tamanha função, porque missão, primeiro, ela nasceu no coração de Deus. Aí Deus precisa transferir para o homem. E como Deus fará tal coisa sem o auxílio do Espírito Santo, sem o agir do Espírito Santo? Isto é impossível, porque o Espírito Santo de Deus, ele é o que trabalha através do homem na comunicação do Espírito de Deus com o Espírito do homem, como está em Romanos capítulo 8, versículo 16. Porque o Espírito de Deus testifica com o nosso espírito que somos filhos de Deus. Primeiro, para eu ganhar alguém para Jesus, eu tenho que ter convicção da minha salvação. O missionário, ele só vai passar aquilo que ele tem para passar. Primeiro, eu tenho convicção da minha salvação. Eu estou usufruindo do sabor, dos privilégios, da alegria, da paz interior que a salvação me proporciona. Então eu terei condições e o desejo de passar a outrem tudo isso que eu sinto. Isso só é possível fazer missão se eu viver essa experiência em particular, para do meu interior eu poder transbordar e passar para outras pessoas. E o Espírito Santo, ele é o responsável por isso. Mas algo mais profundo está ali em 1 Coríntios capítulo 2, versículo de número 11, a parte A, que diz: qual do homem conhece alguma coisa do homem, senão o Espírito do homem que nele habita? É uma pergunta interrogatória. Você não sabe nada de você mesmo, senão o Espírito que Deus pôs em você. A segunda parte do versículo, a parte B, diz: assim também, ninguém sabe nada de Deus, senão o Espírito de Deus. Alguém pode colocar na tela, 1 Coríntios capítulo 2, versículo 11, parte A. Qual do homem? O Vanderlei não sabe nada do Vanderlei mesmo, senão o Espírito que Deus colocou no Vanderlei. Pois quem conhece os pensamentos do ser humano, a não ser o Espírito do homem que nele reside? Uma tradução um pouco diferente. Então, o que você é, na sua essência, você não sabe. Mas o Espírito que Deus colocou dentro de você sabe o que você é na sua essência. Na sua essência mesmo, só

0: nos conhece. E como nós conheceremos Deus agora? Segunda parte do versículo vai dizer: assim também as coisas de Deus ninguém as conhece, senão o Espírito de Deus. Se o meu espírito humano, que Paulo chama espírito do homem, conhece tudo sobre eu, homem, quando fala do homem aqui está falando da mulher também, conhece tudo sobre mim, até aquele surto que eu tenho, que de repente fiquei nervoso, falei depois vou tentar consertar, que eu não entendo, que eu não consigo corrigir, o espírito que Deus colocou em mim sabe onde está a origem daquilo. Estou fazendo o segundo ano de psicanálise, estudando o comportamento no invisível, no inconsciente. E ali diz que cada caso é um caso. Mas quando eu olho aqui no texto sagrado, o que a psicanálise vai descobrir ainda em você? Algumas coisas que ela vai conseguir identificar em você. O espírito que Deus colocou em você já sabe tudo. Ele sabe tudo. É por isso que tem pessoas aqui que em nosso meio, quem sabe não em nosso meio, mas no nosso meio no sentido geral, milhares de conversões de pessoas que foram no psicólogo, no psiquiatra, fizeram várias sessões e não conseguiram mudar em nada, mas entraram em um...
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Glória a Deus, eu quero vos saudar com a paz do Senhor Jesus. Glória a Deus, eu quero vos saudar com a paz do Senhor Jesus e uma boa tarde. Deus abençoe, uma boa tarde para todos os ouvintes, aqueles que estão ao alcance da nossa voz, você que está aí do outro lado, seja aí da telinha, do Facebook, ou através aí de um rádio, de um som, através do seu veículo, de repente você está no seu transporte, dentro do seu carro, ou você está no seu trabalho. Quero louvar a Deus por sua vida, você que tem nos permitido entrar às quintas-feiras, essas 13 horas, né? Hoje um dia friozinho, tem nos permitido aí através deste meio de comunicação, ou no smartphone, aí para que você esteja ao alcance, não somente da nossa voz, mas daquilo que Deus tem para lhe transmitir. É uma alegria sempre para nós, quando aqui estamos, quando aqui nos encontramos, é sempre bom poder estar aí, estar expressando das maravilhas, das grandezas de Deus. A gente louva o Senhor, né? Por mais esse dia que Ele fez, criou, formou. Eu costumo sempre frisar, né, quando me é oportuno, em dizer que nós temos que nos alegrar, como diz o salmista, alegremos-nos e regozijemos-nos nele. É uma alegria muito grande no nosso coração, independente das circunstâncias que nos sobrevêm, que estão à nossa volta, ao nosso redor. A alegria do Senhor é a nossa força. E é tão gostoso quando a gente sente essa alegria de Deus dentro do nosso ser. Ela invade a nossa alma. Às vezes as circunstâncias elas nos são contrárias, mas a alegria de Deus, ela quando toma conta do nosso ser, a gente consegue vencer os obstáculos, as barreiras, as dificuldades, tudo aquilo que nos impede de avançar. A gente avança com a alegria de Deus dentro do nosso coração. E a alegria de Deus, como diz o nosso amado João, no capítulo 17, Jesus falando, acerca dos seus discípulos.

orando, porque Jesus, ele era um homem de oração, ele tinha o seu hábito de orar. Se Jesus orou, imagina eu e você, o quanto precisamos de descer para nos prostrarmos diante e nos reverenciar diante da grandeza do nosso Deus, porque ele é digno. Eu acho fabuloso, porque eu vou entender o porquê aquela mulher, ela quebra todo o protocolo, ela quebra os dogmas, ela quebra o preconceito, ela na verdade era uma verdadeira, né, mulher que tinha a sua vida em gratidão e adoração a Deus. Ela se prostrava, ela se rendia aos pés, porque só quem verdadeiramente teve um encontro real com Cristo, Salvador de sua alma, ele sabe reconhecer. A expressão da ação daquela mulher era uma expressão de gratidão a Cristo, gratidão a Jesus por ela ter na sua vida o privilégio de ter o Salvador da sua alma. E isso é maravilhoso, isso invade a alma de qualquer ser que tem um encontro com Jesus, o ser humano, o ser racional. E é tão lindo, porque quando temos esse encontro com Jesus, nosso Deus, é algo assim que, para descrever, fica até difícil de descrever. E aquela mulher, ela, ao quebrar, né, aquele vaso, ela está ali se derramando, ela vai direto para os pés de Jesus, ela se derrama nos pés do Senhor em adoração, em prostração, em rendição a Deus, a Cristo, e dizendo para ele, dentro do seu ato de adoração, dizendo que é para ele o tudo vale para o Senhor, porque o melhor é para Jesus, o melhor é para Deus, o melhor é para o nosso Senhor, né? E aí a gente, quando fala do melhor, aí eu vou refletindo, a gente às vezes vai refletindo na Bíblia, na palavra de Deus, e é tão maravilhoso quando Deus, ele nos escolheu para sermos adoradores. O adorar, como diz João lá no capítulo, né, 4, adorar a Deus em espírito e em verdade. É adorar a Deus de uma forma espiritual, porque se levarmos para o âmbito racional, humano, natural, a gente não vai compreender, não. Mas é se derramar. E aquela mulher, ela se derramou, ela tinha esse desejo tão grande, o prazer de estar perto de Jesus, próximo de Jesus, com Jesus, é gratificante. Servimos a Deus por gratidão, por tudo aquilo que ele é de verdade, irmãos, por tudo aquilo que ele representa na nossa vida. Ele é grande, ele é o eu sou, ele é o Todo-Poderoso, o Criador do céu e da terra, formou todas as coisas para teu louvor. É para o louvor dele, é para a glória do nome dele. Aquilo que ele realiza em nós, aquilo que ele faz em nós, aquilo que ele faz através de nós, tudo se volta para ele. É para ele. E a Bíblia vai dizer algo que eu amo demais: porque dele, por ele e para ele são todas as coisas. Tudo é para o louvor da glória do nome do nosso Deus. Aí é que a gente vai entender que a Deus, a ele seja honra, a ele seja glória. E eu quero tributar nessa tarde deste dia aí friozinho, deste dia 20, estamos aí já finalzinho, indo para a última semana já praticamente, né? Temos um pouquinho ainda da outra, da última semana já desse mês de agosto, que já vamos entrar já daqui a pouco em setembro. E esse dia 20, esse dia tão maravilhoso, friozinho, gostoso, mas a gente se alegra em Deus, se regozija em Deus. E aí

A gente vai entender desse regozijar, desta alegria, quando até Maria expressa isso, dizendo ali no seu cântico do capítulo 1 do Evangelho de Lucas, ela diz que a alma dela diz: minha alma engrandece ao Senhor, meu espírito se alegra em Deus. Ela está falando. Incrível, né? Ali ela dá um parecer assim bem preciso para nós, né, no nosso entendimento do ser tridimensional que somos, né? Ela expressando com os seus lábios, porque nós possuímos um corpo, nós possuímos alma e espírito. Ela diz isso, né? Isso é forte, que ela diz: minha alma engrandece ao Senhor. É a sede, né, das emoções, dos sentimentos, das expressões, né, das reações, é a alma. E aí ela está dizendo: meu espírito se alegra. Ela não está falando: eu estou dando um sorriso bonito para que possam ver que eu estou sorrindo, porque tem pessoas que elas estão sorrindo, mas elas não estão alegres. É só um sorriso aparente, mas a alma está abatida, né? E ela diz: meu espírito, porque a alegria é no espírito, né? E quando Jesus vai expressar aquilo lá no capítulo 17 de João, quando ele ora, né? Ele fala desta alegria, alegria completa, alegria que Deus faz em nós, é uma alegria completa. É algo que completa a nossa vida, completa o nosso ser. Eu quero vos dizer na tarde deste dia sobre o sentimento de gratidão a Deus. Gratidão a Deus, porque, irmãos, precisamos de ser gratos ao Senhor. Agradecer a Deus por tudo. Então, o sentimento da minha alma, do meu coração, é de gratidão. E o meu espírito está alegre com ele, né? Ah, irmã, você ganhou uma grande bênção, uma grande vitória. Ganhei. E sabe qual foi minha maior vitória deste dia? É poder estar de pé, respirar. Aleluia. É poder estar aqui, mesmo não te vendo, mesmo não te conhecendo fisicamente, pessoalmente, mas através deste meio de comunicação, poder transmitir algo do céu para sua vida e nessa transmissão poder preencher algo aí no espaço em que você está, e que a glória, o poder de Deus invada esse ambiente aí do seu trabalho, do seu veículo, sabe? Do seu lar, ou você está no seu quintal aí varrendo a sua casa, a sua varanda, limpando aí esse terreno, independente de onde você esteja, que a presença do céu, aleluia, seja real. Hoje Deus não se limita a espaço, né? Quando o véu ele é rasgado de alto a baixo, né? A gente tem esse livre acesso ao trono da graça. E se você erguer um altar no cantinho da sua casa, ou se você está, né, num sobrado, você tem um espaçozinho, ou no quintal, ou na sala, ou no seu escritório, de repente na sua empresa, independente do lugar, do cantinho que você escolher ali para erguer o seu altar, Deus ele vai se apresentar para você. Ele vai se revelar para você. Ele vai manifestar para você o poder da sua glória. E Deus, como um ser comunicável, ele quer falar conosco. Você sabia que Deus ele quer falar com você? Ele quer falar contigo. E às vezes Deus não vai querer falar com você no meio de uma multidão. Ele fala conosco no meio da multidão. Ele fala conosco, né? A gente está aí recitando alguns textos bíblicos. Ele fala conosco pela sua palavra, palavra poderosa. Mas às vezes ele quer falar conosco no particular. Porque há situações que você vai precisar ficar a sós com o seu Senhor. Tire esse momento a sós. Fala: Deus, sou eu e o Senhor, é o Senhor e eu. Fala comigo. Nós dois aqui conversando,
sem interferência nenhuma. Interferência de rede social, interferência de uma...

a ligação de WhatsApp, de interferência de, do lar, que às vezes você está ali na sua casa com seus filhos, marido, ou às vezes uma amiga, um amigo, um familiar, um ente querido, alguém que você aqui da terra ame bastante. Vão haver momentos que você vai precisar de estar no momento a sós. E é nesse momento a sós que Deus, o Senhor, o Todo-Poderoso, Ele quer se revelar para você. Porque nesse momento há um conforto. Há um conforto no nosso coração. E dentro desse conforto, eu quero compartilhar rapidamente um texto que o céu colocou dentro do meu coração. A gente vai fazer uma oração de gratidão. Gosto sempre de orar, fazendo a oração de gratidão a Deus, porque eu quero sempre ser grata ao meu Senhor. Grata mesmo pela salvação da minha alma, por tudo que Deus Ele representa para mim, por tudo aquilo que Ele é e por tudo aquilo que eu sei que Ele vai fazer. Ah, irmãos, uma certa feita, um servo do Senhor, ele declarou: eu sei que o meu Redentor, Ele vive. Jó, ele disse isso. E que por fim, Ele se levantará. O nosso Redentor, Ele vive. Verdadeiramente, o momento não define o futuro. O presente, ele não define o nosso futuro. O que vai definir o nosso futuro é a fé. É a certeza daquilo que Deus, Ele tem o poder de realizar. O poder de fazer. Que a sua fé, na tarde deste dia, ela seja ativada pelo céu. E que você declare em Deus a certeza de que tudo vai passar. É só um momento. É uma fase da vida que é necessário vivenciarmos, porque há situações que elas serão intransferíveis, não passará de nós. O próprio Jesus, ele fez esta declaração. Se este cálice na sua oração, como um homem de oração, Evangelho de Mateus, capítulo de número 26, a partir do 36. Jesus está ali no jardim do Getsêmani. E Jesus orou, ele teve um momento de oração. E em orar ao Senhor, Deus dos altos céus, o seu Pai, o seu Deus, o seu Senhor, o seu Redentor, o Deus da sua alma, o Deus da sua vida, porque ele faz essa declaração: Deus meu, Deus meu, ele fala isso, né? Deus meu, porque ele se sentiu um momento só, mas ele não estava só. Por que me desamparaste? Ele tinha o Pai como seu Deus, como o Deus da soberania da sua vida, é o Deus da sua plenitude, da sua totalidade, era o Deus que governava a sua vida, era o Deus que dirigia os seus passos sobre a terra. E Jesus, ali no seu momento de oração, no jardim, imagina, irmãos, é prensa, né, lagar de azeite, da onde foi extraído de Jesus o melhor para a minha vida e para a sua vida. E ali naquele jardim, Jesus, ele vai fazer esta oração. Ele está dizendo para o Pai: Pai, se possível for, passa de mim este cálice. Todavia, não seja como eu quero, mas como tu queres. Porque há momentos que não vai ser como nós queremos. Jesus precisava de passar por aquele momento da crucificação, o momento de padecimento, ele precisava de passar por aquele momento de sofrimento. Irmãos, você parou para analisar isso? Sofrimento, Cristo sofreu. E às vezes a gente não quer sofrer nada, né, irmãos? Não quer passar nada, quer que tudo seja fácil. O mundo imediatista, um mundo tão veloz na qual estamos passando, vivenciando nessa década, nessa época, nesse século. É tudo tão muito rápido, é tudo tão acelerado. E a gente quer resolver tudo para ontem, não quer passar nada, não quer vivenciar nada, não quer sofrer nada. Mas eu vou te dizer que vão ter situações que vai ser com dor.
É difícil até falar sobre isso, irmãos.

Mas isso é muito real na vida de qualquer ser humano. E há momentos que vai ser com dor. Jesus, ele sofreu. Sofreu traição, sofreu rejeição. Jesus, ele foi rejeitado. Primeira rejeição foi dos seus compatriotas, né? Jesus foi rejeitado pelos seus, porque ele veio primeiro para os que eram os seus. E a Bíblia diz que os seus não os receberam. Eles rejeitaram o Messias, eles rejeitaram o Salvador. Mas a todos quantos o receberam, e os seus não os receberam. Eles rejeitaram o Messias, eles rejeitaram o Salvador. Mas a todos quantos o receberam, deu-lhes o poder de se tornarem, porque nós nos tornamos filhos de Deus, porque recebemos ele na nossa vida. Tivemos esse privilégio, esse alcance em nós de receber ele como Senhor da nossa vida. E a Bíblia vai dizer para nós que Jesus, ali no seu momento de passando pela rejeição dos judeus, os judeus o rejeitaram, os seus o rejeitaram. Jesus era criticado, Jesus era julgado, Jesus era perseguido, porque a nata judaica, ela perseguiu Jesus, e perseguiu de uma forma veemente, de uma forma dura. Jesus vivenciou momentos difíceis no seu ministério terreno. Enquanto Jesus estava no oculto, estava tudo sob controle, aparentemente, mas quando ele começa a ministrar, quando ele começa a pregar o evangelho do reino, o evangelho do arrependimento, aí os negócios começaram a engrossar para o lado de Jesus. Porque Jesus realizava aquilo que eles não conseguiam realizar. Os fariseus, os saduceus e toda aquela turminha ali, né? Perseguia Cristo, aquela turminha ali que era reunida contra Jesus. Eles eram contra Jesus. Imagina, irmãos, o Sinédrio, o sumo sacerdote, pensa num negócio desse, os sacerdotes. Aí você fica analisando quando Pilatos, né, vai falar acerca que não via nada de errado naquele homem. Você vê Anás, Caifás, aqueles homens poderosos que eram os respeitados da religião, né, dos judeus, e ali perseguindo a Jesus, querendo que Jesus fosse crucificado, entregue mesmo para ser morto, para que até se cumprisse a palavra de Deus. Jesus, ele passou por tudo isso, irmãos. Passou por momentos muito difíceis. Houveram situações no ministério de Jesus que ele teve que se esconder. Houveram momentos no ministério de Jesus que ele realizava milagres e não queria nem que as pessoas falassem que ele tinha realizado aquele milagre, porque ainda não era hora dele ser lançado na prisão dos poderosos, né, ser pegado por eles e padecer pelos pecados da humanidade, porque ele padeceu pelos pecados da humanidade, né? E aí a gente vê Jesus passando por esses momentos assim na sua vida, essas fases da vida, tendo que enfrentar a dor. Pensa o processo da dor. É complicado, e Jesus passou por tudo isso. E ele mesmo falou para nós, ele não deixou isso para nós escondido, mas ele nos disse: no mundo tereis aflição. Jesus passou pela tentação. Analise bem tudo aquilo que Jesus passou. Um pouquinho a gente enfrenta, um pouquinho a gente passa. A gente encara o mundo espiritual. Jesus encarou o mundo espiritual. Encarou demônios, encarou um negócio muito forte sobre a terra. Mas uma coisa é certa para nós, é muito certo para nós, que ele venceu, ô glória, ele venceu, ele triunfou. É por isso que eu digo que é um momento.

é uma fase e logo passa. No momento da dor, no momento a gente entra naquele aquele processo o desespero, tem uma palavra que está tomando aí muito esse momento, né, da atualidade, é a ansiedade, é o desespero, é o mediatismo, porque a ansiedade é nada mais, nada menos do que o imediatismo. A gente quer tudo para já, rápido. Pensou, já quer estar pronto, e não é assim. Tem coisas que ou elas vêm rápido, ou elas levam alguns segundos, minutos, momentos, dias, horas, anos para acontecer. Eu sou convicta de que um momento, se ele fez a promessa, ele vai cumprir. Uma hora vai acontecer. Ainda ontem, até a pastora Ju estava falando da volta, né, do povo lá na nossa consagração, que é toda quarta-feira às 8 da manhã. E ela estava falando da volta do povo no deserto. Foram 40 anos, irmãos. 40 anos, pensa num negócio desse, imagina 40 anos dando volta no deserto. E vou falar uma coisa, irmãos, quando a gente lê a Bíblia, a gente vai ver que a saída do deserto estava bem perto deles. Labarácia, tá pertinho deles, mas eles tinham que passar pelo deserto, 40 anos. Porque deserto também é lugar de que a gente, Deus vai limpando a gente, vai lapidando a gente, vai tratando com a gente, vai fazendo a gente ter experiência, porque o deserto também é lugar de experiência. E quando a gente fala assim, de experiência no deserto, né? A gente vê ali aquela mulher. Eu vou finalizar agradecendo, depois a gente vai fazer uma oração de gratidão, né, ao Senhor, ouvir mais uma canção e depois, logo em seguida, a gente vai entrar nas considerações já finais, porque as horas elas avançam bastante. E quando a gente fala de deserto, né, falando do momento que às vezes a gente vivencia, lembrei-me de... Eu quero compartilhar esse texto. Gênesis, capítulo de número 21. Quero compartilhar o deserto de Agar. Esse deserto que essa mulher passou na sua vida. Capítulo de número 21 do livro de Gênesis. Gênesis. Capítulo... Esses dias Jesus colocou essa palavra no meu coração. O céu ministrou sobre a minha vida essa palavra e eu quero compartilhar. Capítulo 21 do livro de Gênesis. Vai retratar acerca... O contexto fala de Isaac e Ismael, né? O capítulo 21, ali o versículo 1. Houve uma situação entre os meninos, porque Ismael cresceu e já estava havendo um conflito familiar entre os irmãos dentro daquela casa. E Deus usa a vida de Sara, porque Deus, na verdade, ele fez uma promessa para Abraão acerca de sua mulher, Sara. E a promessa de Deus na vida de Abraão é acerca da sua descendência, que dele sairia nações, povos, e que Deus daria algo grandioso na sua vida. E a gente vai perceber que Sara, ela tenta ali dar aquele encaixe, né? E tem alguns encaixes que não são da parte de Deus, mas algumas situações Deus vai permitir acontecer. E a gente percebe aqui que Deus permitiu com que a escrava, né, a serva, fosse dada ali para que se cumprisse. Porque quando Deus fala que ele vai cumprir, não somos nós que vamos cumprir. É Deus que vai fazer acontecer na nossa vida. E Deus, ele fez acontecer na vida. E tudo que Deus fala, a Bíblia diz uma coisa, irmãos. Uma das coisas, né? Que a Bíblia diz, seja todo homem mentiroso e Deus verdadeiro. Se tem uma coisa que Deus não faz, que Deus realmente nunca fará, é mentir. Deus não mente. Porque a mentira não é da parte de Deus. A mentira, ela vem do diabo, que é o inimigo da nossa alma. João 8:44.

Por isso, ela disse a Abraão, lança fora esta serva, seu filho, porque o filho dessa serva não será herdeiro com meu filho, com Isaac. Isso veio da parte do Senhor, porque a promessa era sobre Isaac, não sobre Ismael. Deus tinha algo que daria através de Sara, não através de uma egípcia, de uma serva, não. Seria da linhagem que Deus havia escolhido, porque Sara era estéril. E Deus iria operar um milagre na sua vida, como realizou nesse contexto aqui. O Senhor já havia realizado na sua vida. E a Bíblia vai dizer que aí começou o conflito. O conflito, ele não se deu hoje, nessa atualidade na qual estamos vendo a guerra entre Israel, Irã, Egito, Iraque. Não, essa guerra ela começou ali, quando as crianças cresceram. Houve um zombamento, né? Aquela coisa de adolescente que escarnece, que brinca. E tem coisas que elas são desconfortáveis. E isso trouxe um desconforto. Então, para que as coisas não se agravassem ali dentro daquele ciclo familiar, Sara decide falar com Abraão para que despedisse a mulher e o menino, despedisse, jogassem eles para uma distância bem, bem longa. E a coisa pareceu muito grave aos olhos de Abraão por causa de seu filho, o amor. Aqui entra o sentimento paterno, porque Abraão amava Isaac e amava a Ismael. Ele amava Ismael, era filho dele, né? Que filho, sentimento de mãe, de pai, é um sentimento diferenciado. O 12 diz assim, Deus disse a Abraão, não seja isso grave à tua vista por causa do rapaz e por causa da tua serva. Em tudo que Sara, eu acho isso aqui é outro contexto, porque aqui ele era o cabeça, aqui ele era o líder da casa, aqui ele tinha a direção, aqui, até aqui Deus tinha falado com ele de uma forma muito particular, pessoal, através do anjo. E Deus, ele já tinha tido muitas experiências com Deus Abraão. Aí aqui, o que o Senhor, nosso Deus, diz para ela? Por causa da tua serva, aí ele vai dizer, em tudo que Sara disser, dá ouvidos à sua voz. E eu vou dizer uma coisa, eu não vou entrar nesse contexto aqui, tá? Porque tem muitos maridos que não dão ouvido à sua esposa. E por não dar ouvido a elas, tá perdendo muito. E tá perdendo coisas grandes. Porque quando a mulher ela é de Deus, ela tem uma direção que veio lá do alto. Sara, ela tinha uma direção lá do céu. E disse assim, é doído, é dolorido, sofrido, porque aqui entrou um sofrimento, uma dor sentimental em Abraão, no coração iria entrar, no coração da mulher, de Agar, e no coração do menino, porque agora ele cresceria e viveria o restante de sua vida sem o convívio paterno. Isso é fortíssimo. E aí o que a Bíblia vai dizer? Dá ouvidos à sua voz, porque em Isaac será chamada tua semente. O verso 13, também do filho da serva eu farei, porque eu farei uma nação, porque ele é tua semente. Quer dizer, ele era semente, Ismael era semente de Abraão, mas em Isaac haveria um chamamento, seria chamado a tua semente. Isso é forte, porque, e eu aprendi uma coisa aqui nesse contexto, que em Abraão, com a questão de Isaac, estava a bênção espiritual, não somente a material. Ali estava a bênção material e a bênção espiritual. E em Ismael, porque eles são um povo numeroso, irmãos, porque por eles serem semente de Abraão, eles são abençoados por Deus, gente.

é uma nação numerosa, e Deus falou que ele seria uma nação numerosa. E olha o que, que vai dizer aqui o 13, né? E também, repetindo aqui, e também do filho da serva, eu farei uma grande nação, porque ele é tua semente. Por ser semente de Abraão, Deus o abençoaria onde quer que ele estivesse, mas ele seria chamado assim, a expressão, né, pessoal? Um lobo solitário. Cresceria de uma forma mais individual, só ele e a mãe dele. Aí o que, que vai dizer assim? Abraão 14 se levantou cedo de manhã, tomou um pão, um odre de água e deu a Agar. Pensa, um pão, um odre de água, pondo-os sobre o seu ombro e ao filho, e a despediu. E ela partiu e peregrinou pelo deserto de Berseba. Agora Agar sai de dentro de uma casa sem saber aonde habitaria, sem ter moradia fixa, nem tenda ela tinha, irmãos. Imagina uma casa de alvenaria. Ela não tinha, ela foi lançada direto para o deserto. Pensa um negócio desse. Uma mulher lançada no deserto e você com odre de água. Aí eu faço uma pergunta: como sobreviver no deserto com um pão, um pouco de pão, né? E um odre de água. É realmente olhar e pensar: é a minha morte, é o meu fim, acabou para mim. Só que Deus já havia falado com Abraão. Já havia dito para ele: Abraão, por ele ser tua semente, eu farei dele uma grande nação. Deus tinha promessa, lógico, que a bênção maior era com Isaac. Mas Deus tinha uma promessa com Isaac, mas também fez promessa para Ismael. E quando Deus faz uma promessa, Deus ele não falha com a sua palavra. E Deus não vai falhar. Deus é infalível. Além de ser um Deus imutável, é infalível. Ele não fala, ele não mente, ele não erra. Ele é certeiro. Só que ele tem a hora e o tempo exato de fazer. E olha o que o texto vai dizer. E Abraão levantou cedo, o 15. Olha o que o 15 vai dizer. E a água do odre foi consumida. E ela colocou, eu acho aqui tremendo, irmãos. E ela colocou o filho debaixo de um dos arbustos. Pensa, no deserto, ela ainda encontrou arbusto no deserto. Ela encontrou uma árvore no deserto. E ela foi e sentou-se em frente dela. E a boa distância, ela colocou o menino, ficou numa distância boa, longa. E olha o que ela vai dizer. Coma um tiro de arco, pois ela disse que eu não veja a morte do menino, porque o sentimento no deserto é sentimento de morte. Quando você está no deserto, que você vê a escassez, você vê a dificuldade, você olha para o problema, porque H colocou o menino de frente. Ela colocou ele debaixo do arbusto e disse que eu não veja morrer o menino. Ela não queria ver a morte do garoto. Ela não tinha solução aparente no deserto. Ela não conseguia enxergar. Ela estava com a sua visão bloqueada. Ela não conseguia ver. Ela não conseguia detectar. Mas Deus havia dito a Abraão: vou fazer dele uma grande nação. Eu vou abençoar ele. Ele vai crescer. Mas a minha promessa, aleluia, dentro do âmbito daquilo que eu estabeleci para o meu povo, espiritualmente falando, está em Isaac. Em Isaac, porque em ti, Abraão, serão benditas todas as famílias da terra. A bênção, aleluia, estava com Isaac. A bênção estava com os patriarcas. Oh, glória. E quando a bênção ela está sobre nós, ninguém arranca, ninguém tira. Deus, ele faz as coisas acontecer para se cumprir na nossa vida. E olha o que, que o texto vai dizer, irmãos. E ela, que não veja a morte da criança, e sentada em frente dele, levantou sua voz e chorou. Ela chorou. E Deus ouviu a voz do menino. Olha que lindo, irmãos. E o anjo de Deus chamou a

chegar desde o céu e lhe disse: que te aflige? Porque no momento da aflição a gente não consegue enxergar a não ser a dor, o sofrimento, a perda, a escassez e o problema. Aí ele está dizendo: que te aflige, Agar? Não temas, pois Deus ouviu a voz do menino de onde ele está. Ergue-te, levanta o menino nos seus braços, pois farei dele. Agora Deus está falando com a mãe. Falou com Abraão, a mãe não sabia. Aí depois veio e falou com ela. Ele disse assim: ergue-te, levanta o menino nos teus braços, pois farei dele uma grande nação. E Deus abriu os olhos e ela viu um poço de água. Gente, poço de água no deserto, só Deus tem. Aí, olha só que lindo, irmãos. Então Deus tem solução para tudo. Deus tem resposta para tudo. Ele vai solucionar essa causa impossível. Ele diz assim: mais em um poço de água, e foi e encheu o odre com água e deu de beber ao menino. E Deus estava com o menino. Olha que tremendo, irmãos. Tá? Por isso que hoje a gente tem que ter muito cuidado quando fala de um povo, de uma nação, porque Deus, na verdade, com toda a confusão entre eles, fez deles um povo numeroso. E Deus estava com o menino, e ele cresceu e habitou no deserto e se tornou um arqueiro. E habitou no deserto de Parã. E sua mãe lhe tomou uma mulher da terra do Egito. Que Deus nos abençoe. Deus nos ajude. E que possamos entender cada propósito de Deus, cada momento de Deus na nossa vida. E vai passar. Agachou que ia morrer. Agachou que ia perder o menino. Mas ela não teve perda. Ela teve uma grande nação com ela. Um povo rico, viu, gente? Um povo bem numeroso. É um povo que tem crescido sobre a terra de uma maneira muito assustadora. E é um povo que Deus, de alguma forma, os abençoou. Amém? Deus, de alguma forma, os abençoou. E a gente tem que ter muito cuidado ao falar de alguma nação, quando Deus fez com que eles crescessem e se enriquecessem, viu? Eles se tornaram ricos. Ricos, boa parte deles tem uma riqueza muito vasta. O que ocorre entre as chamadas disputa é por causa de um contexto espiritual. Isso eu não vou entrar agora, vou deixar para os teólogos, estudiosos, você perguntar lá na sua igreja. Então, que Deus abençoe a sua vida. Nós estamos aí encerrando, nós vamos agradecer a Deus nessa hora, que o teu entendimento, o seu coração, ele esteja cada dia aberto para a palavra de Deus. Eu quero deixar isso como uma reflexão. Leia a Bíblia, coma a Bíblia, o que vai te sustentar nesses últimos dias da igreja na terra é a palavra de Deus, que não falhará, nunca falhou e jamais vai falhar. Que Deus te abençoe. Obrigada por você estar aí ao alcance da nossa voz. Eu não estou conseguindo aqui ver quem são as pessoas que entraram em contato. Teve alguns nomes na semana passada, estivemos em oração, anotei ali no papelzinho, coloquei lá, falta colocar lá, está lá no meu papel, já apresentamos ao Senhor e faltou colocar lá na cestinha de oração. Como minha tela aqui está escura, não consigo enxergar, mas que Deus abençoe a sua vida, você que esteve aí ouvindo essa palavra nesse dia. Hoje foi mais Bíblia, conhecimento da palavra de Deus. Então, que Deus te abençoe, que você tenha aí um excelente final de semana e que você continue aí nas programações, ouvindo e se alimentando, se alegrando das ricas bênçãos do Senhor. Vou orar agradecendo ao Senhor e logo em seguida, põe para mim, por favor, Vinícius, Deus de obras completas. Ele vai colocar Deus de obras completas e que você tenha aí um excelente final de semana com a bênção, com a paz e com o cuidado do Senhor sobre a sua vida, sobre a sua casa, sobre a sua família. Ame, aproveite, curta os seus, aproveita cada minuto com a sua casa, com a sua família. Aproveita, aproveita, porque o tempo passa muito rápido. Que Deus abençoe você. Senhor, te louvamos, eu quero te agradecer. Obrigada por esta tarde, por este dia, por esta programação, por esta rica oportunidade que concedeu-me de estar aqui, Senhor, neste

0: excelente dia. Obrigada por esta rádio, pela vida dos teus filhos, por cada ouvinte, Senhor, porque a tua obra, ela continua, ela segue, Senhor, sobre a terra. Continua conosco, nos sustentando. Obrigada, meu eterno e amado Deus. Muito obrigada, Senhor, por tudo que tu és. Eu te louvo, Senhor. Eu quero te agradecer pela tua existência. Eu te glorifico, eu te exalto, eu tributo a ti, Senhor, toda honra e toda glória. Tu tens a primazia, tu és o primeiro, único, exclusivo, a exclusividade é tua. E eu te louvo, Senhor, muito obrigada por tudo que o Senhor tem realizado. Por tudo que o Senhor tem feito, grandes coisas, e nem sempre as coisas grandiosas são visíveis e palpáveis, mas o Senhor tem feito grandes coisas, e por isso estou alegre pelos teus grandes feitos. Obrigada por tudo, meu eterno. Obrigada por tudo que o Senhor ainda vai fazer, porque o Senhor ainda cumprirá algo, labundo tergia, cumprirá algo sobre a nossa vida, sobre a nossa casa, a nossa família, sobre a terra. O Senhor cumprirá, eterno, todo joelho se dobrará e toda língua confessará que Jesus Cristo é o Senhor. Eu te exalto, Senhor. Eu te glorifico, Senhor. Continua conosco, nos guardando, nos sustentando e sendo com a nossa família. Abençoa a nossa casa, a nossa família, as nossas vidas. Meu Senhor, para a glória do teu nome, cada família representada, abençoa. Oh, esse lar em aflição, em confusão, oh meu Deus, abençoa para a tua glória, para a tua louvor e para a tua honra. Obrigada por tudo, em nome de Jesus.
1: Eu sinto a tua presença nesse lugar, Deus. O Senhor não falha. O Senhor não mente, o Senhor não muda. Aleluia.

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Aleluia, louvado seja o nome do Senhor Jesus. Está começando pela minha, pela sua, pela nossa Essência Gospel FM, mais uma programação Essência da Adoração. Quem te cumprimenta nessa tarde de quinta-feira é a sua irmã em Cristo, a cantora Helena Guimarães. Já quero estar pedindo permissão para entrar aí na sua casa, entrar aí no seu carro. Você que está nos ouvindo pelo site, pelo aplicativo, você que está nos ouvindo também através da Alexa, você que vai estar vendo também através da live do Facebook, você que está sintonizadinho na 96.7, a rádio do seu coração, que Deus possa estar abençoando a sua vida de uma forma ricamente, né? Que o Senhor possa abençoar a sua vida de uma forma toda especial, né? Que as bênçãos do Senhor possam alcançar a tua casa, o teu lar, a tua família. Que o Senhor possa estar guardando a tua entrada, a tua saída. E que o nome do Senhor possa ser glorificado através da sua vida, em nome de Jesus. Eu já quero estar orando para iniciar essa programação. Enquanto isso, o Vinícius vai procurar a canção De Joelhos com Kemily Santos. Espírito Santo, eu te louvo nessa tarde, amado Mestre. Por mais uma vez, Senhor, Tu nos concedeu o privilégio, Senhor, de estarmos aqui através das ondas sonoras da Rádio Essência Gospel FM, através das plataformas digitais, Senhor, trazendo louvores que edificam as vidas e os corações, trazendo a Tua palavra, Senhor, para que corações possam ser sarados, transformados, libertos pelo Teu Espírito Santo. Senhor, nós somos de vasos de barro, mas que a Tua essência, Senhor, possa estar em nós. Que nós venhamos transbordar do Teu Espírito Santo. Senhor, que cada palavra que sair da nossa boca venha a estar sendo direcionada e orientada pelo Teu Espírito Santo. Abençoa, Senhor, cada ouvinte de perto e de longe, Senhor. Eu não sei o que os Teus filhos precisam, o que eles necessitam, mas Tu és o Deus, Senhor, que sonda, Tu és o Deus que conhece, Tu és aquele, Senhor, que sabe de todas as coisas, Tu és aquele, Senhor, que vê o oculto e o escondido, Senhor. Eu Te dou graça pela minha família, pela minha vida. Eu Te dou graça, Senhor, pelo ar que eu respiro, pelo alimento, Senhor, pela roupa, pelo calçado. Eu Te louvo, Senhor, pelos livramentos que diariamente, Senhor, Tu tens feito, nos dado, Senhor. Espírito Santo, que a cada dia nós possamos ter um coração grato, um coração contrito, um coração quebrantado diante da Tua presença, um coração que seja acessível para que Tu entre, faça a obra que precisa ser feita. Espírito Santo, guarda-nos, Pai, debaixo das Tuas mãos potentes. Vai quebrando os laços, os embaraços, Senhor. E que toda obra, Senhor, que o inimigo tenta, Senhor, contra nossas vidas, contra esse lugar, Senhor, venha ser repreendido pelo poder que há no Teu nome. Coloca anjos, Senhor, acampados sobre esse lugar. Que o Teu sangue precioso esteja nos umbrais dessa porta e que o Teu nome possa continuar sendo exaltado, glorificado, bendito, engrandecido, Pai. Que cada pessoa que adentrar, Senhor, dentro desse estúdio venha ser um instrumento usado por Ti, Pai. Que nenhum mal, Senhor, venha agir nesse lugar, mas que a Tua presença tome totalmente conta desse lugar. Em nome de Jesus. Amém. Glória a Deus, né? Nós estamos hoje, é dia 20, né, Vinícius? Já passamos um pouquinho do mês, né? Um pouquinho mais do meio do mês, falta 10 dias, né, para que o mês acabe, né? E nós estamos aqui mais uma quinta-feira na presença do Espírito Santo e sabendo que Deus, Ele é poderoso para agir, para fazer algo extraordinário na

0: minha e na sua vida. Nós vamos de canção nessa tarde. Já quero mandar um abraço carinhoso para a nossa querida irmã Dione Antunes. Ela está dizendo: a paz do Senhor Jesus, cantora Helena. Estou ligada pelo rádio, né? Um abraço a todos os nossos irmãos que estão sintonizados na 96.7, pelo site, pelo aplicativo, pela Alexa, né? Pelo Facebook. Que Deus possa estar abençoando. E você que está pela Alexa, né? Você que está pela live, você pode ir compartilhando para que outras pessoas também sejam abençoadas e edificadas. Vamos de canção De Joelhos. Essa canção é uma canção muito linda. Se você não está conseguindo vencer, irmão, de joelho você vai vencer, né? O nosso irmão Wagner também já está ligadinho aqui conosco. É, vamos estar orando sim, irmão Wagner. Deus abençoe em nome de Jesus. Vamos, início de canção De Joelhos.
1: Dizendo para alguém aqui: volte a orar pela tua família, volte a orar pela tua cura no tempo certo.

Eita, glória a Deus, eu vou vencendo de joelhos. A gente vence, queridos, não é reclamando e nem murmurando, hein, Vinícius? A gente vence orando, né? Bendito seja o nome do Senhor Jesus. Hoje eu estava lendo um comentário, um texto, né, em um status de alguém que falou assim que tome cuidado com quem você compartilha, né? Porque você pensa com quem você conversa, Vinícius. Porque às vezes você conversa com alguém e você pensa que é o ouvido da pessoa tá ali só te escutando, né? E de repente a pessoa sai contando para todo mundo, né, aquilo que você conversou com ela. Então é melhor você ir lá para dentro do seu quarto, fechar a sua porta, clamar ao Senhor e no secreto, né? O Senhor, ele vai te ouvir e ele vai te responder. Tem pessoas que não estão, querido, ali nem aí para você. Igual eu falo, tem gente que parece que torce pela derrota do outro, né? Não quer ver a pessoa ser abençoada, ser próspera, né? Quer que a pessoa se dê mal. Tem gente que torce pelo malefício na vida de outrem. Mas nós temos que desejar o bem e querer o bem para o nosso próximo. Porque a Bíblia diz que tudo que você planta, com certeza você vai colher. Essa é a lei da semeadura, irmão. Se eu planto vento, a palavra do Senhor diz que eu vou colher tempestade. Se eu faço se eu cavo um buraco, uma cova, né? Eu cairei nela. Então, tudo aquilo que eu desejo de mal sobre a vida dos outros, o mal virá sobre mim. Então, não queira que o mal venha sobre a sua vida, mas queira que o favor de Deus, a bênção de Deus, o amor de Deus, ele venha sobre você de uma forma superabundante. Eu não sei como está o teu coração nessa tarde, eu não sei se você está bem, se você está mal, se você está decepcionado. Querido, não deixe que raízes de amargura dominem o seu coração. Não deixe que o mal venha tomar conta do seu interior, do seu coração, mas permita que o amor de Deus entre dentro do seu coração, que o amor de Deus, ele faça, ele complete todo o vazio que existe dentro do teu ser, dentro do seu interior. Permita que o Espírito Santo de Deus, ele possa ter total primazia, que ele possa ter o domínio por completo da sua vida e possa orientar, direcionar, conduzir, dirigir a sua vida e o seu coração. Que você possa ser abençoado. Você quer ser feliz, irmão? Ame. Você quer ser feliz? Perdoe. Você quer ser feliz, irmão? Deixe o Espírito Santo de Deus fazer morada no seu coração. Vinícius, coloca o playback, Se Eu Não Te Ouvir, para eu adorar o Senhor nessa tarde. Deu vontade de cantar nessa tarde um louvor? Hoje à noite a gente vai estar ali na igreja do Assembleia de Deus Ministério Missão.

missão ali do Carimã, juntamente com as irmãs. Final de semana, nós estivemos ali no Jardim Europa, num trabalho abençoado com a orquestra, né? Eu estive ali adorando o Senhor com a orquestra. É, quarta-feira passada, eu estive ali num trabalho abençoado também, ali no Ministério Pedra Viva, o pastor Abel, juntamente com a sua esposa, a pastora Cida, a irmã Nadi, né? A missionária Nadi. E domingo, a gente esteve... Né? Domingo eu descansei, né, Vinícius? E hoje nós estaremos ali, né, adorando o nome do Senhor, né? E eu creio que o Senhor se fará presente, né? A gente só tem que agradecer e louvar o Senhor Jesus. Irmão Vinícius está na escuta dos Estados Unidos, pede oração pela família, pede para mandar um louvor para eles. Amém! Nós vamos já estar louvando aqui, irmão Vinícius, e ofereço esse louvor para você nessa tarde. Música.

Aleluia, que canção maravilhosa, né? Nós temos que orar, Vinícius. Nós já escutamos a canção nessa tarde que fala que é de joelho que nós vamos vencendo, é de joelho, querido. Eu sempre digo uma coisa, às vezes a gente tem mania de querer terceirizar a oração, né? Mas nós temos que colocar nossa boca no pó, clamar ao Senhor, o Deus que nos ouve no secreto. Nós temos que clamar ao Senhor. Porque Deus, irmão, aí você vai falar para mim, Helena, mas o Senhor, a palavra do Senhor nos diz que Deus nos sonda e nos conhece? Sim, Ele sonda a mim e Ele sonda a você, Ele nos conhece. Mas o Senhor quer que nós verbalizamos para Ele aquilo que nós estamos precisando. O Senhor quer que nós abramos o nosso coração e conte o que está afligindo a nossa alma. Né? Nós temos que abrir o nosso coração e clamar ao Senhor, buscar a presença do Senhor, buscar ao Senhor, a palavra do Senhor diz assim, ó, buscai ao Senhor enquanto se pode achar, invocai-o enquanto está perto. Você tem que buscar o nome desse Senhor, invocar a presença do Senhor, Ele está disposto a te ouvir. E você tem que orar, pedir para o Senhor para Ele te dar graça, Ele te dá sabedoria, Ele te dá discernimento, entendimento, para você reconhecer quando é Deus que fala com você e quando é o homem que está querendo usar o Espírito Santo de Deus. A Bíblia diz que a gente tem que analisar as profecias. A gente tem que analisar, né? Tem pessoas que agem ali no emocionalismo e saem entregando palavra para todo mundo, né? E muitas pessoas acabam se frustrando porque o homem se usou ali, usou o nome de Deus, né, para estar ali falando. E tem pessoas que ela leva muito a sério, tem gente que vai atrás de profeta, Vinícius. Tem gente que se soubesse em um determinado lugar, tem alguém que é usado pelo Espírito Santo de Deus, que sabe que a pessoa é usada, tem gente que fala, eu vou em determinado lugar. Às vezes a pessoa não vai para buscar a presença do Senhor, mas porque quer que aquela pessoa seja usada para falar com ela. Mas nós temos que falar com o Senhor e nós temos que ter a sensibilidade, ter o discernimento para saber quando é Deus que fala conosco e quando não é Ele que fala conosco. Então, a maior revelação, a maior profecia que existe é a palavra do Senhor.

abra a palavra do Senhor. Peça o entendimento, peça a graça, peça a sabedoria de Deus para que você não seja enganado. Porque a palavra do Senhor diz que muitos, né, dirão: Senhor, Senhor, em teu nome eu preguei, em teu nome eu fiz isso, em teu nome eu fiz aquilo. E sabe o que, que vai acontecer? O Senhor diz na sua palavra que ele vai dizer: apartai-vos de mim, malditos, para o fogo eterno. Então nós temos, irmãos, que analisar. Nós não podemos ser julgadores, Vinícius. Tem gente que, ao invés, quando vê alguém passando por alguma dificuldade, alguma situação difícil, se alguma pessoa caiu, né, se desviou, se afastou da presença de Deus, as pessoas tendem a reprimir, né, a se afastar. Eu não vou, né? Aí o povo tem o ditado que diz assim: me dizes com quem tu andas que eu direi quem tu és. E às vezes, irmão, nós, quando vemos alguém que precisa de ajuda, de socorro, nós temos medo do julgamento, do que os outros vão falar. E nós não estendemos a nossa mão para dar uma palavra de amor. E muitas vezes essa pessoa, ela se afasta totalmente de Deus e não quer mais saber do Senhor. Ela se afasta de Deus por completo. Nós não podemos, irmão, fazer igual a parábola do samaritano. Passou o levita, passou o sacerdote e ninguém se importou com aquele homem que estava ferido à beira do caminho. E aí o que que acontece? Aí de repente passa o Senhor ali, olha para aquele homem e leva ele para uma hospedagem e fala assim: trata as feridas daquele homem, porque, irmão, Deus não nos chamou para sermos julgadores de ninguém. Deus não nos chamou para nós apontarmos o dedo para o erro de ninguém. Deus não nos chamou, querido, para nós recriminarmos ninguém. Mas o Senhor nos chamou para anunciarmos as boas novas de salvação, a tempo e a fora de tempo. E quando alguém precisar de um bálsamo sobre as feridas, nós temos que estar disposto para ajudar, para estender a mão. Não é quando vê alguém cavar um buraco, irmão, à beira de um precipício, ou você ver alguém à beira de um precipício, você ir lá com palavras duras, com palavras ásperas, com palavra de discriminação, com palavras empurrar a pessoa o precipício para que ela venha morrer. Mas nós temos que ter uma palavra de socorro, nós temos que ter uma palavra que traga refrigério para aquela alma que está amargurada, angustiada, depressiva, atônita, desesperançada, para que ela venha entender que há um recomeço para a sua vida. Que há uma porta de escape, que há uma saída, que há uma solução, que ainda há jeito, por mais complicado que a situação pareça. O evangelho, irmão, ele veio para salvar. O evangelho, ele veio para resgatar. O evangelho, ele veio para trazer vida. O Senhor Jesus, ele veio para nos dar vida. Ele fala: eu tenho vida e vida em abundância. Eu tenho uma paz, não a paz que o mundo a dá, mas é uma paz, irmão, que traz tranquilidade, uma paz que excede todo entendimento, uma paz que vai trazer calmaria para sua alma angustiada, uma paz que vai te dar descanso, uma paz que vai te trazer confiança, uma paz que vai te encher de vigor e de forças. Quando nós tomamos a decisão de seguir a Jesus, irmãos, não será fácil a nossa caminhada. Muitos virarão as costas para nós por tomarmos a decisão de seguir a Jesus. Mas não largue a sua cruz, não abandone a sua fé, não recue no meio da caminhada, não olhe para as vozes, para as falácias que estão à sua volta, mas olhe para Cristo Jesus, que é o autor e o consumador da minha e da sua fé. Não foi aquele que te acusa, o teu irmão que te acusa, que morreu por você na cruz, foi Jesus. Não foi os apontamentos, queridos, que morreu na cruz do Calvário, mas foi o próprio Cristo que se fez carne e habitou entre nós, que morreu na cruz. Para quê? Para que eu e você pudéssemos ter vida.

fez ou deixou de fazer. O Senhor, Ele quer te resgatar nessa tarde. Você que se afastou, você que por algum momento na sua vida deixou que as vozes maldosas entrassem dentro do teu coração. Você que por alguma palavra que você ouviu te entristeceu e você falou, eu vou parar, eu vou desistir, eu não vou mais continuar. Quem é o homem para julgar? Quem é o homem para atirar pedra? Nós vemos a palavra ali da mulher adúltera na palavra do Senhor. Jesus estava ali e a mulher adúltera trouxeram ela porque ela foi pega no ato de adultério. E trouxeram ali diante de Jesus e trouxeram ela para que ela fosse apedrejada, porque era aquele que fosse pego em adultério tinha que ser morto, apedrejado. E o Senhor estava ali e escrevendo no chão. Ele continuou escrevendo e ele disse assim: aquele que não tem pecado, atire a primeira pedra. Eu não sei qual é a acusação que você está sofrendo no dia de hoje. Eu não sei qual foi a palavra de desânimo que lançaram sobre a sua vida no dia de hoje. Eu não sei como está o teu coração, mas eu quero te dizer que o amor de Deus, que excede todo entendimento, Ele quer te abraçar nessa tarde. A graça do Senhor quer te envolver. O amor do Senhor quer te envolver. A misericórdia do Senhor quer te alcançar. Não permita que a dor tome conta da sua alma, do seu coração. Olhe para Cristo, olhe para a cruz, olhe para Jesus. Não largue a sua fé se alguém te criticou, não largue a sua fé se alguém murmurou de você, não largue a sua fé se alguém te caluniou, não largue da sua fé se alguém te confrontou, se alguém te intimidou. Saiba que tem um advogado. E esse advogado se chama Jesus Cristo. Ele está à destra de Deus Pai, intercedendo por mim e por você. Eu não posso te julgar. Eu não posso apontar o dedo para o teu erro, para o teu pecado. Mas a palavra do Senhor diz que nós a cada dia temos que viver uma vida de santificação. E eu volto e meia, eu friso essa palavra aqui na rádio. Santificação não quer dizer que nós somos perfeitos, que nós somos santos, imaculados, mas santificação quer dizer que nós estamos em busca de sermos transformados, moldados pelo Espírito Santo, corrigindo os nossos erros, em busca da santidade, em busca de sermos santos. Porque quando nós somos perfeitos, Vinícius, o que Deus vai fazer? Ele vai nos recolher, porque a terra é cheia de injustiça, é cheia de pecado e não tem como que é perfeito ficar na terra. Mas enquanto isso, nós estamos todo dia, querido, lutando contra o nosso espinho na carne. Eu não sei qual é a luta interna que você vive todos os dias. Eu não sei o que é que você todo dia tem que dizer para Deus: Senhor, me ajuda, porque sem a Tua graça, sem a Tua misericórdia, Senhor, eu não consigo vencer esse desejo, eu não consigo vencer essa vontade, eu não consigo controlar, Senhor, os meus ímpetos, eu não consigo, Senhor, se Tu não estiver comigo me ajudando, Senhor. E cada dia é uma luta travada, cada dia é uma batalha que você enfrenta. Aquele que está de pé, a palavra do Senhor diz assim: cuidado para que não caia. Mas se cair, querido, porventura, o Senhor, Ele está com as mãos dEle estendidas para tomar pela tua mão e te levantar. Nós vemos a palavra do Senhor que fala de um homem que era segundo o coração de Deus, que era Davi. E quando nós vemos essa palavra, quero mandar um abraço para
o missionário Írio, que está ligadinho conosco, ouvindo a programação, a irmã Leni, a Michele, que estão ligadinho conosco, o irmão

Marcos, ali do Jardim Colombelli também, que está na escuta, que Deus possa estar vos abençoando. Davi, querido, a palavra do Senhor diz que ele era um homem considerado, chamado segundo o coração de Deus. Aí você vai dizer, ah, Helena, ele era segundo o coração de Deus porque ele era perfeito, porque ele era 100% santo, porque ele não pecava. Não, queridos. É porque quando ele pecava, ele se rasgava as suas vestes, ele reconhecia que ele era pecador, ele reconhecia os seus erros. E ele chegava diante da presença do Senhor e falava e confessava o seu pecado e dizia, Deus, eu sei que eu errei, eu sei que eu pequei. E ele chega a falar para o Senhor, pode me tirar tudo, Senhor, mas não ausenta de mim a tua presença. Eu posso perder o reinado, eu posso perder todo o poder que eu tenho, mas Deus, não tira de mim a presença, porque a tua presença, Senhor, é o que me manteve até hoje. A tua presença, Senhor, que me fortaleceu, é a tua presença, Espírito Santo, que me mantém firme. Você pode até ouvir palavras duras de desânimo, palavras de ofensas, mas lembre-se de Cristo, quando ele estava ao caminho do Gólgota, o sofrimento que ele passou por mim, por você, a palavra do Senhor diz que ele foi chicoteado, ele foi cuspido, ele foi escarnecido. Ele teve o seu corpo dilacerado. Ele foi pendurado num madeiro, cravo nas mãos, cravo nos pés. A palavra diz que uma lança transpassou o seu peito. Mas ele não desistiu de você. Chegou o momento em que ele disse, Pai, se for possível, passa de mim esse cálice. Mas se não, cumpra em mim a tua vontade. Ele suspirou ali na cruz do Calvário, morreu. Foi sepultado, mas a palavra do Senhor diz que ao terceiro dia ele ressuscitou. E ele se apresentou aos discípulos no caminho de Emaús. Se apresentou à mulher ali. E ele estava em glória. Ele ceou com os seus discípulos e ele foi ao céu. E ele disse, eu irei ao Pai. Mas eu enviarei o meu Consolador que estará convosco todos os dias até a consumação dos séculos. Serão afligidos. Serão caluniados. Mas não desista. Não largue a sua cruz. Não largue, não abandone a sua fé, a sua confiança no Senhor. Vá vencendo de joelho, orando, vigiando. Porque eu sempre digo, não basta orar, mas temos que vigiar. Seja sal, seja luz, por onde você passar. Que todos possam ver a essência do Espírito Santo de Deus que está em ti. Que você seja reconhecido pelo Deus que está na sua vida. Louvado seja o nome do Senhor. Glorificado é o nome do Senhor Jesus, que toda honra seja tributada a Deus nessa tarde. Vamos ouvir mais uma canção, Vinícius? Aleluia! Glória a Deus! Coloca Reacende a Chama, Vinícius. Vamos escutar essa canção com a Suede Silva? Reacende a Chama. Confia no Senhor, irmão. Entrega a tua vida a Ele. Aleluia.

você possa voltar ao primeiro amor, né? Louvado seja o nome do Senhor. Em tempo e afora de tempo, você falar do amor de Jesus, né? Esse aqui, Vinícius. Vamos ouvir uma canção em espanhol. Hermoso momento. Vamos trazer uma alabanza a Deus. Quero oferecer esta canção a todos os hermanos argentinos, paraguaios, españoles. Hermoso momento.

Olha que canção maravilhosa, né? Mas chegamos ao final de mais uma programação Essência da Adoração. Continue ligadinho pelo site, pelo app, pela 96.7. E tem mais live ainda hoje, né, Vinícius? Louvado seja o nome do Senhor. Fiquem todos na paz do Senhor Jesus. 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
1: Quem é que nunca se sentiu sozinho e pensou que ninguém estava vendo o que você estava passando? Talvez tenha acontecido isso com aquele homem que a Bíblia diz que foi assaltado e largado à beira do caminho para morrer. Machucaram aquele homem, e quando ele pensou que ia receber socorro, o sacerdote passou e não fez nada, o levita passou e não fez nada, e talvez ele tenha pensado, só eu entendo a minha dor, ninguém está vendo. Talvez ele tenha até pensado que o céu tenha esquecido dele, porque a gente pensa que porque a terra não faz nada, o céu nos abandonou, mas não é assim que funciona. Porque quando ele começa a pensar que estava largado, abandonado e esquecido e que ninguém o via, o bom samaritano resolve aparecer, glória a Jesus, e ele passa azeite nas feridas, ele cuida das feridas daquele homem. E o Senhor me trouxe aqui para dizer para alguém que tem pensado que Deus não tem visto o que você tem passado: Deus viu e Deus quer curar você. Aleluia.
2: Oh, Jesus, aleluia.

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1: 15 horas e 44 minutos.

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3: Suas duas mãos aos céus, mas levanta bem alto, é rapidinho a mensagem, já tô terminando. Levanta bem alto. Olha pro teu irmão e diga pra ele assim: Deus vai fazer outro vaso do mesmo barro. Alguém vai olhar pra você e vai dizer: eu tenho que admitir, você é outro. Tenho que admitir, você mudou. Eu tenho que admitir, você está transformado. Deus não vai trocar de barro. O que Deus vai fazer é outro vaso.
4: Quantos desejam ouvir a palavra de Deus? Meus queridos irmãos, alguns minutinhos da sua atenção. Nós estamos vivendo, pastor Henrique, o tempo das muitas vozes. Nunca se ouviu tantas vozes como em nosso tempo. Nós estamos confusos porque nunca se ouve, pastor André, tantas vozes. Se você pegar o que você quer fazer e chamar 10 pessoas e perguntar para os 10, provavelmente cada um vai dar um pitch. Cada um vai dizer para você fazer uma coisa. Você liga a internet, aí nós vamos para a fé. Na mesma fé, a mesma estrutura bíblica, 1 milhão de vertentes teológicas. Um diz que é, outro diz que não é. Um diz que é pré, outro diz que é pós. Um é a favor do dízimo, o outro é contra o dízimo. Um diz que é de Deus, outro diz que é do diabo. Um diz que é hoje, outro diz que é depois. E a gente tá ficando, ó, doido. De tanto ouvir, a gente não sabe em quem acreditar. Um diz que pode, o outro diz que não pode. Um diz que é verdade, o outro diz que é mentira. Nós estamos vivendo a época das muitas vozes. Nós estamos ouvindo tantas vozes que você tem um plano, você sai perguntando para todo mundo, você sai compartilhando com todo mundo, faço ou não faço, vou ou não vou, é ou não é. E cada um te diz uma coisa e você acaba não sabendo o que fazer, porque você ouviu opiniões diferentes de pessoas diferentes. Todos nós temos a necessidade de estarmos conectados, alinhados com a vontade de Deus, e parece que a nossa conectividade com Deus está como um sinal fraco de celular. A mensagem está chegando com muita dificuldade. Tem hora que Deus fala, mas dá fora de área, dá fora de sinal, e nós temos a dificuldade. Se você perguntar para a maioria dos crentes assim: você tem certeza da sua salvação? Ele diz: não sei. Se Jesus voltar, não sei se eu vou, se eu fico. Deus te chamou para quê? Não sei. Qual é teu dom? Não sei. Sua vocação? Sei também não. Você vai fazer o quê? Que faculdade você vai fazer? Estou pensando. Que curso você vai fazer? Ainda não sei. Você decidiu o que você quer da sua vida? Não sei. Vai morar onde? Sei também não. As pessoas estão em dúvida de tantas vozes que nós estamos ouvindo. Existe uma necessidade muito grande de se alinhar, de estarmos conectados com o que Deus tem para nós. E o Jeremias também sentiu essa necessidade. E ele, como eu e você, foi até Deus, foi até a casa do oleiro. Fala comigo.

fala comigo. Deus, eu quero uma resposta. Deus, 2026, Deus, caso ou não caso, é de Deus ou não é, vou embora ou não vou, mudo do país ou não mudo, abro a empresa ou não abro, Deus, Deus. E o Jeremias está lá, pastor André, pedindo Deus uma resposta. Quer ouvir minhas palavras? Quer ouvir minha mensagem? Quer ouvir minha voz? Quero, Senhor, não é, vou embora ou não vou, mudo do país ou não mudo, abro a empresa ou não abro, Deus, Deus. E o Jeremias está lá, pastor André, pedindo Deus uma resposta. Quer ouvir minhas palavras? Quer ouvir minha mensagem? Quer ouvir minha voz? Quero, Senhor. Ele diz assim: então eu vou te dar um endereço. Vá até a casa do oleiro. E lá. Diga para o teu irmão: e lá. De novo: e lá. Levanta comigo assim as duas mãos aos céus. Eu vou falar com muito temor, com muito respeito a vocês. Levanta assim comigo as duas mãos aos céus. Deus não conversa com ninguém assim. Deus não conversa com ninguém no mesmo nível. Fala, Deus, Deus, não, Deus está dizendo, não. Não é assim que eu falo, não. Eu vou ter uma conversa com você, mas você vai ter que descer daí para a gente conversar. Você vai ter que deixar esse orgulho besta seu de lado, essa soberba sua de lado. Você vai ter que ir para o endereço que eu te mandar, e para chegar no endereço que eu estou mandando, a primeira coisa que você vai ter que fazer é descer, porque eu não falo com quem está em cima. Até Zaqueu, quando quis me ouvir, eu disse: desce depressa, eu não converso com ninguém em cima. Levanta comigo as duas mãos aos céus, bem alto, bem alto. Olha para o teu irmão e diga assim: se você não descer, Deus não fala. Não fala. Se você não descer, Deus não fala. Você está achando que Deus é quem? Você está achando que Deus vai conversar com você assim? Não. Desce na casa do oleiro. Lá a gente conversa. Olha o que diz o versículo de número 3. Desci. Não é todo mundo que pode dizer isso, não. Pessoas petulantes, arrogantes, soberbas, altivas de espírito, não pode dizer isso. Para falar com Deus, tem que vir por baixo. Para falar com Deus, tem que fazer um caminho. Um caminho de humilhação, de respeito, de reverência. Quer ouvir? Então vai lá. Lá a gente conversa. Aí o Jeremias diz assim: desci. Pergunta para o teu irmão: desceu? Desci. Falou: pronto, Deus, desci. Deus falou: agora a gente conversa. A gente vai conversar através de um cenário. A Bíblia diz que quando o pastor Henrique César, o Jeremias chega na casa do oleiro, primeiro, a Bíblia diz que Jeremias diz assim: o oleiro está trabalhando. O oleiro está? Todo mundo, o oleiro está? São 23 horas e 41 minutos e o oleiro está? Domingo, o oleiro está? Sábado, segunda, janeiro, fevereiro. Sabe o que Deus está dizendo para Neemias? Se alguém não fez alguma coisa, foram vocês. Se alguém não foi, não fez, não cumpriu, foi vocês. Porque eu, sendo Deus, estou trabalhando. Levanta comigo assim as duas mãos aos céus. Pastor, fiz nada em 2025. Quem não fez foi você, porque o oleiro passou 2025 trabalhando. Ele vai passar 2026 trabalhando. Deus está. Quem crê que Deus está trabalhando, diga glória a Deus. Agora, irmãos, eu gostaria que você dobrasse a sua atenção, porque é rapidinho a mensagem. Quando ele chegou na olaria, o oleiro estava trabalhando sobre as rodas. Sobre as? Vamos lá? Sobre as? Pastor André, o oleiro está trabalhando sobre a roda. A roda está aqui, ó. O oleiro está trabalhando com duas coisas. Primeiro, com os pés. O pé do oleiro está no pedal. Está onde? E as mãos do oleiro no barro. Então o oleiro está trabalhando com os pés e com as. Ele foi lá para Deus ensinar para ele uma coisa. Observa o oleiro trabalhando. Ele está trabalhando sobre as rodas. Olha o pé dele, ele está pedalando. Você sabe o que está faltando em nós, irmãos? Não é acreditar em Deus, a gente acredita em Deus. O que está faltando é sintonia. Porque tem hora. Você sabe por que o vaso estragou na mão do oleiro? E já eu te explico por quê. Falta de sintonia com o pé. Tem gente que está na mão de Deus, mas não está sintonizado com os pés de Deus. Se o oleiro pedalar depressa, o barro não pode ser mole e ir lento lá em cima. Deus está dizendo: vai, agora, é hoje, é já.

barro mole. Se o oleiro pedalar devagar, o barro não pode apressar aqui em cima. E se o oleiro parar de pedalar, o barro tem que parar. Você sabe por que tem muita gente quebrada? Porque correu quando era para parar, ficou lento quando era para ser depressa, e foi lento demais quando era para ser depressa, e foi depressa quando era para ser lento. Pega a mão do teu irmão e diga para ele assim: precisa haver uma sintonia. Diga para ele: precisa haver uma sintonia. Tem muita gente quebrada porque se apressou. Tem muita gente quebrada porque foi lento demais. Tem muita gente quebrada porque parou quando era para ir depressa. Sabe o que Deus está te dizendo? 2026 eu quero criar uma sintonia contigo. Que quando alguém olhar e dizer para você: parou por quê? Você vai dizer: porque o pé do oleiro no pedal parou. Deus está dizendo que não é para ir. Quando alguém dizer: por que você está correndo? Você vai dizer: porque o oleiro está pedalando depressa, então é para mim ir depressa. Deus vai te dar uma sintonia que na hora de correr você vai correr, na hora de ir devagar você vai ir devagar, e na hora de parar você vai parar. O que tem de gente correndo e Deus está dizendo: não, você está correndo por sua conta, eu estou pedalando devagar. Não, Deus, é hoje. E Deus dizendo: rapaz, tu vai se quebrar. O oleiro parou de pedalar e o barro apressado, dizendo: não quero nem saber, tu vai se quebrar. Se eu fosse você, eu entrava em sintonia com Deus. Porque a Bíblia diz que por falta de sintonia com os pés, o barro se estragou na mão. A Bíblia diz que o vaso que ele fazia se estragou. Se o quê? Não, mais forte. O vaso que ele fazia se estragou na mão de quem? Irmãos, eu posso falar um negócio aqui? Se vocês falar que pode, eu falo. Nós conseguimos fazer a proeza de se estragar na mão de Deus. Porque está estragado na mão do diabo, eu não me escandalizo, não. Agora, uma pessoa conseguir se estragar na mão de Deus, o vaso que ele fazia se estragou. Estragou onde? Na mão do oleiro. A falta de sintonia te estraga. A falta da direção divina te estraga. Você sabe por que tem... Posso falar ou não? Sabe por que tem um monte de porta fechando? Porque Deus não mandou abrir. Sabe por que tem um monte de porta abrindo? Porque Deus mandou fechar. Tem gente indo, Deus não mandou ir. Tem gente voltando, Deus não mandou voltar. Eu particularmente, eu estou falando de mim, tá? Eu tenho até medo quando eu voltar a dirigir igreja, que eu não quero fazer mais casamento. Você faz um casamento, enfeita a igreja, o povo contrata limusine, faz festa, aluga sítio, vestido de noivo, faz festa de milhões, grava, faz tudo, para depois de um ano você está divorciando eles na igreja. Você está separando eles de novo. Por quê? Porque as pessoas estão tão sem direção que eles casam com quem não é para casar, moram onde não é para morar, vai onde não é para ir. E está com a vida toda embaraçada, igual um cego no tiroteio. Não sei se esse relacionamento é de Deus. Pastor, eu não sei se é de Deus eu morar aqui. Eu não sei se é de Deus eu estar nessa igreja. Gente perdida, igual cego no tiroteio, porque não tem direção, não tem sintonia com Deus. Sabe o que está faltando na nossa vida? Certeza. Certeza. De alguém dizer para você: o que você está fazendo nessa igreja? Ninguém aí gosta de você. Eu estou aqui porque Deus me mandou ficar aqui. Por que você não muda desta casa? Porque Deus disse que não é hora de mudar. Por que você não sai dessa cidade? Porque Deus disse que não é a hora de sair. Por que você não fecha essa porta? Porque Deus disse que não é para fechar. Olha para o teu irmão e diga para ele: está faltando sintonia. O que tem de empresário quebrado, crente quebrado, ministério quebrado, vida quebrada, casamento quebrado, por falta de sintonia com Deus. Deus mandou ir, ficou. Deus mandou parar, correu. Deus mandou correr, parou. Gente confusa. Só que a Bíblia diz que o vaso se quebrou onde? Nas mãos? Se teu irmão não der um glória a Deus agora, ele não dá mais nunca. Diga para o teu irmão assim: tem muito vaso quebrado, mas ainda estão nas mãos de Deus. Levanta comigo assim as duas mãos aos céus. É para dar glória. Não, levanta a mão, que se você não der um glória agora, irmão, você não vai dar glória.

nem no céu. Escuta o que eu vou lhe dizer. Deus jogasse alguém no lixo, talvez nós estaríamos na lata. Se Deus trabalhasse com vassoura, pá e lixeira, talvez nós estaríamos na lixeira. Mas como Deus trabalha com restauração, o diabo diz, dá para mim, o mundo diz, dá para mim, o inferno diz, dá para mim. Deus diz, não, esse barrinho é trabalhoso, não está em sintonia comigo, se estragou, mas eu não abro mão dele. Levanta a mão e dá glória a Deus, quem ainda está na mão dele. Oramaya turimi kalashuria. Pega a mão desse irmão que está ao teu lado, pega a mão, não, levanta a mão dele lá em cima. Diga para ele assim, o barrinho quebrado, tu ainda está na mão do oleiro. Sua família está na casa do oleiro. Diga para ele, o teu ministério está na mão do oleiro. Diga para ele, a tua empresa está na mão do oleiro. Eu vim aqui hoje liberar uma palavra de profecia. Deus está dizendo, eu não trabalho com lixeira, eu trabalho com restauração. Eu poderia te substituir hoje, mas eu resolvi fazer de novo, fazer outra vez, tornar a fazer, refazer. Diga glórias a Deus. Escute, agora você vai entender por que que Deus tolera um monte de gente estragada. A gente fica olhando e diz, meu Deus, o que uma pessoa dessa está fazendo no evangelho, uma pessoa dessa está fazendo na igreja, uma pessoa dessa está fazendo no altar. A nossa mentalidade é essa do oleiro. Não, o que mais tem na olaria é barro. Sabe o que que Deus podia fazer? O oleiro podia fazer? Jogar aquele barro fora e pegar outro. Mas olha para mim, quem está me ouvindo, diga amém. É rapidinho, pastor Henrique. Escute isso. Segundo, por que o vaso se estragou? Primeiro, sintonia. Primeiro, conectividade com Deus. Não sabe o que Deus quer. Gente que não sabe o que Deus quer. Gente que vive na dúvida, na incerteza. Você sabe qual é o segundo motivo pelo qual o vaso se estragou? Porque a mão do, o pé do oleiro pedala, mas a mão molda. A mão o quê? A mão? E tem gente que não aceita o molde. Porque quem está fazendo o barro? Quem está fazendo o vaso? O modelo. O oleiro. O jeito. O tamanho. O oleiro. O vaso não tem direito de dizer, eu sou assim. Eu vou ser assim. Diga para o teu irmão, tem um molde. Ah, sabe por que tem um monte de gente quebrada na igreja? Na fé, na família, porque não aceita o molde. Deus está ajustando, Deus está... Não, assim eu não quero, assim eu não vou. Aí se quebra. Gente que escolheu como quer ser. Gente que não quer ser quem Deus quer que ele seja. Deus, gente que está lutando contra a natureza divina, a palavra de Deus. Não, pastor, não tem. Eu vou lutar. Você vai se quebrar. É melhor você deixar a mão do oleiro trabalhar. Porque é melhor estar quebrado na mão do oleiro do que inteiro na mão do diabo. Diga isso para o teu irmão. É melhor estar quebrado na mão de Deus do que inteiro na mão de Satanás. Você está achando ruim porque o oleiro está apertando o barro? Não, acha ruim não. Tudo que Deus faz é para o nosso bem. Primeiro, faltou sintonia. Segundo, faltou no vaso aceitação. De aceitar o molde divino para a vida dele. Aí o vaso se quebra, se estraga. E a Bíblia diz que o oleiro faz outro vaso. É rápido, diga comigo, outro vaso. Mais alto. Há outro vaso, mas é outro barro ou é o mesmo barro? Não, então vamos lá, vamos entender isso aqui. O barro é o mesmo. Mas e o vaso? Ó, o barro é o? E o vaso? Então tem como o mesmo barro ser outro vaso. Alguém olhar para você e dizer assim, ó, é a Maria mesmo, hein? Mas é outro vaso. É o Moisés mesmo, é o Moisés.

0: É isso? Mas é outra pergunta. Vai. Porque tem como ser outro vaso, tem como ser outra pessoa, sendo o mesmo barro. Deus não precisa trocar de barro. Deus não precisa te matar e escolher outra pessoa, jogar você fora e colocar outro no lugar. O que Deus precisa é fazer de você outra pessoa. Levanta comigo as suas duas mãos aos céus. Mas levanta bem alto, é rapidinho a mensagem, já estou terminando. Levanta bem alto. Olha para o teu irmão e diga para ele assim: Deus vai fazer outro vaso do mesmo barro. Alguém vai olhar para você e vai dizer: eu tenho que admitir, você é outro. Eu tenho que admitir, você mudou. Eu tenho que admitir, você está transformado. Deus não vai trocar de barro. O que Deus vai fazer é outro vaso.
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Muito boa tarde para você que está aí ligadinho na sintonia da 96.7 FM, Rádio Essência Gospel, a rádio do seu coração e do nosso também. Estamos sempre aí ligadinho na sintonia da 96.7, Rádio Essência Gospel, fazendo eco aqui em Foz do Iguaçu, né? E eu já começo mandando um abraço lá pro pessoal lá da Mecânica BBB, o Requinte dos Pastéis, né? Lá no Jardim Califórnia, o Mercado Tibagi, a Preta tá sempre lá ligadinha aí, né? Na sintonia da 96.7 FM. E para todos vocês que estão aí,

né? A missionária Johnny também não desliga o radinho dela aqui da 96.7 FM, né? E o Wagner Rodrigues já entrou aí, né? Por favor, com toda gentileza, peço oração para mim e a minha família. Muito obrigado pela atenção. Que Deus abençoe todos vocês em nome de Jesus. Rodrigues já entrou aí, né? Por favor, com toda gentileza, peço oração para mim e a minha família. Muito obrigado pela atenção. Que Deus abençoe todos vocês em nome de Jesus. Logo, logo nós vamos já estar orando aí no final aí dessa programação para todos os pedidos de oração e para você também, Wagner Rodrigues aí e a sua família, né? Começamos aqui, né? Para você que não teve um tempinho de falar com o Papai do Céu nesse dia maravilhoso, né? Começou com uma chuvinha, deu uma chuvinha, né? Calma, meia tímida, né? Essa chuva, né? E agora já caiu bastante a temperatura, já está abrindo o sol lá fora, né? Então, vamos agradecer o Papai do Céu, porque nós estamos vivos, estamos respirando, só temos motivo para louvar e agradecer a Ele. Senhor Deus, Pai querido, nós te damos graças, Pai, nesse dia. Nós te louvamos, Pai, pelo ar que respiramos, pelo fôlego de vida. Te louvamos por esse dia, por essa chuva, Papai querido, por esse frio, Senhor, que chegou. Sabemos, Pai, que todas as estações, Pai, do ano vêm de Ti, Papai querido, e é necessária, Papai. Nós te louvamos pela sua presença, nós te louvamos, Pai, pela nossa casa, por um teto, Senhor, sobre as nossas cabeças, Pai. Te louvamos pelo alimento, Senhor, que nós se alimentamos, Pai, no dia de hoje. Peço também, Senhor, por aquelas pessoas que não fizeram, Senhor, nenhuma refeição durante esse dia. Que a sua presença, Pai, possa ser, Senhor, a diferença, Pai, entre nessa terra, Papai querido. Use, Senhor, os seus filhos, Pai, aqui nessa terra, Papai querido. Use os anjos, Pai, aqui. Que nós possamos, Pai, ter sempre, Senhor, um coração doador. Que nós não viemos, Pai, virar o rosto, Senhor, para essas pessoas, Papai querido. Mas que nós possamos, Pai, de uma forma ou de outra, Senhor, ajudá-las, Pai. Sem julgamento, sem, Papai querido, sem muitas vezes olhar, Senhor, e virar os nossos rostos, Pai. Mas que nós possamos, Pai, ter o seu coração, porque Tu olhou, Senhor, para cada um de nós, mesmo, Senhor, quando nós não merecemos, Pai, a sua presença, Senhor, está ali nos sustentando, Papai querido. Então eu te peço, Senhor, por essas pessoas, seja, Senhor, a provisão delas. Use, Senhor, aqueles, Pai, que estão, Senhor, perto delas, Pai, agora. Que o seu coração, Senhor, possa, Senhor, ser transbordado, Senhor, em nós. Que a cada dia, Senhor, nós possamos, Pai, estar mais parecido contigo, Papai querido. E que a sua presença, Pai, possa estar conosco nessa tarde. E aonde, Senhor, a nossa voz estiver chegando, Senhor, através das ondas sonoras dessa rádio, que a sua presença, Pai, também esteja, Pai, em cada lar, dentro dos automóveis, nos ônibus, nas penitenciárias, nas clínicas de recuperação aqui em Foz do Iguaçu. Pai, sede conosco, Pai. Nós te convidamos, ó Espírito Santo de Deus, nessa tarde, tome o seu lugar nesse estúdio e que a sua presença possa falar com cada coração nessa tarde. É o que eu te peço, em nome de Jesus. Amém. E é isso aí, é isso aí. Quero mandar um abração aí, né, pro Marcos Marçal, né, tá de aniversário hoje, o Marcos Marçal, o caçula do pastor Vanderlei Marçal. Então, meus parabéns, meu queridão, que Deus abençoe a sua vida poderosamente, tá bom? E eu começo aqui, né, a primeiro bloco aqui dos mantenedores dessa programação. Louvo a Deus, né, por cada um de vocês, o qual Deus levantou. Eu sei que se você está, né, investindo aqui nessa programação, na obra de Deus, é porque Deus tocou no seu coração. O meu muito obrigado, eu nunca deixo de agradecer a vocês, porque sem vocês essa programação aqui não estaria no ar. 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

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Jefferson Augusto Correia tá aí ligadinho aí, meu queridão, né? Sentindo saudade, tá na hora de você vir sentar aqui comigo aqui nessa programação aqui, trazer uma palavra abençoada como se você sempre trouxe, tá? Vamos entrar em contato aí, logo logo você vai estar aqui comigo aqui, vamos agendar uma quinta-feira aqui, tá bom, meu queridão? Deus abençoe sua vida. E agora nós vamos de louvor, né? Vamos tocar um louvor aqui e eu ofereço para todos vocês que estão aí na sintonia, vocês que estão aí pela rádio, pela live, tá bom? Fique com esse louvor aí e logo, logo nós retornamos. E na sequência, assim que nós retornarmos, a irmã Nice, né, a diaconisa Nice já vai entrar aqui com a palavra aqui e vai ser bênção de Deus na sua vida, tá bom?

0: isso aí, retornamos aqui com a nossa programação abençoada, né? O Jefferson Augusto, né, tá avisando aí o pessoal aí, tem um congresso, né, sabadão, ali na Assembleia de Deus Ebenezer, do Jardim, se eu não me engano ali, Lancaster, se eu não me engano é o Lancaster ali, né, Jardim Lancaster. Então, sabadão tem congresso ali na Assembleia de Deus Ebenezer. Glória a Deus, né, pela sua vida, Jefferson. Deus abençoe, né, a sua casa aí, a sua família, né, e essa casa linda aí, né, que é a Assembleia de Deus Ebenezer. Então, como eu prometi, agora retornamos, né, a diaconisa Nice, né, tá aqui, né, sabemos, né, o peso, né, Nice, de tá aqui, e sabemos também, né, também a mãe dela, né, as orações, né, sendo respondida agora, todas as filhas, né, se encaminhando, né, pra igreja. Então, tem um peso, né, imensurável, né, a mãe dela, né, eu cheguei há pouco tempo, né, Curitibano 4, olha, Curitibano 4 ali, não é Lancaster não, Curitibano, eu sempre, olha só, Curitibano 4, então são vários, eu sou meio leigo ali naqueles bairros ali pra cima ali, né, mas agora ele me corrigiu aqui. Então, Assembleia de Deus Ebenezer do Jardim Curitibano 4, glória a Deus pela sua vida, meu queridão, Deus abençoe. Então, como eu tava falando, né, Diaconisa Nice está com a palavra hoje, né? Sei que o Espírito Santo de Deus vai usar ela nessa tarde aí e vai ser bênção de Deus. Então tá com você, Nice. Deixa o Espírito Santo de Deus te usar nessa tarde. É o que nós
1: cremos. Boa tarde, a paz do Senhor. Primeiramente quero agradecer a Deus pela minha vida, por esse convite, né? Nossa irmã Josinara, esposa do pastor José, convidou. Confesso que estou suando frio, mas é tudo pela honra e a glória do Senhor. É a mesma coisa, a gente vai fazer uma abertura lá na igreja. Mas vamos deixar Deus usar e vamos fazer a vontade do Senhor. Eis-me aqui, Pai. Então, primeiramente quero agradecer.

0: minha filha, que está ali, Ana Carolina, irmão Jefferson, da nossa igreja, minha filha Ana Carolina, a minha sobrinha Vanessa também, que entrou ali também. E eu vou ler um salmo primeiro, no Salmo 91, antes de dar um pequeno testemunho. Na verdade, meu testemunho é uma história da minha vida. O que Deus fez na minha vida e há de fazer mais ainda, pois eu creio nas promessas dEle na minha vida.
1: Glória a Deus.
0: Só Deus sabe como era a minha pessoa antes e a mulher que eu me tornei hoje. Eu só tenho a agradecer a Deus, porque Deus é muito misericordioso. Eu vou ler o Salmo 91. Aquele que habita no esconderijo do Altíssimo, à sombra do Onipotente descansará. Direi do Senhor, Ele é o meu Deus e o meu refúgio, a minha fortaleza, e nele confiarei. Porque ele te livrará do laço do passarinheiro e da peste perniciosa. Ele te cobrirá com as suas penas, e debaixo das suas asas estará seguro. A sua verdade é escudo e broquel. Não temerás espanto noturno, nem seta que voa de dia, nem peste que ande na escuridão, nem mortalidade que assole ao meio-dia. 1.000 cairão ao seu lado, 10.000 à sua direita, mas tu não serás atingido. Somente com os teus olhos olhará e verás, e com recompensa do ímpio. Porque tu, ó Senhor, és o meu refúgio, o Altíssimo, e a tua habitação. Nenhum mal te sucederá, nem praga alguma chegará à tua tenda, porque aos seus anjos dará ordem ao teu respeito, para te guardarem em todos os teus caminhos. Eles te sustentarão nas suas mãos, para que não tropeces com o teu pé em pedra. Pisarás o leão e o áspide, calçarás aos pés o filho do leão e a serpente, pois que tão encarecidamente me amou, também eu o livrarei num alto retiro, porque conheceu o meu nome. Ele me invocará, e eu lhe responderei. Estarás com ele na angústia, livrá-lo-ei e o glorificarei. Dá-lhe-me em abundância de dia, ele mostrarei a minha salvação. Amém. Então, irmãos, vou contar um pequeno testemunho da minha vida. Começou em 2001. Eu ainda era casada. Hoje eu tenho duas filhas, cinco netos maravilhosos, que é a razão da minha vida. E o que eu venho dizer? Em 2001, eu tive um câncer. Com 25 anos, eu tive um câncer no útero. Por onde eu passei... Na verdade, eu estava gestante, eu estava grávida. Só descobri esse câncer porque eu estava grávida e comecei com muito sangramento. Comecei a passar mal e fui ao médico. Aí, nesse procedimento, eu descobri... Infelizmente, me encaminharam lá para a oncologia. Na verdade, foi ali era no NPS ainda, onde me encaminharam, o doutor Arnaldo. E assim, me encaminharam para Cascavel. Quando eu descobri, minha mãe estava junto, como sempre, a minha mãe, minha guerreira, sempre do meu lado, nunca me abandonou. Ali foi a minha mãe, minha amiga, minha irmã, meu marido. Acima de tudo, meu marido foi a minha mãe, porque nas horas que eu mais precisei, quem estava do meu lado era ela. Eu tenho muito a agradecer essa minha velhinha, que eu amo muito, muito, muito. Então, e nessa trajetória, nesse decorrer dessa caminhada,

que eu tava com um câncer maligno. O doutor falou: a sua filha vai ter que ser encaminhada para Cascavel. E eu tava do lado, da salinha do lado, e ele falando com a minha mãe. Daí a minha mãe, eu escutando, eu já tava mil pensamentos na minha mente. Eu tava ali com aquele pensamento: ou eu tava com AIDS, ou eu tava com câncer. Eu já tinha isso na minha mente. O inimigo é sujo, irmão. Vocês não têm noção como ele trabalha na mente. Tinha isso na minha mente. O inimigo é sujo, irmão. Vocês não têm noção como ele trabalha na mente da gente. Aí nesse percorrer, a minha mãe, o doutor falou tudo, a gente tranquilo, minha mãe não falou nada pra mim. Só falou que a gente ia ter que ir pra Cascavel. E a gente foi pra casa. Aí a gente chegou, a gente foi almoçar, eu sentei. Aí a minha mãe chegou e sentou, entrou num desespero. Minha mãe entrou no desespero. Eu falei: mãe do céu, o que que aconteceu? O que que tá acontecendo? Meu Deus do céu, minha filha, você tá com câncer. O doutor falou que você tá com câncer. Mãe, eu falei: mãezinha, eu naquela maior tranquilidade, sabe? Que eu já tava com aquela coisa na mente. Alguma coisa estava acontecendo, porque eu estava emagrecendo, estava do nada emagrecendo demais. E nesse percorrer da trajetória da história, aí falei: mãe, fique em paz. Mas eu sei o sofrimento dela, porque ela passou há poucos tempos, ela passou por um câncer de mama. E aqui em Foz não tinha. Em Cascavel também não tinha ainda. E ela foi para Curitiba. Lá ela fez todo o tratamento dela, os procedimentos. A gente sabe, né, que não é fácil. Daí eu fui, fiz 30 sessões de rádio. Terapia, fiz 6 sessões de quimioterapia. O meu único desespero no tratamento foi quando eu fiquei sabendo que o doutor Reginaldo falou que eu ia ter que fazer quimioterapia. Não é fácil, pastor. Olha como é que é a mulher. É coisa de. E a primeira coisa que eu falei: meu Deus, vou ficar careca. Olha o pensamento. Porque o medo era de ficar careca. Mas eu vou falar para vocês. Aí eu fui tranquila fazer o quê? Justo naquele dia eu fiquei, justo, nossa, que chorava. Eu saí lá pra fora, chorei, chorei, chorei. Entreguei na mão do Senhor, chorei, chorei. E falei: Deus, que seja feita a sua vontade na minha vida, né? O seu querer, né? Nisso eu já tinha minhas duas filhas. Aí eu ainda estava casada. Casada, entre aspas, porque eu tinha um marido dentro de casa e não tinha, porque a gente já estava separado, a gente só estava morando na mesma casa. Aí chegou um certo dia que eu cheguei nele e falei: a gente vai se separar. Aí ele falou para mim: mas o que que a sua família vai pensar? Eu falei: para mim não me importa o que a minha família vai pensar. Eu quero saber de mim. Eu tenho que ter amor próprio. Para amar alguém, eu tenho que me amar primeiro. E foi aonde eu tomei uma decisão de separar. Porque eu não tinha marido para ir junto comigo. Porque eu tinha que ir lá de onde a gente mora, perto da nossa igreja, da Quadrangular. Eu tinha que ir lá na BR, no Paradão, 30 dias. O meu companheiro foi a minha mãe. Todo dia de madrugada a gente ia. A gente ia de Kombi, apertada. Não tinha essa mordomia que tem hoje, pastor. Que hoje tem van, tem carros particulares. Antes não, antes era aquela Kombi mesmo, aquele. Só Deus sabe. Mas tudo bem. Aí fiz todo o tratamento, fiz a quimioterapia. Aí fiquei sabendo que ia ter que fazer uma braquiterapia, que é um procedimento que a gente tem que ficar internado uma semana. Você não vê a sua família. Ali é só você e Deus, médico, enfermeiro, psicólogo, só equipe médica mesmo. Mas graças a Deus, eu venci essa batalha também. Graças, meu bom Deus. Mas na verdade, eu entreguei na mão de Deus. É o que me deu mais força. Que eu fazia sempre promessa de. Eu lembro que quando eu fui fazer a cirurgia, tirar meu útero, eu estava numa mesa de cirurgia e eu falei: Senhor, não me leva. Eu tenho duas filhas para cuidar. Quem vai cuidar das minhas filhas? E eu fiz, tipo, não um juramento. Eu conversei com Deus. Falei: Senhor, eu prometo que eu vou voltar para os teus caminhos. Ali eu já estava desviada. Porque eu fui batizada, eu tive que me batizar, porque eu queria casar. Eu queria participar da ceia, daí eu casei. Mas ali foi.

desandando, desandando. Dali para frente eu entrei. Vencia o câncer, graças a Deus, essa doença que só Jesus para ter misericórdia. Venci, hoje estou aqui pela honra e a glória do Senhor Jesus. Cheguei a ficar com 36 quilos. Só a pena, pó. Mas é o que eu tenho a dizer dessa trajetória de 2001 até ali. Daí veio a separação, que eu sofri muito também. Mas eu tive que tomar essa decisão. Porque eu não estava me sentindo bem. Pois eu tinha um marido dentro de casa que não me acompanhava. Para que eu pensei? Vinha aquela, todos aqueles pensamentos. Eu vou querer marido dentro de casa para quê, né, pastor? Se eu não tinha uma pessoa, um companheiro que na hora que eu mais precisei, ele não estava ali do meu lado. Aí teve a separação, eu fui morar com a minha irmã, e nisso foi indo. Aí começou a luta. Ali começou a luta. Porque ficar na casa dos outros não é fácil. Com criança ainda, Senhor, não foi fácil. Só Deus sabe. Mas foi indo, eu conheci uma outra pessoa, também não deu certo. Aí eu falei, Senhor, entrei, depois disso já... Entrei no vício da bebida. Foi a pior coisa que eu fiz na minha vida. Eu não tinha vício. Não tinha vício nenhum, pastor, de bebida. Dessas coisas, nada. Entrei no vício da bebida. Dali pra frente, a minha vida só foi desmoronando, desmoronando. Aos poucos, eu fui caindo mesmo, no poço mesmo. Até que... Eu só vivia num pronto-socorro. A minha vida era dentro de um pronto-socorro. Final de semana eu bebia, reunia a galera, bebia. Ali eu tinha amigo, viu, irmãos? Ali eu tinha amigo para bebedeira, para farra, para sair. Mas quando eu chegava em casa à noite, só Deus sabe a solidão, a tristeza que eu sentia dentro de mim. Não era fácil. E aonde você tomada, eu tinha coragem de enfrentar. Batia de frente. E é onde eu... Me compliquei muito na minha vida por causa disso. Muitas coisas. Aí foi indo. Em 2000 daí, passei por todo esse processo, graças a Deus. E pela honra e a glória do Senhor Jesus. Até suicídio, irmãos. Até um suicídio, pastor. Eu pensei em atirar na frente de um caminhão. Eu falei, Senhor, o que, que é isso? Vinha aquele pensamento, vai, se enfia na frente de um carro, vai ali na avenida, na Gramado, se mata, que sua vida não vale nada. Eu falei, meu Deus, o que, que é isso, Senhor? Que sofrimento é esse? Eu não aceito isso. Aí eu fui nessa batalha, fui indo. Quando chegou um certo dia, acho que devido a tanta bebedeira, eu já não tinha saúde tão boa, né? Devido ao tratamento que eu fiz. Foi recente, já me enfiei na bebida. E é onde eu achava que ali era a solução. Ali onde eu achava que tudo estava em paz, tranquilo. E é onde é tudo pelo contrário. Cada vez mais se enfiado dentro de um poço. Sem força para sair. E só pensamentos ruins. Mas graças a Deus... Minhas filhas foram todas as duas criadas, bem graças a Deus. Não precisei, tipo, prostituir. Fui, trabalhei, criei minhas filhas. Uma tinha 4 anos na época, a outra tinha 2. E hoje estão ali, as duas são mães. Me deram uns netos maravilhosos, que é o da Natasha, a mais nova, que é o Arthur, o Bernardo. E da Ana Carolina, que é a mais velha, que tem o Theo José. A Isabela e o nosso pequeno Carlos, José Carlos. Que é a alegria da nossa casa. E nessa trajetória, irmão, eu passei por um procedimento de uma cirurgia. Porque eu só vivia no UPA, como eu disse anterior. Eu vivia no UPA. Final de semana eu bebia, quando era na segunda-feira, eu estava lá no UPA, porque eu estava sem aguentar. E a minha mãe falava, essas bebidas, é a bebedeira. Minha mãe dizia sempre... Pra farra, bagunça, bebedeira, você tem amigos. A hora que você não tiver mais participando dessas coisas, quero ver se você vai ter amigos. E foi onde eu passei, fui para São Paulo ajudar a minha sobrinha, que ela ia passar por um procedimento cirúrgico.

0: 3 sentava lá no fundo. E é lá onde Deus pegava e, ó, falava comigo poderosamente. E a última vez, irmãos, que me deu essa crise, depois dessa cirurgia que me deu essa crise, a última vez que eu fui, eu deitada na minha cama, isso foi numa sexta-feira. Na quinta-feira eu passei mal, que eu tinha ido numa piscina e bebi. Isso foi numa quinta, na sexta-feira, eu não aguentava de tanta dor de cabeça, eu achei que ia ficar louca, dor de cabeça e dor. Na região onde foi feita a minha cirurgia. Pastor, era uma dor que a gente não deseja nem para um inimigo. Sabe? É uma coisa terrível, uma dor insuportável. Na verdade, não era uma dor, era um desconforto insuportável. E ali foi onde eu peguei, na cama deitada, eu conversei com Deus. Falei, Senhor, neste momento, meu Deus, eu não vou em UPA, eu não vou em posto de saúde. Eu quero fazer um conserto, quero reconciliar com o Senhor neste momento. Pois eu sou sua filha, Pai, o Senhor me escolheu. Eu tenho um chamado desde o ventre da minha mãe, Senhor. E sempre indo para a igreja e voltava, indo e voltava, indo e voltava. Mas neste momento, Senhor, que estou em cima desta cama, eu faço, meu Pai, conversando com Deus, né? Como é que a gente diz?
1: Um voto.
0: Um voto com Deus. E falei, Senhor, a partir de hoje, eu nunca mais vou colocar uma gota de álcool na minha boca. Mas eu quero que o Senhor me cura. Que quando alguém chegar perto de mim, com uma cerveja, porque o meu bebê era cerveja, eu não gostava de bebida destilada, como dizem. Eu tomava era cerveja. Eu não tomava, eu comia, né? Como diz o outro, com farinha. Gente, era muito vergonhoso. No outro dia, meus amigos perguntavam, você já sarou? Imagina a situação da pessoa. É vergonhoso, porque uma mulher, mãe ainda. Gente, eu deveria dar o exemplo, né? Mas, e fui, eu conversei com Deus ali naquele momento. Gente, eu chego perto das pessoas, não gosto, mas não me sinto bem mais, pastor. Ficar no meio das pessoas que estão bebendo. Eu me retiro, eu fico um pouquinho ali para não desfazer das pessoas, é lógico. Mas pedi, Senhor, que eu venha sentir nojo. E eu duvidava, eu confesso que eu duvidava que Deus poderia fazer isso na minha vida. Porque toda vez eu entrava na igreja, eu saía. Toda vez eu entrava e saía. Eu estava firme, quando eu vi, eu já estava lá no mundo. Aí, quando chegou nesse dia que eu fiz um voto com Deus, irmão, não precisei ir na, pastor, não precisei ir pro UPA. Aquela dor de cabeça que eu estava sentindo, aquele desconforto insuportável, foi como se, como não, Deus colocou a mão, ele, sabe, tirou. Desde aquele momento, pastor, vai fazer 3 anos, fez 3 anos já com meu netinho Bernardo, nasceu, que é o da mais nova. Que eu não coloco mais uma gota de álcool na minha boca.
1: Glória a Deus. Aleluia.
0: E eu creio que Deus tem muito ainda a fazer na minha vida. Tem muita coisa para ser restaurada. Mas hoje, a mulher que eu me tornei, eu tenho muito a agradecer a Deus pela mulher que sou hoje. Porque quando eu ficava nessa vida de bebedeira, eu chegava à noite e a minha filha Ana Carolina morava comigo. A gente acabava discutindo, eu descontava as coisas tudo em cima dela. E aí virava aquela contenda, aquela confusão. Daí ela saía, um dia ela saiu com a minha neta, ficou uma semana fora. Aquele dia eu achei que eu ia morrer, porque era a única neta que eu tinha. Eu pedi tanto para Deus me dar uns netos, que graças a Deus ele me deu 5, ele foi generoso.
1: Glória a Deus.
0: Me deu 5. E daí ela acabou saindo, sabe? E é tudo devido, irmãos, tudo a bebedeira. Mas graças a Deus não me envolvi com droga. E Deus já me libertou. Eu creio que Deus me libertou, porque cada vez que eu chego uma pessoa perto de mim, eu sinto náusea, tenho nojo da bebida. E mais um detalhe, irmãos. Eu era uma pessoa que não conseguia trabalhar, pastor. Eu ia trabalhar, eu arrumava um serviço fechado. Eu ficava 2 meses e saía. Tentei me encostar devido ao tratamento que eu fiz.

0: não consegui, foi negado. Porque Deus já tinha, tava, né? A história tava. Deus já tinha escrito a minha história. Não era do jeito que eu queria, era do jeito dele, no tempo dele. Daí a gente. Fugiu da memória agora que eu tava falando. Enfim, lembrei. Não conseguia trabalhar. Depois, desde quando eu fiz um concerto com Deus, pedi para Deus repreender aquela enfermidade, que Ele me curou daquela enfermidade e me retirou esse vício maldito, que é um vício maldito, eu digo para você, irmão, é da destruição mesmo. A partir daquele momento, irmão, foi, o neném nasceu e ele tem 3 aninhos. A partir daquele momento, a minha vida foi outra, irmão. Só prosperidade, graças a meu bom Deus. Nunca mais precisei ir na porta de um UPA.
1: Glória a Deus.
0: Nunca mais fui num UPA, porque eu ficava lá internada, passando mal. Hoje eu sou outra pessoa. Hoje eu consigo, posso dizer para vocês que hoje eu tenho força para trabalhar. Hoje, não vou dizer que a gente não tenha umas dores, pequenas dores, né, pastor? Mas a pessoa que eu era antes, cheia de enfermidade, que eu não dava conta, era muita fraqueza, não conseguia trabalhar. Hoje eu posso dizer que eu sou uma mulher abençoada, graças a meu bom Deus. E só tenho a agradecer, irmãos, porque o que Deus tem na vida, o propósito que Deus tem na vida de cada um é maravilhoso. Só Deus sabe as lutas que eu passei, os procedimentos que eu passei. Mas eu falei que eu era para ter dado esse testemunho na igreja, quando é na hora de dar o testemunho, a gente amarela, né? Oh, misericórdia. Aí hoje, mas eu tava calma. Por incrível que pareça, eu tava calma. Só tava ansiosa, porque eu tô com medo de não dar tempo de chegar. Suando frio, gelado, quente, tudo ao mesmo tempo. Mas eis-me aqui, Senhor. Graças, só tenho a agradecer a Deus pela minha vida, pelas bênçãos que o Senhor tem me dado, graças a Deus. Hoje, em vez de eu pegar emprestado, hoje eu empresto dinheiro, graças a Deus. Deus é maravilhoso demais.
1: Jesus.
0: Me abençoa com pessoas maravilhosas, onde, as casas que eu trabalho, todas as pessoas evangélicas, graças a Deus. Eu falo que Deus é o Deus do impossível. E todas as casas que eu trabalho, pastor, é pessoas evangélicas. Deus, olha, é maravilhoso. Eu só tenho a agradecer a Deus, pastor. E tinha mais uma coisinha que eu ia falar, esqueci. E é isso aí, pastor, eu só tenho a agradecer. Então, e quando eu voltei na igreja lá, que tem o pastor Vanderlei, que eu amo de paixão, minha pastora, que eu amo de paixão, que mora no meu coração, não paga aluguel. E hoje eu sou, como o pastor José falou, sou diaconisa, estou continuando o legado da mãezinha, né? Eu, a Terezinha, graças a Deus, estamos ali na caminhada. Faço parte do coral da igreja também, no grupo de mulheres, que logo a mais, 7:30, estaremos lá. Um culto maravilhoso de mulheres. E só tenho a agradecer a Deus pela mulher que me tornei hoje, que sou, e creio que Deus ainda tem muito a me abençoar ainda, a fazer. Porque a gente nunca está, né, pastor, preparado de tudo. Sempre tem um pequeno detalhe, mas a gente tem que deixar o orgulho do lado. Tem que ter muitas coisas, tem que fazer renúncia. E eu só tenho gratidão a Deus por tudo. E agradecer pela vida da minha mãezinha também, que é uma guerreira, que nunca me abandonou, nunca deixou de orar pela gente. Só Deus sabe quantas noites que passou chorando, orando. Que ela falava, minha filha, você vai na igreja hoje? Eu falei, não, mãe, hoje eu não vou, outro dia eu vou. Eu já bebi. A desculpa é porque eu já tinha bebido. Mas eu já tinha ganhado o convite antes. Bebeu porque, né? Falta de vergonha um pouco também na cara, né, pastor? Porque se você já tinha ganhado o convite, o que, que você tem que, né? Dar lado pro inimigo. Mas eu só tenho a agradecer a Deus, porque de ter essa minha guerreira na minha vida, que sempre tá do meu lado, sempre me acompanhando. E agradecer, pastor, pelo convite.
1: Amém.
0: Né? Em nome do Senhor Jesus, sua gratidão.
1: Glória a Deus, glória a Deus. Vamos ouvir aquele pedacinho daquele louvor. Já retornamos.

Então retornamos aqui, eu faço aqui agora o último bloco dos mantenedores aqui. Vamos fazer uma oração final aqui, vamos deixar o hino que a irmã pediu aqui agora, né? A irmã Nice. 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Então, como a Nice já falou, né? Hoje, 7h30, né? As mulheres estão esperando por você ali na 11ª EQ, né? Tem a Noite da Bênção a partir das 19h30. Domingão, a partir das 19h, culto da família no altar de Deus. Fica ali na rua Oscar Alfredo Franco, 321, Jardim Santa Rita, tá bom? Nossos cultos na terça-feira é o culto de ensino às 20h, tá bom? E na quinta-feira que vem, né, é o culto dos homens, né, o papo de homens. Essa quinta-feira é o culto das mulheres e quinta-feira que vem é o papo de homens aí com a homarada aí,

0: tá bom? E domingão esperamos por você a partir das 19 horas, culto da família no altar de Deus. Agora eu quero fazer essa oração aqui, final aqui, e assim que eu encerrar aqui, vamos tocar, né, o louvor, vamos encerrar com o louvor aqui da irmã Anice aqui. Eu oro para o Wagner Rodrigues, né, que pediu oração por ele e toda a sua família. Então, oramos e agradecemos a Deus nessa tarde.
1: Oi?
0: Papai querido, nós te damos graças e te louvamos, Pai, pela sua presença nessa tarde. Te louvamos pela vida da Anice, Jesus. Que a sua presença, Senhor, possa sustentá-la, Senhor, aonde ela for, que a sua presença, Pai, esteja com ela. Oro, Senhor, pelo Wagner Rodrigues, Pai. Pai, que em nome de Jesus, Pai, ele e toda a sua família, não importa a situação que eles estão vivendo ou estão passando, que a sua presença, Senhor, possa alcançar essas vidas. Se é uma cura, que tu possas derramar a cura. Se é uma libertação, que as suas mãos, Pai, possam libertar, Senhor, essa família. Pai, em nome de Jesus, eu oro, Senhor, por aqueles, Pai, que estão, Senhor, acamados. Oro, Senhor, pela recuperação, Senhor, do nosso irmão, Pai, que estão, Senhor, sobre, Senhor, uma cama, um leito agora. Pai, sobre a vida, Senhor, do irmão Arlindo, sobre a vida, Senhor, daqueles, Pai, que estão, Senhor, agora acamados, que as suas mãos, Pai, vai tocando, vai restaurando. Pai, eu oro, Senhor, por aqueles, Pai, que estão, Senhor, passando por uma depressão profunda, ouvindo vozes, Pai, igual a irmã Nice acabou de testemunhar aqui, Senhor, ouvindo vozes, Pai, para tirar a sua vida, Papai querido. Pai, que a sua presença, Senhor, entre agora, Senhor. Entre agora, Senhor, sobre a vida dessas pessoas. Traga vida, Pai, vida em abundância. Pai, aquelas pessoas, Pai, que não estão conseguindo dormir, com síndrome do pânico, Senhor, com insônia, Pai, em nome de Jesus, Pai, agora, Senhor, noites tranquilas de sono, Senhor, a essas pessoas, Papai querido. E que a sua presença, Senhor, possa, Senhor, alcançar a vida de cada um, Senhor, de cada um que está necessitando, Senhor, de uma cura, de um milagre nessa tarde. É o que nós te pedimos, Pai, hoje e sempre, em nome de Jesus. E encerramos aqui com o louvor, né, da irmã Anice aqui, que não deu tempo de nós tocar, mas agora encerramos a programação com esse louvor. E que a paz esteja no coração de cada um de vocês. E quinta-feira nós estaremos aqui a partir das 17 horas. Música.

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Vira pro seu irmão agora e diga pra ele: eu profetizo sobre a tua vida a cura de Deus, querido. Diga pra ele: eu profetizo amor, eu profetizo alegria, profetizo verdadeira paz, profetizo vida em abundância, profetizo restauração sobre o Brasil, Senhor, profetizamos. Cura, Senhor, a nossa nação, Pai. Cura o Brasil, Senhor.

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5: Eu vou usar aqui 8 pontos rapidinho, certo? E vai ser rápido, se for bom ou se for ruim. É porque quando você escuta uma palavra, 8 pontos, se o primeiro for ruim, você já se arrependeu de ter vindo. Você fala, Senhor, são 8. Certo? E vai ser um pior que o outro. Então eu dou garantia a você que vai ser rapidinho. Se for bom, vai ser rápido. Se for ruim, também segura que vai ser rápido. Tá certo? Mas nós vamos começar. Salmo 116, verso 12. Que darei eu ao Senhor por todos os benefícios que me tem feito. Esse texto começa com um indivíduo fazendo uma pergunta para quem? Com quem o salmista está conversando, né? O que darei eu ao Senhor por todos os seus benefícios? Será que ele está perguntando a seu pastor, a seu pai, a um amigo,

alguém mais experiente? Com quem conversa o homem ao fazer essa pergunta? O que eu vou dar ao Senhor por todos os benefícios? O salmista, na verdade, está conversando consigo mesmo. Ao olhar para a sua vida e ver quão grandes coisas Deus fez, o que Deus lhe permitiu viver até o presente momento, ele ainda não está morrendo, não é nada disso. Ele não está fazendo uma reflexão num leito de morte, moribundo, não é nada disso. Ele está simplesmente olhando para sua vida e conversando consigo mesmo. De que maneira eu vou agir e ser grato a Deus por tudo aquilo que Deus fez por mim? Por que que eu abro esse texto? Porque ele me pediu para estar aqui manhã e noite. Primeiro Silas me convidou e depois, né? Ele falou: Cláudio, você tem como estar aqui manhã e noite? Eu falei: tranquilo. Eu vi a gratidão de seu filho, a querer agradecer pela vida de seu pai, mas eu vi a gratidão do aniversariante, de olhar e dizer: o que eu vou dar? A olhar para a minha vida, certo? A conversar comigo mesmo, a fazer uma comunicação intrapessoal e dizer para mim: olha, ao viver tudo isso, como eu posso responder a Deus por todos os benefícios? Então nós vamos percorrer um caminho rapidinho para olharmos isso. Mas o salmista também responde a própria pergunta que fez a si: de que maneira eu vou ser grato a Deus? Então ele faz uma listinha bem rapidinha, dizendo: primeiro, eu vou aceitar o seu projeto de salvação. Tomarei o cálice da salvação. Ele diz: invocarei o nome do Senhor. Pagarei os meus votos agora na presença de todo o povo. Preste atenção. Ao olhar para si mesmo e descobrir de que forma ele recompensaria Deus. A Deus não se recompensa com dinheiro. Ele é dono do ouro e da prata. A Deus não podemos recompensar com o nosso tempo, Ele é o dono de todas as coisas. Mas ao nos posicionarmos diante de Deus com gratidão, reconhecendo aquilo que Ele fez por nós, essa é a maior, o maior pagamento, a maior e melhor moeda de se pagar a Deus. Então Ele diz: a primeira coisa que eu vou fazer, mediante a tudo que Deus tem feito por mim, é tomar o cálice da salvação. É entender o processo da salvação aqui no Velho Testamento, mas para nós no Novo. É invocar o nome do Senhor e para que todos saibam que tudo aquilo que eu falo é por Ele, para Ele, e sem Ele eu não faria nada. O salmista olha para tudo isso e ele diz: pagarei os meus votos ao Senhor na presença de todo o povo. Olha o que ele está dizendo. Eu vou viver a minha vida na presença de Deus, sim, mas diante de todo o povo. E todo o povo saberá que Ele é o meu Deus e que minha vida está pautada em fazer com que o nome dEle seja glorificado e engrandecido. Olha a postura do salmista. E ele termina dizendo, verso 15, é lógico: preciosa à vista do Senhor a morte dos seus santos. Ele não está falando nada de morrer, não. Ele simplesmente está dizendo que alguém que é capaz de tomar o cálice da salvação, invocar o nome do Senhor, certo? Pagar os votos na presença de todo o povo, é alguém que vive uma vida, né, que vai agradar a Deus. É isso. Quando Jesus chora no túmulo de Lázaro, por que ele está chorando no túmulo de Lázaro? Se ele vai ressuscitar Lázaro, me parece que ele não chora por causa de Lázaro, e sim por causa dos ambientes cujos quais pessoas vão estar, e ele não vai poder ressuscitá-las porque não aceitaram o seu processo ou projeto de salvação. Então eu quero seguir uma listinha agora rapidinho de coisas cujas quais ele é grato e nós somos gratos. E como é uma escola, né? Um culto matinal de escola, eu também venho dessa, né, estrutura de escola, eu vou usar bastante texto bíblico, vou falar pouco. Se você quiser anotar, você anota, senão depois você pega a gravação e à noite você...

pouco mais evangelista, mais divertido, essas coisas, tá certo? Então vamos lá, aqui, vamos começar aqui. A primeira coisa é que somos gratos, porque ele só é quem é, porque existe. Entendeu? Vamos ser gratos pela existência, não apenas dele, mas pela nossa, pela oportunidade de existirmos, porque tudo começa deste princípio, existirmos. Então, olha só, somos gratos porque ele te criou, pastor Sal, certo? E vamos usar alguns textos, não estou fazendo nenhuma comparação, certo? Ah, você vai comparar ele com Salomão, vou comparar, não estou comparando com ninguém. É o mesmo espírito que estava lá, está aqui. É só isso. Tem gente que, ah, está comparando com fulano, não estou comparando nada. Se você não sabe escutar, você pede informação a quem está do lado, tá certo? É, é isso aí. Porque o povo hoje não escuta o que nós falamos, escuta o que quer. Esse dia eu estava pregando num culto, falei, o Cana casou com Ana, com Penina, um cara na primeira fila falou assim, pastor, eu Cana também. O cara achou que eu estava falando de cachaço, o pinguço, tá certo? Então preste atenção, somos gratos pela oportunidade da existência. Vamos lá, Jeremias 1:5. Antes que te formaste no ventre eu te conheci, e antes que saísse da madre eu te santifiquei, e as nações te dei por profeta. Preste atenção. Duas coisas que nós vemos aqui que são importantíssimas. Antes de formar no ventre eu já te conheci, certo? E antes que saísse da madre. É importante entendermos isso. Há dois momentos seus que Deus não divide com ninguém. Nunca. Deus nunca dividiu com ninguém o dia que você chegou aqui. Nenhuma mãe foi capaz de saber o momento exato da fecundação. Não existe isso. Ela vai descobrir que está grávida semanas depois, dias depois, meses depois, certo? Mas ninguém, Deus não divide. O momento em que ele colocou você no ventre, ele não divide com ninguém. Mas ele diz agora, antes que você saísse da madre, agora ele está falando da próxima fase, certo? Agora sim ele está dizendo, o dia que você nasceu, nós não nascemos de verdade ou fomos formados de verdade no momento em que saímos da barriga, não, não, não. Por que que temos todo esse embate no que diz respeito a morto? Porque para nós é assassinato, não matarás, um dos 10 mandamentos. E o salmista, ele está dizendo isso e vai falar isso já já, mas o profeta Jeremias também escuta isso. A madre, antes de sair da madre, antes de ser formado, certo? Eu te santifiquei e as nações te dei por profeta. O segundo texto para isso, Salmo 139, verso 16, os teus olhos viram o meu corpo, agora é o salmista dizendo, ainda informe, e no teu livro todas essas coisas foram escritas, as quais em continuação foram formadas. Eu acho isso fantástico. Elas foram escritas, sim, mas precisavam de decisões para que elas se concretizassem. Não é porque Deus te disse algo, ou disse algo a seu respeito, que isso necessariamente vai ter que se cumprir, não. Nós estamos ouvindo uma palavra, está aqui, ó, Salmo 139, 16. No teu livro todas essas coisas foram escritas, as quais em continuação foram formadas, quando nenhuma delas ainda havia. O que a Bíblia está nos dizendo aqui, tem palavras, certo, que foram ditas, mas para que elas sejam, ou para que elas aconteçam, precisa de uma continuação, mais do que aquilo que Deus disse, uma postura nossa. E é isso. Eu quero abrir falando da existência de um homem, da nossa existência. Não é apenas a comemoração no aniversário de uma pessoa, mas é a inspiração da vida de uma pessoa para todos nós. É só isso. Então tudo parte a partir do momento que nós existimos, que nós chegamos neste mundo, fomos formados, e Deus não dá satisfação a ninguém do dia que chegamos. Talvez se tivéssemos na nossa cultura, né, a postura de comemorarmos o aniversário de um ano com 3 meses, talvez tivéssemos mais valor para a vida. Pense, se todas as vezes que uma criança fizesse 3 meses... então somaria aos 3 meses os 9 que esteve de gestação e teríamos então, certo,

uma festa de aniversário do primeiro ano. Mas isso não faz parte. Mas para você entender o outro dia que Deus também não divide com ninguém, além do dia da sua chegada, é o dia da sua partida. O dia que você vai embora, ninguém sabe, nem Deus. Por mais que um médico possa acertar o dia, por mais que ele possa acertar o período do dia, ele jamais será capaz de dar com precisão a hora, o minuto e o segundo que alguém vai embora, porque Deus não divide isso com ninguém. Então abrimos aqui com a gratidão. Somos gratos pelo pastor Silas existir, somos gratos pela nossa existência, mas isso ainda não é tudo, certo? Somos gratos também porque ele conseguiu descobrir a diferença entre o menino e o homem. Tem gente que acha que maturidade vem com a idade. E eu conheço gente que é bobo quando é novo e fica velho, continua bobo. Só um bobo com ruga. Conhece alguém assim? Precisa levantar a mão não. Tá certo? Então nós vamos usar dois textos. Sabe? Porque é importante que as pessoas descubram isso. Isso faz parte da nossa vida. E é uma inspiração quando olhamos isso de uma forma tão latente na vida dele. Salmo 37, 25, olha só. Fui moço, agora sou, mas nunca vi desamparado o justo, nem a sua semente mendigar o... Isso, eu gosto disso. Primeiro porque é só uma parte da história. Fui moço e hoje sou velho, mas nunca vi um justo mendigar o pão. Bom, aqui está falando só de idade, né? Fui moço, sou velho e estou olhando as coisas acontecer. Tá certo? Então isso faz parte, a cronologia. Mas olha o texto que vem agora, e esse é pesado. Primeira carta do apóstolo Paulo aos Coríntios, capítulo 13. Quando eu era menino, falava como menino, sentia como menino e pensava como menino. Mas logo que cheguei a ser homem, fala assim, ser homem. Isso. Acabei com as coisas de... Isso. Eu sou grato por ele, é uma inspiração a respeito disso. Já teve o tempo de sua meninice? Lógico que teve, já foi jovem, muitos anos atrás, certo? Mas foi um dia, ele nem lembra mais, né? Ele está assim, certo? Mas olha só, certo? O que o texto está dizendo agora, quando eu era menino, eu já fui menino, mas hoje não sou mais. Eu já pensei como menino, eu já senti como menino e eu já agi como menino, mas assim que eu cheguei a ser grande, eu acabei com as coisas de menino. Eu gosto disso. Você já entrou na rede social dele para ver o que os outros falam dele? Entra qualquer hora. Vê lá os elogios. Vê lá os atributos. Vê lá, vê lá. Porque menino não suportaria. Já teria cancelado. Não precisaria nem de lei para tirar do ar, não. Já arrancava eu mesmo tiro. Porque tem hora que a gente que é amigo dá vontade de entrar lá e xingar um indivíduo de abençoado, filho de uma meretriz desviada. Não, na verdade, dá vontade da gente falar sim ou não. Mas eu gosto de ver a postura de homem. Não acabou o menino, não tem mais menino. Vamos avaliar as coisas. Vamos avaliar como o Paulão estava citando aqui. É negócio, é igreja, é amizade, é filho, tá certo, tá certo, tá errado, tá errado. À noite eu vou mandar uma mensagem dessa, certo? Mas é importante, porque hoje nós estamos precisando de mais adultos, gente madura, certo? Hoje um mimimi danado, nada, nada, você não pode falar nada. Hoje você chama a atenção de alguém primeiro, você pede desculpa, depois você leva um calmante, depois você paga um café e fala com muito cuidado, certo? Muito cuidado, né? É assim que funciona. Mas a postura dele, eu gosto disso, dessa coisa. Eu aprendi a ser homem, a diferença de um homem e de um menino. A diferença de uma mulher e de uma menina. É assim que funciona, certo? Tem gente que nem sabe, lá na igreja, esse dia mesmo, chegou uma senhorinha. Eu acho que ela não... Não avisaram ela a idade que ela tinha. Porque ela foi com uma roupinha que parecia uma tchutchuca. Eu nem perguntei a idade, porque pelo que eu estava vendo, o CPF dela só tinha uns 3 números. De tão velha que ela era. Eu não estou falando de idade, estou falando de maturidade. Então eu sou grato, porque eu vejo, e tanto

0: Veja, porque eu pergunto, eu consulto, certo? Talvez eu seja um dos que mais consulte. Por quê? Porque eu vejo maturidade, o tempo de homem, certo? O tempo de criança, o tempo de menina ficou para trás. A vida está pedindo de você postura, posicionamento, firmeza. E preste atenção, e preste atenção aqui, querido. Nós não somos devotos de ninguém, porque devoto é só admirador. Ninguém é devoto de Jesus. Jesus não tem devoto, ele tem seguidor. Alguém que imita, que é capaz de fazer a mesma coisa, que é capaz de ir na mesma vibe. É assim que funciona. Então é importante nós entendermos, certo? E ele é uma inspiração, diz para nós. O tempo de menino, fala para quem está do seu lado assim, o tempo de menino acabou. É isso aí. Diga assim, nós somos carioca. Se é para cair, nós cai atirando. É isso aí, entendeu? O bagulho é doido.
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0: Terceiro motivo de gratidão, sou grato por ter esposa e filho. Porque tem gente que vem nesse mundo, nem alguém para arrumar consegue. Chega sozinho e parte solitário. Aliás, vou dar uma dica, se você quer arrumar uma pessoa, pus solteiro, rapidinho, 4 dicas, para quem está na pista. Isso aí, né? O aniversário do pastor Silo, mas é você que ganha o presente. Número 1, quer arrumar alguém, torne-se interessante. Interessante. Porque antes de alguém casar contigo, se interessa por ti. Então, como é que eu me torno interessante? Primeiro, seja bonito. Se você for bonito, não precisa fazer força, só aparecer. Bota a cara na vitrine, que os currículos chegam. Entendeu? Pastor, eu vim sem beleza. Sabemos disso, que algumas pessoas não vêm com esse atributo. Então, vou tentar te ajudar, por isso que tem 4. Olha só. Pastor, não vim bonito. Então, vamos para a segunda coisa que torna você interessante. Postura. Tem gente que não é bonito, mas tem uma postura. Aí, tá certo? É isso aí. Ok? Então olha pra mim rapidinho. Certo? Segundo, tenha postura. Você não é bonito, cara, mas pelo menos, certo? Nunca ande correndo. Quem corre é escravo. Gente decente pode estar com pressa, que vai orando. Senhor, reme o tempo. Sangue de Jesus tem poder. Eu tô atrasadinho, mas não corro, postura. Vai sentar, sente direito, vai ficar em pé, fica direito. Se a senhora dá uma ajeitada nessa carcaça da senhora, tá ruim. Mulher tem mais atributo, bota uma sandália de salto alto para levantar a traseira. Faz um, não tô dando uma coisa, postura, para a senhora aparecer assim, tipo a égua do faraó. É ou não é verdade? Isso. É na Bíblia, isso é elogio. Eu tô fazendo um elogio bíblico, ok? Pastor, tá ruim para mim, porque além de não ter beleza, eu não tenho. Tá ficando difícil. Mas nós vamos ver se ajeita para você. Terceira coisa que te torna interessante. Cultura, conhecimento, informação. Nossa, também. Você fica interessantíssimo quando você conversa sobre diversos assuntos. Com você uma cabeça pensante. Mulher ama homem inteligente. O homem não gosta muito de mulher inteligente, não. Elas são muito perigosas, sabe pensar. Sabe viver sem nós. Não, na verdade, o homem não gosta, não. É muito comum você ver um homem inteligente com uma mulher burra, mas você nunca vai ver uma mulher inteligente com um homem burro. Mulher não gosta de um homem cabeça de rolinhas. Não gosta. Vamos aqui que eu não estou falando nada disso. Eu abri um parede. Tem que ter cuidado para conseguir voltar. Você está aplaudindo porque você é casado. É ou não é verdade? Pastor, olha só. Eu não tenho beleza. Eu não tenho postura. E eu não tenho cultura, então, meu filho, vai arrumar dinheiro, porque também vai ficar muito interessante. Arruma um BMW, arruma um negócio legal que você vai ficar, tá certo? É assim que funciona. Então, preste atenção, nós vamos louvar a Deus, somos gratos pela família, certo? Não apenas pelo casamento, porque pessoas sonham em ter filhos e não conseguem ter. Às vezes nós não valorizamos isso porque temos, mas é uma preciosidade, nós vamos olhar isso em dois versículos,

O primeiro é Provérbios, e esse aqui é fantástico, 5:18. Seja bendito o teu manancial e alegra-te com a mulher da tua mocidade. 43 ou 44 anos de casado, casou com 21, não é isso? Menino, eu vou falar igual ele é, eu vou me soltar. Né? Olha só que coisa fantástica. Esse texto, bendito seja o manancial. Não estou estabelecendo crítica nenhuma, não, por favor. Mas é muito legal nós olharmos por uma estrutura de um homem casado apenas uma vez. As pessoas se ofendem e dizem, mas pastor, se eu fiquei viúvo, se você ficou viúvo, deu sorte que casou de novo. Porque já matou alguém, deveria ser considerado relacionamento de risco casar com você. É ou não? Você quer ver como é que o negócio é difícil? Me ajude aqui numa pesquisa de campo rapidinho. Levante a mão para mim todas as viúvas deste lugar. Todas as viúvas. Viúva, deixa eu começar a contar aqui rapidinho. Viúva, viúva, viúva, vamos lá. Uma, duas, três, quatro, cinco. Me ajude aí. Cadê, cadê? Seis, sete, oito, nove, dez. Cadê aqui? Onze, doze, treze, quatorze, quinze, dezesseis, dezessete, dezoito. Cadê? Dez, eu não vou contar em cima não. Dezenove, vinte, cadê? Vinte e um. Não, vinte e um, só vinte e um tá bom. Vinte e um, quantas eu contei aqui? Nem contei o lado de cá. Quantas eu contei? Agora dá uma olhadinha, por gentileza, nessa pesquisa. Levante a mão, todos os viúvos. Faço questão de olhar a igreja inteira. Levanta a mão aí em cima, viúvo, viúvo, um. Abaixa a mão logo, porque tem viúva já de olho em tu. Dois viúvo, dois viúvo, dois viúvo, dois viúvo, dois viúvo. Cadê? Faz assim se tem aí em cima. Dois viúvo, aqui, todo mundo aponta pro viúvo, abaixa a mão. Tá tão raro que o pessoal tá fazendo assim, ó. Se somar na igreja inteira, não tem uns seis. O que indica que casamento mata homem. Estatística ruim pra você que é solteiro, viu, menino? Mas eu acho isso extraordinário, certo? E eu quero louvar e quero que se repita na minha vida. Amém? É assim, não estou estabelecendo crítica não, mas eu estou dizendo o quão legal, o quão importante é olhar alguém que pode chegar até o fim com alguém que começou. Quer por, não terminou por desacordo, por nada, por nada, por nada, por morte, nada. Viver juntinho, pensa morrer os dois juntos, segurando na mão assim. Vai, vai você, vai, vai. E o outro falando, não, não, não, vai, vai, vai você, vai, vai, vai, vai. Vai, Romeu e Julieta, lembra? Lembra? Shakespeare. E aí um foi e outro diz, nossa, eu vou depois, vai. Mas é extraordinário, certo? Então somos gratos a Deus pelo exemplo que vocês nos dão de casamento. E também, Salmo 127, verso 3. Eis que os filhos são herança do fruto do ventre o seu, como flechas na mão de um homem poderoso. Assim são os filhos da mocidade. Eu gosto disso que a Bíblia também está instruindo. Tenha filho velho demais, não. Normalmente os pais ficam velho, vai ter filho, fica bobo. Filho para ser novo, para você usufruir. O menino pula em cima de nós. Certo? Depois a gente vira avô. O que, que é avô? Avô é um burro que o filho amansou para o neto montar. É mais ou menos assim. É ou não é? Mas somos gratos a Deus. Pelas filhas, pelo filho, pelos netos, pela nora, pelos genros. Amém? Nós olhamos, você viu a foto da família ali? O vídeo da família? Isso para nós é de suma importância. E nós somos gratos a Deus pela família de vocês. Porque a família de vocês é uma família de influência nacional. Você sabe o peso de ser filho de quem é. Pode fazer nada, pode fazer nada. Sei que nas suas orações você já perguntou, Senhor, tem camarote aí em cima? Porque não é possível. A cobrança é... É, não pode fazer nada, nada, nada, nada, nada, nada, nada. Tá certo? Então, observe, somos gratos por sua família. Somos gratos por sua esposa, pelo seu casamento. Queremos declarar que vocês são casados para sempre. Que a força que une vocês sempre será mais forte do que toda empregada para separar. Seus filhos são herança do Senhor, moradores dos céus. Seus... É verdade! Isso aí! E que Deus te dê força, filho, força para fazer amor. Isso... Isso é bíblico, gente, bíblico. Olha só, olha aqui. Ó, outra coisa. Quando a gente fala fazer amor numa idade mais avançada, vai ler a Bíblia, que a Bíblia dá um show disso. O Abraão,

0: 99 anos, mano. Pegando a Sara com 89. Pensa o Abraão falando, tô indo aí, Sara. E Sara falando, vem devagar, meu velho, vem devagar. Então somos gratos, agradecemos a Deus por sua família, certo? Por sua esposa, pelos seus filhos. Posso ouvir um amém?
1: Amém.
0: Quatro. Já está terminando já. Certo? Quatro. Somos gratos porque Deus te deu um nome. A coisa mais poderosa, principalmente que os mais velhos têm, é saber a importância de um nome. É ou não é? Hoje essa garotada está meio esquisita. Não esquenta muito com o nome. Mas na minha época o pessoal falava de fio de bigode. Para fazer um negócio, arranca o fio assim e dá para o outro. E o outro levava, lembra? Nome, ter um nome. Isso é preciosíssimo. E mais do que receber um nome, é o que você vai fazer com o nome que você recebeu. Gênesis capítulo 12, verso 2. Olha o que Deus diz a Abraão. Finalzinho do verso 2. Abençoar-te-ei, engrandecerei o teu nome e tu serás uma bênção. É isso. Somos gratos pelo nome que ele te deu. E mais do que o nome que ele te deu, o que você faz com o nome que ele te deu. Entendeu? É muito importante se todos nós prezássemos por isso. Eu aprendi uma coisa com ele bem interessante. Uma vez ele estava numa batalha e eu vi que as coisas... E aí eu fui brincar com ele e falou assim, mas você não acha que você pode perder? E ele me disse o seguinte, se eu luto por aquilo que eu acredito, eu nunca perco. Eu acredito, estou lutando, certo? De qualquer forma, eu ganhei. E eu peguei uma lição, para mim, muito poderosa. Porque é um nome, um nome, um nome, certo? Um nome. Sabe o que é nome? É aquilo que Jó tinha. Sabe? O Jó. Quando Deus fala, e aí, Satanás? Beleza? Tá dando um rolezinho? Isso, tem lugar para ficar não, né? Sem congregação. Isso. Vambora. Já deu uma olhadinha no meu servo? Jó. Sabe quem falou que Jó era íntegro, reto? Que temia ele, que se desviava de mal, do mal? O próprio nome. Nome. Somos gratos pelo nome. Olha só, 2 Crônicas 9:1. E ouvindo a rainha de Sabá, a fama, o nome do Salomão, ela veio a Jerusalém para provar Salomão com questões difíceis. Preste atenção. Quando você constrói um nome, inevitavelmente, o seu nível muda. O ambiente que você frequenta muda. A influência cuja qual você estabelece muda. Então não tem como não ver este homem ao lado de presidentes, ao lado de governadores, de empresários, de pessoas ricas muitas vezes, mas de pessoas humildes em outras situações, porque faz parte da história. O nome que Deus deu a ele, certo? É um nome que se destaca. E é importante nós vermos isso, observarmos isso. Então nós somos gratos a Deus, agradecemos hoje. Deixa eu voltar aqui, certo? Primeiro pelo Senhor existir, depois por o Senhor descobrir o que é a diferença entre um homem e um menino, certo? Somos gratos a Deus por sua esposa, por sua casa, por sua família. Somos gratos a Deus por Deus ter te dado um nome. É isso. E um nome que tem se mantido de pé. E vocês sabem que tem, que se não tivesse, já teria caído. É assim que funciona. Nós, mas mais do que um nome, somos gratos porque tu recebeste uma missão. Porque tem gente que tem nome, mas se recebe, às vezes não quer ver, não gosta. Lucas 4,18. O Espírito do Senhor está sobre mim, pois que me ungiu para evangelizar os pobres, enviou-me a curar os contritos de coração, a proclamar liberdade ao cativo, certo? A restauração da vista aos cegos e pôr em liberdade os oprimidos e anunciar o ano aceitável do Senhor. Eu gosto dessa palavra ungiu e aqui eu quero aplicá-la hoje como autorização. O Espírito do Senhor me autorizou, é mais ou menos isso que nós vemos aqui. Somos gratos a Deus pela autorização e pelo reconhecimento da autorização. Guarde o que eu vou lhe dizer agora. É importante você saber

Certo? O que você foi autorizado para fazer? Por exemplo, eu fui autorizado a falar com humor. Tenta. Tenta contar uma piada. Autorizado a falar com humor. Tenta. Tenta contar uma piadinha no culto, igual eu faço. Tenta fazer o que o Eliel veio fazer aqui. Tenta. Tenta fazer o que ele faz, o que ele fala. Vai lá e fala. E me diz onde você vai ficar preso. Que eu mando a oferta. Vai lá e fala. Certo? Autorização, é isso. Eu gosto disso porque ele conseguiu enxergar que recebeu uma missão e sabe o que está fazendo. É só isso. Não tente fazer, descubra a sua unção, é isso. Descubra o que se você veio, né? Autorização. Por quê? Se você não sabe sequer o que foi chamado para fazer, como você quer entender o que os outros estão fazendo? Até porque se você não faz nada, você é alguém que critica tudo. Porque fulano faz isso, que fulano faz aquilo, e tu faz o quê? Tu é tão ruim que tu não vai nem pro inferno. Tem um setor. Certo? Que não tem nem demônio para te dar atenção. Você nem merece. Você está rindo? Às vezes de você. Então, reconhecimento de missão. É isso, é importante. Saber cujo qual nós somos gratos, porque vemos ele fazer coisa. Que às vezes você concorda, não concorda. Você gosta, você não gosta. Você acha certo, você não acha certo. E... Fala. Agora ninguém fala nada. Porque você não foi chamado para fazer. Certo? Às vezes ninguém vai te entender. E tem que entender, não tem que entender nada. Quer dizer, você tem que fazer o que Deus está mandando. E pronto. Se estão gostando, se não estão gostando, se estão... Okay. Para pensar. Eu gosto de Jesus porque Jesus não tinha problema com isso. Um jovenzinho falou com ele, Senhor, eu estou a fim de entrar no reino, eu faço o quê? Jesus falou, você conhece os mandamentozinhos lá do Moisés? Ele falou, isso eu conheço, eu faço desde pequenininho. Jesus falou, mas ainda te falta só uma coisa só, para mim faltar tanto. O menino só um, falta uma coisa, você vai, vende tudo que tu tens, dá aos pobres, terá um tesouro no céu, depois você vem e me segue. O menino falou, não gostei não. Jesus falou, Senhor, manda lembrança. Que eu vou ficar junto. Jesus não baixou a régua dele. O cara estava entendendo, sim ou não? Ele foi comer na casa do Zaqueu. O pessoal concordou? Jesus perdeu a fome. Jesus falou, nem vou comer. O pessoal não entende. Que não entende, que se dane. Entendeu? Amanhã faz 2 dias que não entendeu. É isso. É importante nós olharmos para isso, saber e reconhecer a missão. Agora, essa aqui, eu acho que vale também você pensar nisso aqui. Somos gratos para o Senhor gozar de proteção, porque a chapa é quente. Ai de mim, que peregrino e Meseque, habito em meio à tenda de Quedar, eu sou pela paz, mas quando falo de paz, esse que é a guerra. Está cheio de filisteu. Tá. Salmo 121, esse aqui eu vou inteiro para ficar fácil, são só 8 versículos. Levantarei os meus olhos para os montes, de onde me vem o socorro? O meu socorro vem do que fez o céu e a? Não deixará vacilar o meu pé, aquele que te guarda não tosquenejará. Eis que não tosquenejará, nem dormitará o guarda de Israel. O Senhor é quem te? O Senhor é a tua sombra, a tua direita, o sol não te molestará de dia, nem a lua de noite. O Senhor te guardará de todo, guardará a tua? O Senhor guardará a tua entrada e a tua, desde agora e para. Eu sou grato pela proteção, porque quando eu olho como Deus te protege, eu falo, Senhor, nossa, que já, se você analisar direitinho, já era para ter morrido. É, a verdade é essa, não é? Quando eu fiz aquela pergunta anterior, a pastora Lizete podia levantar a mão. Viúva. Para pensar, meu irmão. Não tem homem para proteger do jeito da proteção que você precisa? Não tem não, meu irmão. É só Deus. É Deus movendo os anjos, dando ordem aos anjos a seu respeito. É vendo 1.000 cair ao lado, 10.000 à direita, mas se mantendo de pé, porque vara e o cajado é o que consola, é o que mantém. Então somos gratos pela proteção. E eu oro muitas vezes, não apenas para que Deus o continue

0: né, protegendo, mas que também estenda essa proteção sobre a minha vida, sobre a minha casa, sobre a minha família, sobre os meus. Porque não é só um ataque direto, não. São ataques indiretos, são filhos, são netos, saúde, esposa, certo? É uma série de coisas, negócios. Então somos gratos, agradecemos hoje pela proteção. É isso aí. Às vezes você entra na guerra e, meu irmão, porque Deus pensa, não deu para fazer estratégia de guerra, é Deus. Ninguém sabe guerrear igual Deus. Vamos para Jericó. Jericó fechada, chega Josué com a patotinha dele. Aí lá vem Josué para guerrear contra Jericó. Lembra disso? Depois você lê, que eu não sou obrigado a ler tudo. Aí, Josué vai lá, dá quantas voltinhas? Ah, vamos voltar aqui. Eles estão vindo. Suba na muralha, aqueça o azeite, prepara as lanças, põe o fogo. Aí vai eles, 7 voltinhas e vai embora. Segundo dia, lá vem eles, sobe na muralha, esquenta o azeite. 7 voltinhas, vai embora. Terceiro dia, lá vem eles. Ele vem mesmo? Pô, já tem 2 dias que não vem. Não, mas hoje vem, hoje é o terceiro, então vamos embora. Aquece o azeite, taca fogo, pega a flecha, sobe todo mundo. 7 voltinhas. Vamos embora. Você sabe o que Deus está fazendo? Ele está minando o poder de resistência de Jericó. Quinto dia. Sobe aí, só um C. Os quentes não, esquenta não, só morna. Taca fogo não, só faísca. No sétimo. Ninguém esperava mais. Não vem não, não vem não. Vamos ficar aqui bebendo um negócio. Você está rindo, mas é sério. Olha só. Nosso Deus é Deus que sabe guerrear. Ele é o Todo-Poderoso. Muitas vezes temos amigos, sim, pontes de apoio, homens de oração, mas tem hora que o bicho pega e vai todo mundo embora. Se Jesus ficou sozinho, Ana, sozinho, por que que nós não vamos ficar? Mas quando todo mundo for embora, tem alguém que não vai. É aquele anjo que está lá na fornalha, certo? É aquele anjo que é enviado para a batalha contra Senaqueribe, ok? Então nós agradecemos a Deus, porque ao olhar a proteção que é liberada sobre ti, nós sabemos que ela existe. Essa é a grande verdade. E para terminar, vou terminar com um texto de Gerson, que quase atrapalhou minha mensagem a citar Caleb. É porque se é para terminar com idade, termino como Caleb. É o ponto 8. 14:10. Agora eis que o Senhor me conservou em vida. Como disse, 45 anos são passados desde que o Senhor falou esta palavra a Moisés, andando Israel ainda no deserto, e agora eis que hoje já tenho 85 anos. Eu acho que é pouca idade para tanta história. Eu acho que pastor Silas tem um pouco mais de 66, mas não vou discutir isso, certo? Está acabado assim porque ficou perto da praia. Marizia, acaba. Mas eu quero agradecer também por este vigor, por essa força, por essa inspiração que tem sido para todos nós. O que eu mais lamento é que grande parte das coisas e das virtudes e qualidades, elas só serão vistas no âmbito maior depois da partida. Porque aí as pessoas vão dizer, se tivesse aqui, não seria assim. Se tivesse aqui, teria lutado para isso. Então eu quero fechar a minha palavra, dizendo que o Senhor esteja sempre apoiado na palavra de Deus. Sempre protegido pelos anjos. E sempre cobertos ou coberto de orações. Que Deus abençoe, longa, certo, vida.
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